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1: 9:16.
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0: 9:31.
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0: 9h48. 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
1: 10 e 1.

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0: 7h31. 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

0: 10:45.
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0: 11 horas.
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2: Imigrantes. 11:15. 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
1: 11:47.
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1: Meia-noite um. 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

0: 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Meia-noite e 30.
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1: Meia-noite 46.
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1: Uma hora.
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1: 1:15. 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
1: 1:30.
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0: 1h47.
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0: duas e três.
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0: 2:18.
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0: 12:32. 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

0: 12:46.
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0: 10:33. 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
1: Cheguei. Cheguei, Brasil.
2: Tá certo, né? Eu já cheguei por aqui também, porque agora são 4 horas e 4 minutos. Começa agora pela logo cedo, meu Deus, em plena sexta-feira já começou bem por aqui, né? Começa agora pelas suas YA780, Rádio Imigrantes FM 100,9, mais um programa Bom Dia T.O. nesta manhã maravilhosa de sexta-feira, dia 5 de maio, melhor, dia 5 de junho de 2026. Eu sou Paulo Fernandes, começo, né, pra cima, porque este programa hoje tem muita alegria, muita descontração e a sua participação através do nosso telefone 988484759. Esse é o nosso zap zap, tá? Você pode ligar também no 3522-1019 e bater um papo comigo, conhecer um pouquinho dessa história do Bom Dia T.O. Bom dia pra você, ei, mototaxista, você taxista, motorista de aplicativo, meu caro amigo caminhoneiro, obrigado pelo carinho da audiência, obrigado pela sintonia. Você aí, ó, que tá aí nas calçadas espalhadas em nossa cidade, você que tá debaixo das marquises aí ouvindo a gente pela Rádio Net através do seu smartphone, obrigado pelo carinho, tá? Ei, meu amigo, você mototaxista, ó, deixa eu falar, cuidado, viu? Cuidado e muita atenção no trânsito aí, viu? O pessoal aí da Praça Tiradentes, os nossos amigos taxistas, obrigado pela sintonia, meu amigo, viu? Alô, turma aí da Praça da Rodoviária, alô, Marcão, como é que tá as coisas? Cadê o Allen? Cadê essa turma aí, hein? Que participa com a gente sempre. Bom dia pra vocês aí, que Deus abençoe a todos, obrigado, como sempre, pelo carinho da audiência. Vamos mandar um abraço especial para meu filhão Gustavo. Tá por aí, Gustavo?
3: 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Bom dia também a todos os ouvintes do Bom Dia T.O.
2: Tá bom, tá certo. Então, bom dia para você também, rapaz. Eita, sextou, né? Eita, nós. Segura aí. Bom dia, meu caro amigo agricultor, você pecuarista, você homem do campo, você lavrador, obrigado, gente. Meu amigo fazendeiro também tá na sintonia do Bom Dia T.O.

0: Ai, já estamos por aqui, né? Imigrantes FM 100,9, bom dia pra você. Que é isso aqui, hein? Tá bom, fazer o quê, né? Ó, deixa eu falar aqui um abraço especial pra você que tá do outro lado do rádio, você que tá no sítio, nas fazendas, nos currais, você que tá comigo sempre, que não me abandona jamais. Eita, nós, é, começou de novo, né? Começou tudo de novo por aqui. Alô, Jubileu! É o seguinte, gente, é sexta-feira, tá? Hoje é dia. Será que pode tomar aquela água que passarinho não bebe hoje? Ou será que pode? Hã? Pode ou não?
1: Vai não! Ele não vai,
0: ai,
1: não!
0: Ai, ai, ai! Acorda, negada! Acorda, negada!

de conversa fiada e vamos de música. Trio Parada Dura, começamos muito bem por aqui nesta manhã maravilhosa de sexta-feira. O doutor e a empregada, 4 e 9, bom dia.

0: Vamos por cá, eita nós, hein? Bom dia pra você, obrigado pelo carinho. 4 horas e 17 minutos, 4 e 17. Nossa primeira sequência tivemos entre o Parada Dura, Marília Mendonça, Aceita Que Dói Menos. Tivemos também Teodoro e Sampaio, Duas Metades. E abrindo também a nossa sequência, Trio Parada Dura, o Doutor e a Empregada, né? Deixa eu mandar um abraço pra toda a minha galera que tá sempre comigo aqui, todas as... Hoje parece que o negócio tá bem embaçado aqui, né, Jubileu? Tô vendo aqui, eu vou te falar a verdade, viu? O que que tu tá comendo aí, rapaz? Você só chega pra comer, não é possível uma coisa dessa, não. Eita, nós, hein? 4 horas e 17 minutos, 4 e 17. Minha amiga Guila, lá da Suíça. Da Colônia, né? Lá em Paminondas Otoni, município de Carlos Chagas. Eu tenho certeza que ela já tá na sintonia do Bom Dia Teó. Meu amigo Mauro também tá na sintonia. Seu João Batista de São Miguel de Ataleia, criador da nossa música aqui. Obrigado pelo carinho. Eu sei que tá todo mundo ouvindo a gente aí. Obrigado, viu, gente? Alô, turma do Alto Paraíba aí. Cadê o pessoal do Eucalipto, hein? Tá todo mundo aí ouvindo? Obrigado, tá, gente? Eita, que maravilha. É sexta-feira, gente. Tem muita gente aí que viajou, né? Aproveitou o feriado, emendou e viajou. Mas nós não, nós estamos por aqui. Nós estamos por cá, né? Porque é o seguinte, o diretor ontem trabalhou também, né? Ele deu aquele check-up. Tô fazendo alguns ajustes aqui também, anotando algumas coisas que tá, possivelmente, às vezes não tá do jeito, mas a gente vai organizando aqui. Aqui tá beleza, viu? Aqui tá tudo ok. Só que se por acaso acontecer alguma coisa, a gente tem que comunicar a direção, né? Então é por isso que a gente tá aqui, um oi no peixe, outro no gato, né? E você que tá dormindo agora, você ficar sem jeito de acordar, porque tá na hora de acordar, viu, gente? É 4 horas e 19 minutos, 4 e 19. Acorda, negada! Aê, vamos acordar, viu? Vamos acordar,
1: tá? Bom dia, rapaziada!
0: Bom dia! Opa!
1: Tá o pão! Bora no café da manhã! Tá o pão! Tá o pão!
2: Oi, arroz! Oi, arroz!
0: Eita, nós, hein? Eita, esse programa só tem maluco, viu? E hoje tá prometendo, viu? Hoje tá prometendo. Eu vou chamar os comerciais e já já eu volto. Segura aí, viu, gente? É bem rapidinho. É como diz Chico Niza, é vapt-vupt.
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1: Ah, tá, tá bom. É mesmo? É, rapaz, eu acho que eu vou ter que fazer esse negão pra você, de madeira, viu? O pior que se fazer de madeira, o cupim come, né? Então eu não sei o que, que eles vão arrumar, não, rapaz. Esse negão que você tá querendo tá. Tá mais difícil que nota de 100 reais, viu? Eita, mas o Francisco tá querendo, gente. Fazer o quê? Ele falou que mulher ele não quer, né? Ele falou que não quer. Ele quer só aqueles caras da colheita de café, né? Eita, ele aí discorda da colheita de café que ele quer. Né, Luciana, lá do Jardim dos Acácias, já acordou aí? Ah, tá bom, já acordou, né? Como sempre, né, Luciana? Você também não perde tempo, né? Café pra seu Cesar e Dona Graça não saiu, não, né? E seu tio aí, João Passarinho também. Será que já saiu o café pra eles aí ou não? Eita, nós, hein? Rapaz do céu, desse jeito eu não sei. Que é isso aqui, hein, produção? Que aconteceu, hein? Eita, nós, hein? Deixa eu mandar um abraço aqui pra meu amigo. Quem é que tá aqui por aqui? Ah, o Eliel. Eliel falou. Olha, rapaz, solta o zap zap dele aí.
2: Bom dia,
1: bom dia. Bom dia. Opa.
2: Deus abençoe nosso dia. Mais tarde já pode tomar uma, né?
1: É, mais tarde já pode. Agora eu não sei não. Agora eu vou falar com você, eu vou gravar direitinho aqui essa imagem que você mandou aqui. Porque se você ficar mandando imagem, salva, pra falar que você tá fazendo café pra minha amiga, eu vou te entregar, viu? Você não vem falar que você fez o café despistado, não. Eu tô de olho nessa imagem que você mandou aqui agora, viu? Se você não fazer o café pra minha amiga, você vai ficar sem docinho, eu já te falei, né? Pera aí, Zadinha, deixa eu conversar com meu amigo aqui. Eliel lá da Matinha, o homem é espetacular, o homem é espetacular, viu? Segura aí, quem mais tá comigo aqui? Tem alguém querendo falar comigo de qualquer ponto desse nosso Brasilzão? Fala comigo, bom dia.
3: Bom dia, Paulo Fernandes.
1: Fala, Dalson, bom dia, meu irmão.
3: É Dalson, do Sítio Recreio.
1: Beleza. Opa.
3: Viu, bom dia, até homem, João.
1: Sim. É.
3: Graças a Deus, nós temos um companheiro pra ajudar nós aqui também, você de lá e eu de cá.
1: Sim, pra... sim, é lógico.
3: Só com uma música boa pra nós aí, de Sérgio Reis, Panela Velha.
1: Eita! Essa música é boa, viu? Essa música é boa. É o meu amigo Dalson lá do Sítio Recreio em Poté. Tá na sintonia do Bom Dia T.O. Ele e sua esposa lá e toda a sua família. E o Dalson Júnior em breve tá por aí, né? Em breve ele tá de volta, né? Pra ajudar o paizão aí. É isso aí, viu? Ô Dalson, forte abraço pra você. Daqui a pouco eu toco sua música aí. Você segura aí, viu, meu amigo? Já eu vou tocar sua música, tá bom? Quem mais tá comigo aqui é o Walter. Fala comigo, Walter. Bom dia. Sim, tá bom. É, rapaz. Duduca e Dalvan. Pode deixar que nós vamos preparar a música do Duduca e Dalvan para o Walter. Tá lá em Ubatuba. Já tá em Ubatuba, rapaz. É, eu acho que eu vou em Ubatuba o mês de julho, finalzinho de julho. É, assim que eu pegar. Entrar de férias aqui, eu acho que eu vou lá. É que eu preciso ir lá, né? Encontrar com meu filho lá e depois rever algumas coisinhas. Deixa eu mandar um abraço especial para meu amigo lá da Pedreira, meu amigo Lica. Fala comigo, meu patrão, bom dia.

Yeah. Então acho que ele ainda tá dormindo, ele não tomou café ainda não, né? Mas ele tá falando meio rouco, assim, eu acho que ele acordou agora, ele não... Daqui a pouco ele tá pronto, daqui a pouco ele tá pronto. Eu quero saber quem de vocês que acordou agora, eu quero saber e vai liberar pra mim isso aqui que eu tô precisando, ó. Teodoro Sampaio. Seu Redondo.

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2: Estamos de volta com o nosso programa Bom Dia T.O., 4 horas e 33. Mairon tá na sintonia do Bom Dia T.O., curtindo a gente. Bom dia para você, obrigado pelo carinho da audiência, meu irmão. Tamo juntos, hein? Eita, é sexta-feira, o pessoal já tá animado, o pessoal já tá para cima aqui. Meu amigo Lica lá da Pedreira, vou mandar aquele alô especial para Tinga, Val, aquela turma todinha aí. Pra esposa do Liga, para os filhos. Daqui a pouco nós vamos selecionar a sua música aqui. Às vezes você manda o zap zap muito baixo, a gente não consegue sincronizar o seu zap zap. Mas eu vou olhar, ouvir com calma aqui, meu amigo, e nós vamos procurar tocar a música que você pediu, tá bom? Luciana do Jardim da Caixa já tá por aqui também. Eita, nós, será que já fez o café? Eita. Eu não sei não, sexta-feira, deve estar de folga hoje, né? Dormindo até mais tarde, daqui a pouco eu vou passar meu drone aí, para saber se a gente encontra alguma coisa, né, de anormal, né? O drone do Bom Dia T.O. vai dar uma volta daqui a pouco na cidade aí, viu? Então para você que estiver fazendo algo escondido aí, nós vamos ficar sabendo rapidinho, tá? Porque aqui a gente fica sabendo de tudo, rapaz, de tudo. Eita, que foi, Mauro Francisco? Que tu quer, rapaz? Fala comigo, bom dia. Oi. Oi. Ah, entendi. Entendi. Ah, eu entendi o que você tá querendo. Você tá querendo um homem de carne e osso. Tá bom. Eu vou preparar pra você o homem de carne e osso, viu? Pode ficar tranquilo. Talvez esse aqui serve, ó.
3: Bom dia.
2: Bom dia.
3: Alguém quer comprar machixe? Alguém quer comprar machixe?
2: Quer comprar machixe?
3: Essa mulher vai vender o machixe
2: dela pro inferno. Compra machixe, rapaz. Ei, Josi, tu tá querendo comprar machixe, Josi? É a esposa do Clebin. Ô, Clebin, você já comprou o machixe da esposa aí? Cadê ela? Vende uma... Pera aí, risadinha. Vende um machixe pra esse povo aí, mulher. Vende pra lá, vende, vai, vende.
3: Bom dia.
2: Bom dia.
3: Alguém quer comprar machixe?
2: Aí.
3: Alguém quer comprar machixe?
2: Ai, é cada uma que aparece, gente. São coisas que aparecem aqui nesse Bom Dia T.O. que ninguém dá conta, não, viu? É o programa mais esculhambado que eu já vi nesse rádio, viu? Fala assim, é esculhambado mesmo, viu? Eita, meu Deus do céu. Fala, Júlia, o que foi, Júlia? Fala comigo. Júlia da Betel, lá da Rua México, Júlia. Hoje ela não tem aniversariante. Hoje ela não tem. Risadinha, hoje Júlia não tem aniversariante, viu? Hoje passou em branco. Todo dia ela tem um. Hoje nós vamos mandar os parabéns pra ela, viu? Vamos mandar os parabéns pra ela. Porque hoje ela não tem aniversariante. Eita, nós, hein? Júlia não tem aniversariante hoje. Valeu, Júlia! Eita, nós, hein? Acorda, negada!
4: Acorda, negada!
2: Valeu, Júlia! Hoje, Júlia passou em branco hoje. Hoje ela passou em branco, não tem aniversário. Conseguimos superar a Júlia hoje. Hoje ela não tem aniversário, né? Eita, nós. Vamos fazer o seguinte, minha amiga Cissa e meu amigo Hildon, bom dia, Paulo Fernandes, estamos aqui sintonizados no Bom Dia T.O., viu? Hoje é dia de tomar água que passarinho não bebe, eita, nós, Eu vou tomar mais tarde.
0: Vai não! Ele não vai não!
2: Cala a boca, velha! Cala a boca! Dudu que Dalvan! Mulher Maravilha, essa vai pras mulheres do nosso Brasilzão! 4 horas e 38 minutos. Bom dia!

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2: Estamos de volta, bom dia para você, minha amiga Guila, lá de Epaminondas Otoni, município de Carlos Chagas, né? Tá lá na sintonia. Daqui a pouco, lá na cantina da Guila, tem aquele almoço especial, né? Que só ela tem o dom de preparar para você, cliente amigo, lá da Colônia, município de Carlos Chagas. Alô, Lucas, como é que tá as coisas aí, meu amigo? Lucas tá lá no alto da Copasa, na sintonia do Bom Dia TO, curtindo a nossa programação. Obrigado pelo carinho da audiência. E como sempre, né, ele manda: joga água na minha irmã, Cris. Ô, Cris, eu não vou jogar água em Cris, não, viu, Lucas? Porque você fica acordando cedo e fica querendo acordar sua irmã também, tá? Ô, Jubileu, não joga água em Cris, não. Acorda, não joga. Negão! Não faz isso, não, Jubileu. Ei, rapaz. Você também não tem dó, não, né? Ô, não foi culpa minha, não, viu, Cris? Foi culpa do seu irmão aí, mas Jubileu aqui, que armou essa aqui pra você, ó. Mandando jogar água em você. Acorda, negada. Hoje tem muita gente dormindo aí, né? Porque ainda tá, véspera de feriado, hoje não tem escola. Pera aí, risadinha, hoje não tem escola. Aí o pessoal aproveita, né? O pessoal aproveita e você já viu, né? Você já viu. Eita, meu Deus do céu. Deixa eu ver quem mais tá comigo aqui. Joelice, bom dia. Fala comigo. Bom dia, direto de Pavão. Outra, que beleza, Vitória do Eduardo já tá lá com a mãezona. Eita, nós. Beijo carinhoso das meninas aí, Eduardo e Vitória, que Deus abençoe e toda essa família aí, tá certo? Que Deus, com certeza, tá derramando chuva de bênçãos sobre a vida de vocês aí, viu? Eita, que maravilha, meu Deus do céu. Cadê? Tem mais alguém aí? Tem mais, produção? É a Lica me pediu uma música que eu não tô conseguindo entender a música que a Lica pediu, né? Mas fazer o quê? Paciência, tem que ter paciência, né? É, eu gostaria, deixa eu ver, eu sou fiel, gostaria de ouvir aquela música com só capim, não, só amanhã. Amanhã eu toco, viu? Amanhã eu toco essa música, hoje não, tá bom? Amanhã eu toco, falou? Meu amigo Valdenir, ele tá sempre ligadinho comigo aqui, me atualizando das coisas que acontecem nesse Brasilzão, né? Copa do Mundo tá chegando aí, eu vou falar que isso é verdade, eu sou muito amante dessa seleção que tá vindo aí, não. Só tem mercenário, né? Futebol que presta nada, né? Ei, 82, época de 82 que tinha Zico, que tinha Oscar, que tinha Falcão, que tinha Sócrates, eita, Serginho Chulapa, Leandro, rapaz, eu não vou nem falar, não. Fazer o quê, né? Vida que segue, deixa eu ver se tem mais alguém querendo falar comigo. Bom dia, o João Passarinho tá comigo aqui. Bom dia, estou aqui na sintonia, tá na escuta do programa Bom Dia TO, João Passarinho lá na Jardim das Acácias. Falar nisso, amanhã nós temos aqui o nosso amigo Valdeir, né? Já tá agendado para amanhã para falar sobre a quadrilha que vai acontecer dia 13 e 14 de junho, semana que vem, o Arraiá do bairro Bela Vista, que é um sucesso absoluto, e ele vai estar falando desse projeto pra gente aqui neste sábado, né? Vamos chamar uma música aqui, tô conversando demais, né? É Rick Renner. Quatro horas e 49, bom dia.

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1: Eita, tá bom. É Majestade é a mulher. Eu vou tocar ela com o Milionário Zé Rico. Teodoro Sampaio não tem não, viu? Mas vai com o Milionário do Zé Rico, beleza? Eita, 4h53. Essa vai especialmente pra Lica lá da Pedreira e toda a sua família, viu?

Eita, rapaz, tá bom demais, né? Imigrantes FM, você ouviu aí, você viu? Ah, rapaz, essa música é bonita, né, moço? Meu Deus do céu. Essa música com Rio Negro e Solimão Estão Mal. Eu sou apaixonado com essa música, viu? Deixa eu mandar um alô. É, até mandei sua música aí, né, Lica? Essa aí foi bacana também, viu? É, A Majestade e a Mulher. Quem gosta, né? Música boa, de qualidade. A gente só ouve aqui, né, Imigrantes FM. É, minhas fotos, nada, né? Vixe, nossa. Esse cachorrinho tá... Ô, Luciano, esse cachorrinho tá parecendo Rex, não tá? Esse cachorrinho tá parecendo Rex. Não é possível uma coisa dessa. Tá doido, rapaz. Eita, nós. Cadê, gente? Deixa eu falar aqui. Paulinho Rafael. Bom dia, Paulinho Rafael. Não, ah, Paulinho Rafael não tá aparecendo aqui, não. Mas de vez em quando ela aparece. Paulinho lá do Corredor Gazinelo, bom dia, Paulo Fernandes, cadê Jubileu? Tá por aqui, né, como sempre, só comendo ali, ó. É, tô aqui na Tucaia, Tucaiane, acorda menininho Tijolão. Ah, menininho Tijolão, ela tá no quarto sono, né, ontem foi feriado, todo mundo tomou aquela água de passarinho verde. Aí você já viu, aproveita e dorme até mais tarde. Eita, tá bom, valeu Paulinho, obrigado pelo carinho. Eita, Jubileu também tá demais hoje, viu? Tá demais. 5:01, 5:01. Deixa eu mandar um abraço especial pro pessoal lá de Bangkok, Tailândia, meu caro amigo Serginho e toda aquela turma, né? O Kelvin, o Clésio, aquela turma Badu, aquela turma todinha que tá lá em Bangkok, Tailândia, na sintonia do Bom Dia T.O. É o Regeneration, tá aqui parado na garagem, viu? Só tá te esperando, viu? Habilitado agora, aí já viu, né? Aí é só alegria. Brasilzão, espera, vai ficar pequeno, hein, Serginho? Eita, vai ficar pequeno, rapaz. Seu Carlos da Coimbra Máquina de Costura, meu amigo. Como é que tá aí na Madalena Kerner, meu amigo? Tá tudo tranquilo? Marquinhos da Papelaria Bela Vista. JF Delícias Caseira, meu amigo Fernando e Jéssica. É, quem mais? Altemir lá de Realengo, Rio de Janeiro. Minha amiga Esté, a loira da feijoada mais desejada de Teoflotone. Alô, minha amiga Cássia, direto da Suíça. Como é que tá o maridão aí? Tá tudo bem? Graças a Deus, dona Nega e Carol tá bem também, viu? Eu tenho certeza que tá, tá? Meu amigo Charles tá lá em São Paulo, na sintonia. Meu amigo Hilton Gomes, cadê tu, rapaz? Tá tudo bem contigo? Graças a Deus, né? Edson Pratos da Padaria Pão Nosso e Bom Pastor, junto com a sua esposa Norma, dona Norma e todas as suas colaboradoras, né? Pessoal que curte a nossa programação, obrigado pelo carinho. Daqui a pouco vou mandar alô pras meninas lá da Padaria Pão Nosso e Bom Pastor. Ambas, bairro Bela Vista e São Cristóvão. Alô, meu amigo Valdomiro da Betel. Como é que tá, meu amigo Walter, Valdir, Valdirene e Dona Maria Aparecida? Tá todo mundo bem, né? Graças a Deus, rapaz. Eu fico feliz por isso, viu? Eu fico feliz por isso. Segura aí, não toca o nosso zap zap agora, não. É nosso comercial. Porque eu vou mandar um abraço também para meu amigo Balim, meu amigo Gilson e também o Jansen, né? Lá do Mercado Municipal, no Bar Balim, tá na sintonia do Bom Dia Teó. Obrigado, gente. Deus abençoe. Alô, Cleidinha. Cadê você, mulher? Não some não, tá? Marcos Cruz, lá do São Jacinto. Quem mais tá conosco, hein? Eita, meu amigo Osmar Danda tá lá na sintonia do Bom Dia Teó. Meu caro amigo, vou mandar um abraço para meu amigo Thelma e sua esposa Cristina, a grande advogada competente Cristina, que tá lá no bairro Bela Vista. É, ô Thelma, obrigado pelo carinho, viu? Dá um abraço pro seu irmão Ismar pra mim, tá? O Marcinho, que tá lá no bairro Itaguaçu, Márcio Obama, que tá na sintonia do Bom Dia T.O. Meu amigo seu Mauro, grande crítico da música e do rádio, ele conhece, viu? Meu amigo Mauro Pedreira, né? Mauro Pedreira Rocha, né? Ele e sua esposa, dona Eliana, né? E também seus filhos, Fabiano e Sandra, sempre ligadinho no Bom Dia T.O. Não perde um programa impressionante, viu? Obrigado pelo carinho, viu? Seu Silvio, dona Maria também na rua, Telvino Soriano, minha amiga Dilaí também na sintonia, obrigado. Acorda essa negada aí, viu, Dilaí? Aumenta o volume da raida aí. Não deixa essa turma dormir não, viu? Vamos acordar, tá? Alô, Josi, hoje não tem aula, você tá de boa, né? Eita, tá na fazenda, né? Olha, mandou a foto da fazenda aqui. Eita, tá bonita essa fazenda aí, viu? Da transportadora Imburana, nosso amigo Gal. É, diz que Josi foi lá, descomprou mais umas... Quantas cabeças de gado? Eita, nós, hein? Tia Laia que sabe, né? Tia Laia fica sabendo.

três carretas fechadas, né, tia Laia? Puta, só gado caro. Mas é assim mesmo, a mulher gasta demais, viu? Coitado de Gal, Gal. Eu tô sofrendo com Gal, viu? Tô sofrendo junto com ele. Que o homem gasta, viu? Alô, dona Vilma! Seu Joaquim do Bairro São Judas Tadeu e minha amiga Maria! Dona Filinha, né? Mais conhecida como Radar. Vamos pro comercial, já eu volto. Segura aí.

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1: 5 e 5, tudo igual.
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1: Ah. Tá bom. Oi. Vai caçar civis, gracinha. Vai fazer café, mulher? Deixa de noite. Ah. Até você, gracinha. Sossega seu facho aí, viu? Meu amigo Jacu tá lá no Vila Ramos. Bom dia, Paulo Fernandes. Toca a música pra nós aí, Eu e Prisioneiro. Tem como você tocar pra gente? Lógico que eu toco. Segura aí que já já nós vamos tocar essa música pra você aí, viu? Minha amiga Márcia lá do Serra Verde. Bom dia, Paulo Fernandes. É, bom dia, amigo das madrugadas. Gostaria de ouvir aquela música aí, Menino da Aldeia, Menina da Aldeia. E bora trabalhar porque sextou. É verdade. Deixa eu mandar um abraço pessoal do Serra Verde aí. Minha amiga Edneia, já acordou? Acordou não? Ah, tá. Hoje não acorda cedo não, né? Micaele também não acorda cedo não, né? Ah, tá certo. Hoje você não acorda cedo porque não tem escola, né? Eunice, a minha amiga Eunice lá do Monte Carlo, cadê essa turma aí? Eunice Barbosa Site, também tá na sintonia do Bom Dia Teó. Obrigado pelo carinho, gente. Deus abençoe a vida de vocês, tá? É, meu amigo Hudson, bom dia, Paulo Fernandes. Solta o zap zap dele aí. O que foi, moço?
12: Eu tinha esquecido que o senhor ia trabalhar até mais tarde. Eu fui no médico de coluna, o senhor tinha um médico de coluna particular.
1: É mesmo, rapaz? Como é que é esse negócio aí? Fazendo saudade. Bom dia. Como é que é esse negócio? Se você tiver indo, eu vou atrás. Ô moço, vai atrás. Ei, rapaz. Vai atrás de outra coisa lá, rapaz. Você tá doido?
13: Tu tava onde, papai?
1: Como é que pode uma coisa dessa? Vai caçar serviço, rapaz.
13: Rapaz, é sacanagem, velho.
1: É sacanagem.
13: Aí já virou bagunça.
1: Esse negócio de eu ir atrás.
13: Já virou bagunça. Eu não
1: vai atrás do...
13: desse ato aí.
1: Eu não vou falar, não. Eu não vou falar, não.
13: Quem botou isso aí?
1: A Hudson. A Hudson.
14: É ele.
1: Foi ele.
14: Eu não sabia que era ele, não.
1: Pois foi ele.
14: Cadê ele, hein?
1: Eu não sei, não. Você pode tentar, não. Sumiu aí.
14: Ei.
1: Sossega seu facho, rapaz. Você tá rindo, né, ô Zé Ruela? Ah. Ó aqui pra você aí, ó. Ó. Guarda essa... Aí, ó.
15: Alguém quer comprar machixe?
1: Fazer o quê, né? 5 horas e 12 minutos, gente. Eita, programa doido, viu? Daqui a pouco eu vou atender um pedido musical de vocês aí, viu, gente? Segura aí. Christian Ralph.

0: Ah, rapaz, essa música é bonita, né, moço? É impressionante essa música, viu? Vou falar que isso é a verdade. Agora são 5 horas e 15 minutos, 5 e 15. Eu sou apaixonado com essa música, viu, rapaz? Eita, nós, hein? Solta aí, produção, mais um aí. Eita, rapaz, deixa eu ver o que é isso aqui, hein, gente? Rapaz do céu. Ah, tá até alguém me perguntando aqui se tem jeito de eu tocar uma música. Qual música que vocês querem ouvir, hein, gente? Hã? Ah, tá bom. Eu vou pensar no caso de vocês, tá bom? Como é que é? Ah, tá certo. Tá bom. Eu vou fazer o seguinte, depois dos comerciais eu toco, tá bom? Segura aí. 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

Mas essa música aí eu vou te falar, viu? Essa música é linda demais, né? A minha amiga Detinha também adora Eduardo Costa. E ela tá lá no bairro Taquara, na sintonia, gente. Eita, como é que é, meu produção? Ah, Dia dos Namorados tem. Deixa eu mandar um abraço pro meu amigo, seu Carlos, aqui da Coimbra Máquina de Costura. Ele já participou aqui com a gente, mandando aquele alô, agradecendo. Obrigado, meu amigo. Não some não, viu, seu Carlos? Eita, uma figura extraordinária, viu? Pensa num ser humano de um coração de tamanho do universo, meu amigo Carlos da Coimbra Máquina de Costura. Meu amigo, meu amigo Claudio Honor tá conosco aqui também, obrigado pelo carinho. Meu amigo Marcílio, mototaxista, tá com a gente também, obrigado Marcílio. Pessoal lá da Minas Nova, como sempre, não perde o programa, o Marcílio tá indo pra luta, né, rapaz? Mas é assim mesmo. Minha amiga Neuza, bom dia, Paula, que é Neuza de Água Branca. Bom dia, hoje vou te pedir uma música, se você escolher... você escolhe e toca aí, porque todos que peço não tem. O que, por exemplo? Fala qual que você pediu e que não tem. Ofereço para Lorisvaldo e Simone e também Alailton. Qual música? Deixa eu ver que ela. Deixa eu ver o zap dela aqui. Geralmente, semana passada ela pediu uma de Cristiano Neves. Aí a gente só toca mais assim no amanhã, por exemplo. Amanhã você pode pedir que eu toque para você, tá bom? Mas eu vou preparar uma música bem bacana pra você aqui, tá certo? Vou preparar uma música bacana e vou tocar pra você com o maior prazer do mundo, viu, minha amiga? Fica tranquila, tá? Pode deixar. Como é que é, produção? Ah, não sei não, né? Eu não sei não. O que que tá acontecendo aí? Tá oscilando? Ah, tá. Tá bom, o pessoal tá perguntando aqui, Paulo Fernandes, tem como, não, isso aí eu não vou falar não, porque você está conversando demais, né, você está muito esperto, viu, cambada, eita, que foi, gracinha, Márcia do Serra Verde, já mandei um alô pra Márcia do Serra Verde, ela pediu Menina da Aldeia, nós vamos preparar pra ela aqui, pra gente tocar pra ela, não vamos? Vamos, produção, nós vamos passar pra ela, tá? Deixa eu ver quem mais tá comigo aqui. Que foi, Mauro? Que foi? Tá, segura aí. Daqui a pouco eu passo o zap, viu? Tem outro zap pra passar aqui. Tem outras pessoas que tá participando aqui que eu ainda não toquei o zap, tá? Então segura seu faixa aí, viu? Você tá muito danadão, viu? Você tá muito danadão. Chitãozinho chorando. Agora são 5 horas e 23 minutos, programa Bom Dia T.O. Conto com a sua participação através do telefone 98848-4759. Amanhã tem sorteio, viu, gente?

0: Eita, nós, minha amiga Jane Sena tá com a gente também na sintonia do Bom Dia T.O. Maria de Lourdes, obrigado pelo carinho da audiência, minha amiga. Deus tá no controle de tudo. Valeu, minha amiga. Bom dia pra você, tá? Eita, nós. Que foi, Gracinha? Que tu quer, mulher? Pelo amor de Deus, me deixa em paz. Eita, nós. Como é que é? Ah, tá. Você tá cheio de... Ô, moça! Vai caçar serviço, mulher? Ah! Como é que pode? Mulher, perturba demais. Você não fez café ainda não, mulher? Vai fazer café.
1: Acorda, negada!
0: Acorda, negada! Bom dia.
2: Quem quer comprar
0: machixe? Meu Deus do céu. Meu Deus do céu. É a esposa do Clebinho, viu? É a esposa do Clebinho que tá vendendo machixe, gente. Eita. Vê com ela lá que é ela que tá vendendo. Eu não sei de nada, viu? Diz que é ela que tá vendendo. Diz que tá um sucesso total. E a voz é dela mesmo, viu? A voz é dela, porque é ela que tá vendendo machixe. Eita! Eita, não. E programa doido, rapaz. Só tem doido nesse programa, viu? Meu Deus do céu. Vamos pros comerciais, já já eu volto.

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0: Estamos de volta com o nosso programa Bom Dia, T.O., pela sua Imigrantes FM 100,9. Tá todo mundo aqui perguntando aqui, Paulo, vai ter sorteio do que amanhã? Ô, gente, amanhã vai ter sorteio de uma feijoada, né, e um tropeiro, e ambos acompanhados de um refrigerante, presente do nosso querido Ailson. Ailson. Melancia, né? Eita, isso mesmo. Ele presenteou você e nós vamos presentear junto com ele, tá bom? Amanhã tem sorteio de uma feijoada e um tropeiro da nossa querida Loira. Deixa eu mandar um abraço especial aí para meu amigo Vitor, que tá mandando um abraço pro seu pai Douglas, em qualquer ponto da cidade, na sintonia do Bom Dia T.O. Obrigado pelo carinho da audiência, obrigado pela sintonia de sempre, tá bom? Deixa eu ver quem mais tá comigo aqui. Cristiano, bom dia, Paulo Fernandes. Será que tem como esse frio... Peraí. Não entendi muito isso aqui que ele falou, não. Bom dia, Paulo. Será que tem como esse frio arroz caixa? Não entendi, não. Se você... não entendi nada do que ele falou aqui. Eu não vou nem ler esse trem, não, porque eu tô até com medo. Grava o zap aí, manda o áudio aí, que eu tô com medo desse trem aqui que você mandou aqui, viu, Cristiano? Eu tô com medo de ler esse trem aqui. Fala comigo, Sebastião, bom dia! Tudo bom? Rapaz! Meu amigo! Obrigado, meu amigo! É verdade! Obrigado, irmão! Moço, deixa eu contar. Bom dia, meu amigo Sebastião Vugo Badio, lá do bairro Jardim Flores. Deixa eu contar uma coisa pro senhor aqui, rapaz. Seu Laurindo. Você sabe que o seu Laurindo comprou aquelas bicicleta daquela, né? Aquelas motorizadas que tá rodando aí. Seu Laurindo comprou uma. Mas o homem tá andando numa velocidade, rapaz. Você precisa de ver. Depois, ele vai lá no mercado municipal, ele chega lá, tipo assim, dá uma lixada, né? Dá aquela pirueta, assim. Eles falam o 360, né? O grau que eles falam. A meninada fala grau. Aí seu Laurindo chega lá, moço, e já sai com 3 pacotes de ração. Ele coloca. Ele pega e joga o saco nas costas, né? Ele joga o saco nas costas e sai, né? E dona Lindaura faz pra ele aquela papinha de mucilon e cozinha o ovo, né? E aí sabe o que ele tá fazendo? Ele tá aproveitando e comendo ovo com pito dentro. Ele é danado, rapaz. Ele tá danado. Ô, seu Laurindo! Seu Laurindo, você vai passar no mercado hoje de novo?
1: Vai não, ele não vai não.
0: Ele vai sim, velho.
1: Vai não,
0: eita, seu Laurindo, nós estamos mais ou menos enrolados, viu? Rapaz do céu, como é que pode uma coisa dessa? O homem comprou uma bicicleta daquela motorizada que só tá dando ele aí na da cidade, viu? Ô, Dona Lindaura, segura esse soma aí, mulher. Eita, meu Deus do céu. Rapaz, deixa eu aproveitar e mandar um abraço também pra minha amiga Dona Fia, lá da rua Ruth Soriano, que tá na sintonia do Bom Dia T.O. junto com meu amigo Ceará, meu amigo, gente finíssima, eles que são pais do nosso amigo Wagner e também do nosso amigo Léo. Eita, Léo é uma figura extraordinária, aquele ser, é um ser humano que eu vou falar, viu, Dona Fia? Não é porque é filho da senhora, não, viu? Ele é meu amigo incondicional, ele, viu? Mas pensa num ser humano. Quando o Léo vir aí, fala com ele pra procurar aí, viu, minha amiga? Manda ele procurar aqui, eu preciso bater um papo com ele. Léo não pode sumir assim não, tá bom? Abandonar nós não. Manda um abraço também pra dona Lindaura e seu Petrone. Ela gosta de eu falar, acorda negada, eita nós. Ela gosta demais, né? Tá certo então. Eita, rapaz. Eita, cadê esse povo aqui, é danado. Dá tempo de eu falar de alguém aqui, ô produção? Ah, tá. 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Dá tempo de mais uma, produção? Não? Então solta a música.

0: 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Ô, minha amiga Iracema, deixa eu falar aqui, ó. Seu Laurindo falou que a senhora preparar aí pelo menos uns 4 pacotes de ração pra pinto pra ele, porque o negócio lá tá complicado, viu? Ele falou que o negócio é aquele negócio lá, tá meio complicado pra ele, né? Ele tá dando pirueta aí. Esses dias ele suspendeu a roda da bicicleta ali no centro da cidade, a dianteira, e pegou e ficou jogando a roda traseira nos outros lá. Ele ficou jogando. Seu Laurindo, ficou jogando, passando a roda traseira nos outros lá, que todo mundo endoidou com ele. Aí ficou atrás dele, me dá aí a roda, pode passar a roda em mim aqui. O pessoal, e ele com aquela bicicleta, né? Tava com a bicicleta. E Dona Lindaura correndo atrás dele. Coitado Dona Lindaura, você não vai conseguir pegar ele não, Dona Lindaura. Eu sou aí pra pegar ele agora, tá complicado, viu? Ele esteve aqui na Imigrantes esses dias aqui, mas nós não conseguimos pegar ele lá. O bicho tá danado. O bicho tá danadão. Tá danadão. Meu amigo Luciano mandou uma... Luciano não, Cristiano. Ele falou assim, lê essa pergunta pra mim aí, Paulo. Beleza. Será que o arroz caixa com esse frio? Que é isso, rapaz? Será que o arroz caixa com esse frio? Ô, Cristiano. Você não tem serviço não, rapaz? Hein? Vai caçar serviço, pô? Me deixa em paz? Ah, rapaz. O cara perturba a gente demais. É Cristiano. É meu amigo, mas eu vou falar com você. Deixa ele. Ele que mandou esse zap zap aí.
1: É ele.
0: Foi ele.
1: Eu não sabia que era ele.
0: Foi
1: não,
0: ele, pô. Moço. Foi ele. Eu tô te falando que foi ele, ó.
1: Cadê ele, hein?
0: Você não tem hora dessa, não. Ele tá aí só fazendo bagunça e esculhambando comigo aqui na rádio. Eu não vou responder nada, não, rapaz. Você é besta, moço. Caixa, eu não tô sabendo de nada, não. Tô fora disso aí, rapaz. Ah, chegou a mulher aqui. Chegou ela. Bom dia, Paulo Fernandes. Já tô por cá, né? Já tô por cá, deixa eu ver o que ela tá querendo aqui, como sempre, né? Como sempre, ela chega perturbando, deixa eu ver. Aqui é a voz dela, viu, gente? Aqui é a voz dela, não tem... 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Anota aí, 987502784. Deixa eu ver aqui, fala comigo!
2: Bom dia!
0: Ah, é ela mesmo. Esse é você, moça. Não, é você mesmo. Repete pra nós aí, Jubileu, repete aí. É ela mesmo, é a esposa do Clebin, a Josi. Ela já tá aí espalhada em todo o Brasilzão. Com esse zap zap aí, ó.
2: Bom dia a todos. Alguém quer comprar machixe?
0: Tá vendo? É mentira ou é ela? Confere aí.
2: Bom dia a todos. Alguém quer comprar machixe?
0: Meu Deus. Meu Deus do céu, segura aí, gente. Eita, vamos chamar o comercial, já eu volto.

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7: Imigrantes FM 100,9, estão por cá na sintonia do Bom Dia TO. Eita, rapaz, cadê essa turma aqui? Tem alguém querendo falar comigo? Elizabeth, bom dia, Paulo Fernandes. Manda a música pra nós aí de Cristiano Neves. Meu velho Rio, amanhã eu toco, viu? Hoje não tem como tocar, porque não vai dar tempo de tocar essa música. Se for dentro do padrão sertanejo, eu toco, viu, gente? Se for tipo brega, aí é só amanhã, tá bom? Eu não conheço música de Cristiano Neves. O pessoal gosta muito desse Cristiano Neves. Deve ser muito famoso, né? Eu não acompanho, não, não sei nada. Elizabeth, obrigado pelo carinho da audiência, que Deus abençoe, viu? Ô, Josi, vai dormir, mulher. Josi, esposa do Clebin, vai dormir, mulher. Me deixa em paz aqui, enquanto não joga água no pessoal. Ela não sossega, ela manda assim... Agora... Aí, mulher, ó. Ela quer que acorde a Clebin, ela quer que acorde a Alana, ela quer que acorde o Gustavo, ela quer que acorde a mãe dela, ela quer que acorde Adão. A Cristiane tá falando, é Caxia, né? Arroz. Será que é arroz caxia? É isso? Com esse frio? Ô, moço, para de arrumar problema pra mim. Pelo amor de Deus, mano. Me deixa em paz. Eita, nós. Fala comigo, seu Laci. O que que tu quer, homem? Fala comigo. Tu tomou uma sumida grande? É o que que é? Bom dia.
8: Ah.
7: Te dá um pouquinho? Vai caçar serviço, moço? É, serviço você não tem não, né? Lá ele! Vai caçar serviço, rapaz! Ah. Ô, minha amiga, Maria de Fátima, amarre o som aí na cabeceira da cama e põe a fita crepe na boca dele pra ele parar de noite. Ah! Se você for pescar aí, moço, fica tranquilo, moço. É só você pôr a vara nas costas. Põe a vara nas costas e deixa o copinho aí que eu vou encher de minhoca pra você, viu? Pode ficar tranquilo. Isso aí você pode ficar tranquilo, viu, seu Laci? Fica de boa aí, que deixa comigo. João Passarinho tá comigo aqui, fala comigo, bom dia.
9: Bom dia, Paulo Fernandes.
7: Misericórdia.
9: Aqui do Jardim das Acácias.
7: Alô
9: pra toda a galera aí de T.O.
7: Principalmente
9: a Luciana,
7: a
9: Ana Graça, seu Cesário e todos aí da região.
7: Outa, é cada um aqui. Apareceu mais um aqui, é João Passarinho, mas aqui não foi ele não, né? Foi alguém que mandou, não sei se é a esposa dele, não sei. Esse pessoal bagunça comigo demais, rapaz. É muita sacanagem, né? Eita, Valdenir tá falando, não, eu sei, mas eu não posso falar o nome, né, Valdenir? Eu não posso falar o nome pra fazer propaganda pros outros aqui. Aí você já viu, né? Aí me pega aqui, né? 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

0: da manhã e depois não tem mais jeito, que a gente vai gravar uma nova propaganda hoje e gravar um slide pra passar lá no dia da festa, tá? Às vezes fica demorando mandar, aí em cima da hora manda, ah, Paulo, quero participar, aí já é tarde, aí não tem como mais não, viu? Então pra você aí, entre em contato aqui e mande o slogan da sua empresa pra gente poder agregar aqui no nosso evento, tá bom?
1: Fala, Paulo Fernandes.
0: Fala, Luiz, beleza? É.
1: Eu vou levar um saco pra
0: você poder chupar. Ô moço, vai caçar serviço, rapaz. Vai caçar serviço. Você e Dudé, esses dois.
2: Acorda!
0: Eu não gosto de laranja, não, rapaz. Sai fora de mim. Trio Parada Dura. Alô, seu Laci, Dona Maria de Fátima. Como é que tá as coisas aí? Tá tudo bem? Vamos que vamos! Ei, bicho bom é mulher!

dia. Sim, sim. Opa! Tá bom. Obrigado, minha amiga. Fala nisso, cadê Bel? Bel tomou chá de sumiço? Bel deve ter tomado chá de sumiço. Não é possível uma coisa dessa. Ô, Bel!

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1: Agora são 6:05.
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9: 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Deixa eu mandar um abraço especial pra meu amigo Kennedy. Tem o Kennedy aqui, né? E também a sua esposa Danila, né? Falar nisso, também tem outro Kennedy lá, né? Nos States, né? Kennedy, que é filho do nosso querido tio Beto, da Beto Vans, e o Kennedy aqui, que é amigo do nosso amigo Davi Joseph, né? É o Kennedy e sua esposa Camila, né? Camila não, sua esposa Danila. Cuidado, Paulo. Sua esposa Danila. Ô, Kennedy, desculpa, viu? É Danila. Eita, rapaz. Do céu, né? Daqui a pouco você tá arrumando problema aí, viu, Paulo Fernandes? Você sossega seu facho aí, viu? Valeu, Kennedy. Forte abraço. Obrigado pelo carinho, viu? O Davi falou que você tá sempre aqui. Você e a Danila, sempre ligadinho no Bom Dia Teó. Obrigado, rapaz, de coração, tá? Deus abençoe vocês, tá? Grandemente. É, deixa eu ver quem mais tá aqui. É, Cristiano tá falando aqui. Paulo, você gosta de café? Ô, rapaz, eu gosto. Eu gosto de café. Aí ele completa. Você acha que passando no filtro é bom ou no coador é melhor? Ô, mano, vai caçar serviço, rapaz. Eu já te falei pra você procurar serviço. Ademir, bom dia, Paulo Fernandes. É, tamo aqui, né? Fala pra ele liberar você, pra você, a fruta da carambola. Ou então, a flor do maracujá. Ou, se preferir, o grilo do chuchu. Valeu! Ô, Ademir, você conhece do que tá falando, né? Valeu, meu amigo. Forte abraço pra você, viu? Pessoal da saudade. E o Corre Caeté, tá todo mundo ligadinho no Bom Dia Teó. Obrigado, viu, gente? Deus abençoe, tá? Eita, vamos ouvir a música aqui de Zezé? Essa não, essa aqui, ó. Essa aqui, ó. Eita, toma juízo, Zezé de Camargo e Luciano. Agora são 6 horas e 16 minutos. Imigrantes FM 100,9, programa Bom Dia Teó comigo, Paulo Fernandes, até às 6h30 da manhã, tá? Continua ligadinho com a gente aí no Bom Dia Teó.

0: Maicão, hein? 6h19.
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0: Estamos de volta com o nosso programa Bom Dia, Teó. Eita, é bacana demais, né, rapaz? É, Jacu, Paulo Fernandes, aqui é do Vila Ramos. É, Alemão falou para você levar uma coada de café para ele lá no serviço. Fala com o Alemão, se ele não tiver serviço, para ele capinar quintal, lavar telhado. Fala com ele para pagar promessa, moço. Ô, Jacu, fala com o Alemão para pagar promessa para ir de joelho daqui. É, ele vai do centro da cidade, lá no Bartaquara e volta. Fala com ele pra pagar a promessa, que ele tá precisando pagar a promessa, moço, pra deixar de noite. Você tá doido, cara chato, rapaz. Eita, meu Deus. Isso aí é quando não tem o que fazer, moço, que fica de jeito, caçando picuinha. É, fica procurando picuinha pra arrumar confusão com os outros. Alemão. Ele tá danadão, viu, moço? Ele tá. Você precisa de ver. Depois que ele foi lá no show dando uma de homem da imprensa, tomou isso no camarote e tudo, disse que era da imprensa com crachá lá. Tá cheio de gracinha ele. É.
14: Bom dia a todos. Alguém quer comprar
0: machixe? Moça. Eita, eu não quero não. Vai caçar serviço também você, viu? Eita, nós, como é que pode uma coisa dessa? Vamos à nossa mensagem, produção?

0: Eita, nós, hein? Bom dia pra você. Agora são 6 horas e 26 minutos, 6h26. Hoje, 5 dias do mês de junho de 2026. Você já parou para pensar o quanto Deus tem feito algo para você? Você já parou para pensar o quanto você tem sido abençoado ou abençoada? Então pare de questionar, pare de reclamar, pare de perguntar por que isso, por que aquilo. Deixe que Deus age na sua vida. Espere com paciência, descanse no Senhor. Vou falar uma coisa para você, ó. Nunca subestime a rapidez com que Deus pode mudar tudo. Deus transforma, aprova, libera, realiza e surpreende em um piscar de olhos. Em Deus, nada está fora do prazo, nada. Nada é tarde demais. Não existe tempo perdido ou oportunidade vencida. Com Deus não existe isso. Mas lembre-se, só existe bênçãos, planos extraordinários e milagres prontos para acontecer. Basta você acreditar, basta você confiar, basta você entender os propósitos de Deus para a sua vida. Então acredite e pare de resmungar, tá bom? Que Deus abençoe sua vida, ótima sexta-feira a todos. Eu tenho certeza que, se Papai do Céu permitir, estarei de volta amanhã a partir das 4 da manhã com mais um programa Bom Dia T.O. pela sua Imigrantes FM 100,9. Ah, eu tô olhando aqui, viu, Davi? Sumiu aqui o zap zap, sumiu aqui a... Então tá. Vamos chamar ele, Elvis Passos, com o repórter da 100, as primeiras e principais notícias do seu dia, porque agora são 6 horas e 29 minutos.
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0: Bom dia, Elvis.
2: Bom dia, meu amigo Paulo Fernandes. Tudo tranquilo?
0: Graças a Deus.
2: Bom demais, né, meu amigo?
0: E o feriado ontem, Elvis?
2: Bom. É. Tá com saúde, tá tranquilo, né? A gente deu uma trabalhadinha de leve.
0: Como sempre, né?
2: É, porque a notícia não espera a folga, né, meu amigo? A notícia, ela acontece e você tem que estar sempre no rastro da informação.
0: Eu acho que eu vou fazer o seguinte, eu vou pedir o pessoal pra comprar lá na papelaria Bela Vista, fita crepe pra te amarrar pra ver se você sucede em casa. E não é possível uma coisa dessa, rapaz.
2: É, não, mas não tem jeito. Enquanto Deus nos der força e a gente tiver disponibilidade para ficar com esse propósito, com essa missão, né, de informar as pessoas, a gente vai estar à disposição. Nem tudo a gente consegue, né, Paulo?
0: Sim,
2: tem que deixar
0: sim.
2: Isso bem claro. Tem momentos que a gente vai ficar restrito ali por um motivo ou outro, mas enquanto a gente estiver ali, né, com condições físicas, psicológicas, com a logística à disposição, a gente vai estar... É, de olho aí nessas coberturas aí, viu?
0: E o faro do jornalismo que não falha, né?
2: É, não para não, meu amigo. Né? Nem pode parar, viu? E aí, tá tudo tranquilo? Ah,
0: graças a Deus, tá tudo beleza.
2: Como é que
0: né?
2: foi o feriado?
0: Ah, como diz, trabalhando, né, Elcio?
2: Tava trabalhando, né? Mas isso é assim mesmo.
0: Mas tá bom.
2: Tá bom demais, tá bom. E aí, a gente voltou só pra fazer essa sexta-feira, né?
0: Sim.
2: A gente ainda tá reorganizando. Eu quero aqui chamar a atenção, Paulo, que nós temos o nosso projeto. Mas como eu disse, nós fizemos os dois primeiros programas lá na rua, com o povo, junto do povo,
0: sim,
2: em caráter experimental,
0: para
2: a gente sentir como é que vai ser a exigência técnica, a exigência física. E aí a gente já tem o parâmetro e agora a gente vai montar o projeto para que a gente possa fazer em definitivo. Em breve, se Deus quiser, nós estaremos nas ruas novamente para conversar com as pessoas, para trazer as informações na Praça do Povo com o povo, viu, Paulo Fernandes?
0: Bacana, Elson. Vamos estar aqui aguardando você, Davi, com esse projeto maravilhoso junto com a Imigrantes FM 100,9.
2: Tá certo, meu amigo. Um abraço para você, viu? Tá certo. Gente, amanhã, sabadão, tem mais Paulo Fernandes a partir das 4 horas da manhã. 4 da manhã tem o melhor sertanejo aqui do Nordeste Mineiro na Rádio Imigrantes. Eu sou Elvis Passos. Sempre um prazer estar em sua companhia. Sexta-feira, hashtag graças a Deus. Eu estou até já compartilhando aqui, né? Não tive tempo de compartilhar, mas compartilhar com o povão que está conosco e através das redes sociais. Agradecer o povo que nos escuta carinhosamente pela Rádio Imigrantes FM e você que já está conosco pelas plataformas digitais, tá? Já fazendo uma convocação para que você comente aí na nossa live. Tem o nosso canal do YouTube, Rede Imigrantes de Comunicação. Tem o nosso Instagram, arroba Rede Imigrantes. E, claro, tem o nosso Facebook para você comentar, para você interagir, para você deixar o recadinho aí, para você me dizer o local onde você está neste momento acompanhando a nossa transmissão. Todos vocês sintam-se abraçados, cumprimentados, que Deus abençoe poderosamente. Previsão de começar aquele friozinho gostoso a partir de hoje, né? Ontem a gente já notou ali uma certa queda na temperatura, mas de hoje para amanhã parece que o bicho vai pegar, viu? Parece que nós teremos aí a temperatura sendo reduzida cada vez mais. Eu espero que você aproveite a sua sexta-feira. Eu espero que a sua sexta-feira seja, acima de tudo, repleta de muita paz, de muita saúde. Entregue nas mãos do Senhor todos os seus dilemas, problemas e também os seus desejos e deixe Ele no controle da sua vida. Tenha sempre foco, fé e esperança por dias melhores. Sexta-feira, 5 de junho do ano de 2026, está começando aqui o seu, o nosso, o Repórter da 100, o primeiro noticiário do Nordeste Mineiro pela Rede Imigrantes.
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2: É isso mesmo, as primeiras e principais informações do seu dia. Obrigado você que está aí sintonizado na frequência 100,9, está em casa, no carro, no trabalho, está a caminho do trabalho. Acredito que levando as crianças e adolescentes para a escola não, porque hoje deve ser imprensado, né? Mas você que está ouvindo aí no carro, você que está no trânsito, boa sexta-feira, final de semana repleto de coisas boas. Que Deus te abençoe poderosamente. Tá? Aproveite o seu dia, aproveite o final de semana e que nós tenhamos, acima de tudo, muita paz, muita saúde, produtividade para quem vai à luta com dignidade, para quem vai trabalhar derramando suor em busca do pão de cada dia. Que o dia seja repleto de boas vendas, de bons negócios, de produtividade. Dê o melhor de si na execução da sua função. Vá com tudo, tenha propósito na vida, tenha metas para que você possa acertar sempre. E se errar, meu amigo, faz parte do jogo. Os tropeços nos ajudam a amadurecer, né? A aprender para que possamos fazer com mais eficiência da próxima vez. Quer participar comigo? Eu quero ouvir a sua voz. Pode mandar seu WhatsApp aqui para o Departamento de Jornalismo da Rede Imigrantes. 99978-3308. 99978-3308. Pode mandar o áudio, pode mandar o vídeo, pode mandar mensagem de texto. Eu preciso e quero é a sua participação. Então você fique à vontade, faça uso do espaço. Obrigado a todo mundo que tem acreditado aqui no jornalismo da Rede Imigrantes. Obrigado a todo mundo que tem participado efetivamente aqui da nossa programação. Sempre um prazer estar em sua companhia. Que Deus te abençoe poderosamente. Vamos já conferir os destaques dessa edição. Hoje tem Fala Comunidade e como tem Fala Comunidade nessa sexta-feira, viu, meu amigo? Tem uma senhora reclamando do atendimento, do horário de atendimento, para ser mais específico, de um PSF aqui da cidade. Ela reclama que o PSF funciona até 10 horas, mas que ela chegou até por volta das 9 horas nesse PSF e foi informada que não haveria mais atendimento e ela está querendo saber o porquê quer saber dos responsáveis o porquê disso, se é normal, se é correto. Daqui a pouco ela vai fazer o uso do espaço, vai colocar a boca no trombone aqui no Fala Comunidade. Vamos falar de operação da Polícia Militar e como a PM tem trabalhado nos últimos dias aqui na cidade de Choflotone. Hoje são várias ocorrências de apreensão de drogas que vamos apresentar. A primeira delas lá nas casinhas do Viriato, zona norte da cidade. Daqui a pouco o Sargento Guzmão, do Tático Móvel, é quem vai trazer os detalhes a respeito dessa abordagem exitosa com a retirada de drogas de circulação, e a gente vai trazer as informações aqui junto ao repórter da 100. Vamos também trazer, né, o pessoal, é aquilo que eu digo, o espaço é democrático, a pessoa pode mandar o áudio, tem algum tema a ser debatido, se quer contrapor alguma informação que foi passada aqui no nosso jornalismo, a pessoa faz uso do espaço da forma que achar pertinente. Nós mostramos aqui a questão daqueles taxistas de Poté, Ladainha e Malacacheta, reclamando, né, falando que, olha, está muito excessiva essa operação aqui do DR, a gente precisa trabalhar. E aí nós recebemos uma participação de um motorista de ônibus da Aviação Rio Doce, que justamente faz essas linhas, né, em direção ali a Poté, Ladainha e Malacacheta. Ele falando, não, tem que fiscalizar mesmo, que muitas rotas de ônibus estão sendo extintas justamente pelo trabalho que está sendo feito pelos taxistas. E aí, a opinião dele, e a gente respeita todas as participações. Daqui a pouco nós vamos falar sobre isso aqui. Tem mais operação? Tem mais operação. Lá no bairro Frei Dimas, daqui a pouco, o Sargento Parsons, da 74ª Companhia Tático Móvel, vai trazer detalhes de mais uma abordagem exitosa, mais droga sendo retirada de circulação, dessa vez no bairro Frei Dimas, movimentada a última semana, viu? Essa semana foi bastante movimentada com relação às abordagens da polícia. Daqui a pouco tem uns detalhes aqui na nossa programação. Tem Fala Comunidade. Hoje a operação e Fala Comunidade tá recheado, repórter da 100, né? Pois é, dessa vez não. Já é a segunda vez que a gente recebe conteúdo desse morador lá no escadão da Domingos de Castro, bairro Grão-Pará, não é isso? Grão-Pará, que liga também, não deixa de ligar ali ao bairro Jardim Iracema. Ele reclama do estado do escadão, fala que precisa de reparos e precisa, acima de tudo, de limpeza, né? Ele mostra ali, vai destacar a questão dos matos que tem crescido ali no Domingos de Castro. Realmente a situação tá feia, pelo que nós estamos observando aqui através das imagens que foram enviadas para o nosso WhatsApp. A gente vai voltar também a falar de operação no Frei Dimas. Na realidade, foram duas abordagens do bairro Frei Dimas. O Sargento Parsons vai trazer os detalhes a respeito da primeira abordagem. E teve uma outra ocorrência registrada ainda em plena luz do dia. O Sargento Jaime, também do Tático Móvel, vai trazer os detalhes acerca dessas operações. Eu até falei aqui na última quarta-feira, cadê vocês, meus amigos policiais militares? Estou sentindo falta do envio de conteúdos aqui para o jornalismo da Rede Imigrantes, e aí prontamente esses queridos atenderam a nossa demanda, atenderam a nossa solicitação e foram enviados aí os materiais a respeito das últimas operações realizadas aqui na cidade de Teoflotone. E nós vamos falar desse caso chocante, caso que trouxe uma comoção naturalmente para toda a nossa região, caso de um irmão que acabou, né, supostamente, é o que apontam as evidências, matando a irmãzinha de 6 anos depois de um disparo acidental. Esse caso aconteceu na manhã de ontem, na zona rural de Pavão. Ontem, inclusive, estávamos no nosso dia de folga, mas devido à complexidade de um assunto tão triste, de uma tragédia sem precedentes como essa, nós tivemos que ir em busca das informações e passamos o dia registrando esse fato extremamente triste, uma dor absoluta para os familiares e para tantas pessoas que se manifestaram nas redes sociais na região da querida cidade de Pavão. Esse irmão, a princípio, a idade revelada seria de 9 anos, mas houve uma correção por parte da polícia dizendo que na realidade tratava-se ali de um adolescente de 12 anos. Mas depois parece que houve uma outra correção falando que sim, que tratava-se de uma criança. Mas enfim, essa questão da arma de fogo, gente, em casa, sendo regularizada ou não, sabendo da presença de crianças, isso é algo que precisa ter uma vigilância obsessiva. Na realidade, se não está regularizada, nem deve-se ter a arma de fogo. E ontem a gente esteve no primeiro momento conversando com o Tenente Furtado, lá na sede do 19º Batalhão de Polícia Militar, gentilmente atendeu a imprensa para poder falar a respeito dessa fatalidade. Eles, moradores, né, família lá, Córrego Mumbuca, para ser mais preciso, fica entre Crisólita e Pavão. E aí o pessoal estava realizando ali as atividades normais no começo do dia. As crianças foram acompanhar a mãe e o padrasto. E aí duas dessas crianças, porque tinha uma terceira criança, duas delas voltaram para casa. E parece que esse menino lá, né, que falam que é criança, falam que é pré-adolescente, mas enfim, ele tem o aspecto sim de criança. Eu conversei com alguns policiais, inclusive alguns que estiveram lá no local. Ele manuseou uma arma, possivelmente não sabia que a arma estava municiada, e talvez até sem maldade, porque a criança é curiosa, a criança tem esse instinto de exploração, e aí ficou brincando com a irmãzinha até que o disparo aconteceu, e foi um disparo fatal, um disparo que pegou na região do olho, e infelizmente ela teve morte instantânea. Uma criança de apenas 6 anos. Tem outro conteúdo que, inclusive, Davi, nós estivemos na parte da noite já, por volta das 20h30 para 21 horas de ontem, quando o corpo da pequena Isadora, de apenas 6 anos, chegou no Instituto Médico Legal de Choflotone. E lá estava, com exclusividade, a equipe da Rede Imigrantes para acompanhar ainda esse momento doloroso, esse momento triste, foi a chegada para a necrópsia. Né, e assim, algo terrível, né? A gente está ali naquele ambiente, a gente acaba vendo também os procedimentos são feitos, a gente viu que foi um ferimento muito grave na região do olho. E para mim, por exemplo, que sou pai de uma criancinha justamente de 6 anos, de uma menina, é algo que aperta o coração. A gente se projeta ali para o lugar desses pais, né, que devem estar atordoados, né? O padrasto, inclusive, está sendo procurado porque atribui-se a ele a propriedade da arma. Então há uma situação envolvendo a omissão de cautela, ainda que a arma não estivesse regularizada, ele tinha que ser cauteloso, ele tinha que ser, né, cuidadoso com relação ao acondicionamento dessa arma, que deveria estar longe das crianças, fora do alcance das crianças, e acabou acontecendo essa tragédia. Tive umas informações por parte da polícia até que logo após o triste episódio, o padrasto dessa criança saiu correndo, gritando, desesperado, falando que ele não tinha culpa, falando que tinha acontecido uma tragédia, e desde então ele está desaparecido. A gente imagina também como é que está a cabeça dele, porque apesar dessa falha de não ter acondicionado a arma longe dessas crianças, fora do alcance das crianças, ele não vai, né, ele não vai deixar ali uma arma para que aconteça uma tragédia. Ele não vai deixar ali por gosto, pensando que algo ruim precisa acontecer, gente. Não, isso não existe, né? Por mais falha que tenha sido a conduta dos adultos, a pessoa não vai fazer isso intencionalmente, né? Convenhamos. Então, assim, a gente imagina como que deve estar a cabeça dele e mais ainda da mãe. A mãe, inclusive, nós temos um vídeo curto que ela traz o depoimento ali daqueles momentos que antecederam o disparo, né? Ela conta o que eles estavam fazendo, conta ali que em determinado momento que as crianças estavam com ele do lado de fora, numa plantação, as crianças resolveram voltar para o interior da residência, e aí foi quando eles ouviram esse barulho e ela foi rapidamente, foi correndo literalmente para ver o que tinha acontecido, e quando chegou, viu aquela cena horrível lá da filhinha com esse ferimento fatal na região do olho, que foi proveniente do disparo da arma de fogo. E uma parte realmente que chamou muito a atenção e que comoveu na entrevista que nós fizemos com o Bel Detetive ontem, quero aqui enaltecer o trabalho que é feito pela equipe do Instituto Médico Legal Choflotone, que não mediu esforços para amenizar a dor da família. Sabe por quê? Porque ontem, quando o corpo chegou, existe um cronograma, um ritmo de trabalho. Esse corpo, em tese, dessa criancinha, seria necropsiado na manhã de hoje. E olha só, né? Todo esse tempo, a família passando por esse tormento, aguardando o corpo voltar. E aí eles, para tentarem ali minimizar, fizeram um esforço, né? Quero aqui na pessoa do meu amigo Francisco Cui Rodrigues, cumprimentar lá a Ed, a Sandra, o médico que estava de plantão, que eu não sei aqui, o Bel detetive, o perito, o Thiago, eles resolveram trabalhar um pouquinho a mais, fora daquilo que estava previsto, justamente para poder fazer a liberação do corpo ainda na noite dessa quinta-feira, para que pudesse fazer os devidos procedimentos após, né, essa liberação, que é o velório e sepultamento. Então, daqui a pouco a gente vai trazer essas informações, contar toda essa história triste e deixar sempre o alerta. A arma de fogo, ela é um perigo quando está ao alcance de crianças. Ao longo da história, várias tragédias semelhantes a essa, dessa natureza, foram registradas justamente pela curiosidade, pela falta de maldade do menor que está ali manuseando, brincando, às vezes vê na televisão, vê na novela, vê no filme, não sabe das consequências, da gravidade, da perícia que é preciso ter para poder manusear um armamento como esse. E aí acontece uma fatalidade como essa, sem volta, e depois não adianta chorar o leite derramado. Por isso que os cuidados devem ser tomados. Por isso que essa vigilância para quem tem armamento deve ser obsessiva. Sendo regularizado ou não, você precisa realmente ter essa atenção para depois não se ver envolvido numa situação como essa. Como eu disse, se não tem a devida documentação, nem deve ter a arma em casa, né? Mas a gente sabe que muitas pessoas têm armamentos que não são registrados nas residências. Que triste, né? A gente sente como todas as outras pessoas. Eu vi como que isso traz uma comoção generalizada, obviamente, se tratando da vítima ali, criança, né? Não tem jeito. A gente está aqui com a caminhada ao longo de quase 20 anos de profissão, e toda vez que a gente chega para fazer uma cobertura que trata-se ali de uma cobertura trágica e que tem criança envolvida, a gente fica com o coração apertado. É o pior tipo de cobertura que você pode imaginar. Nós vamos trazer aqui também mais uma reclamação daquele radar ali na Getúlio Vargas, no Morrão da CEMIG, para quem segue sentido centro, lá em direção à MGC 418. Aquele morrão, aquele radar que tem ali, até numa rua que sai lá na escola Nossa Senhora de Fátima, bem em frente àquela rua praticamente, né? Já é a segunda reclamação que a gente recebe em duas semanas. Cidadão aí falando que já foi multado várias vezes. Eu tenho um amigo lá que foi multado 6 vezes naquele radar. Aquele radar ali, ele é perigoso, viu? Passe devagar, porque senão vai doer no seu bolso. Vou trazer aqui a fala da senhora, né? Não quis se identificar. Oh, gente, um detalhe interessante. Quando você quiser mandar o WhatsApp, você pode mandar e falar, ó, eu quero falar aqui, mas eu quero que mude a minha voz, que a gente tem mecanismo para isso, tá? De repente não quer se identificar, pode mandar que a gente faz a alteração na voz aqui. Não precisa se identificar. O importante é a sua participação. Ela vai falar das bicicletas elétricas. Ela vai reclamar da conduta, aquilo que nós falamos aqui no início da semana, de alguns adolescentes. Agora, olha só, agora de madrugada, eu chegando aqui por volta das 4h25 da manhã, quase que 2 adolescentes batem em mim aqui nesse cruzamento da conhecida Pracinha da Imigrantes. Agora, o que que eles estavam fazendo na rua uma hora dessa? Só Deus sabe, né? Só Deus sabe. E criação de hoje em dia, viu? Dispensa comentários. Vou falar também da prestação de contas.
3: Foi montada a operação, de maneira que foi feito um cerco. O indivíduo, ao perceber a presença, né, policial, tentou evadir por uma área de mato. Foi visto, no momento da fuga dele, ele com essa sacola na mão. Nesse percurso aí, ele dispensou essa sacola.

0: sacola. Essa sacola foi arrecadada, né, por nossa equipe. E dentro dela, dessa sacola aí, foi constatado que nela havia 2 microtubos de uma substância semelhante à cocaína, 21 microtubos de uma substância semelhante à maconha, 22 microtubos da mesma substância e 52 microtubos de uma substância semelhante a crack. O indivíduo, após dispensar essa sacola, ele acessou o fundo da própria residência, dando continuidade à ação. Os militares que cercaram pela parte da frente deslocaram até a residência, né, do suspeito. Foi feito contato com os familiares e repassado aí as informações. Os familiares aí, franquearam a entrada dos militares. O indivíduo foi abordado aí, né, no interior da residência. Durante busca pessoal com ele, nada foi encontrado. E após ser feito buscas no quintal da residência, foi localizado dentro de um fogão uma outra sacola, e dentro dela tinha R$450, 6 microtubos contendo a substância semelhante à cocaína, 24 microtubos de uma substância semelhante à maconha e 112 pedras de uma substância semelhante a crack. Diante os fatos aí, o indivíduo foi, né, conduzido à delegacia pelo crime de tráfico de drogas, ficando aí à disposição aí, né, da Polícia Civil para as medidas, né, de Polícia Judiciária. Vale ressaltar aí que o indivíduo já tem passagem pelo crime de tráfico de drogas.
1: Tá certo. Obrigado ao Sargento Guzmão. Daqui a
0: pouco, né, da Polícia Civil para as medidas, né, de Polícia Judiciária. Vale ressaltar aí que o indivíduo já tem passagem pelo crime de tráfico de drogas.

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Gente, esse caso é realmente muito triste, muito triste. É uma fatalidade que a gente não consegue encontrar uma explicação para poder trazer, até de certa forma, um conforto, né, perante a uma tragédia tão grande como essa. Tudo aconteceu na manhã de ontem, na zona rural de Pavão, quando dois irmãos, né, apesar que a PM diz que esse menino tem 12 anos e aí já se enquadra na questão de um adolescente, mas o estereotipo e até a mentalidade dele dizem que é de uma criança. Ele estaria manuseando uma arma de fogo que pertenceria ao padrasto quando houve o disparo que atingiu fatalmente a irmãzinha de apenas 6 anos de idade. Uma judiação, uma tragédia, algo horrível de se noticiar, de se acompanhar. Como eu disse ontem, era a nossa folga, mas devido a uma complexidade, um assunto tão complexo como esse, a gente teve que buscar essas informações. Inclusive foi organizada até uma coletiva na sede do 19º Batalhão. Quero agradecer a Tenente Maiara, né, que é assessora de imprensa do 19º, e o Tenente Furtado, o Tenente Diego Ricardo, que nos receberam lá por volta do meio-dia para trazer as informações iniciais acerca dessa fatídica situação, né? A gente imagina como é que está a cabeça dessa criança que, infelizmente, acabou disparando contra a própria irmã. Ele precisa de acompanhamento, não temos dúvidas disso, precisa de acolhimento. E toda a família, na realidade, precisa de um acompanhamento. Quero chamar a atenção aqui da Prefeitura de Pavão, da Prefeita Jane Carla, para que disponibilize toda a assistência possível a essa família. Principalmente assistência com profissionais voltados à questão da saúde emocional dessas pessoas, à situação emocional dessas pessoas. O próprio padrasto, que deveria ter acautelado essa arma de fogo, né, colocado fora do alcance das crianças, ele também, conforme nós recebemos informações, vai precisar, né, de ajuda, e muita ajuda. Ajuda, inclusive, com advogados, porque ele vai responder por isso, inevitavelmente. Diz que ele saiu lá gritando, né, desnorteado e falando que não tinha culpa, e gritando, visivelmente transtornado com a situação. E não é para menos, né, quem se vê num fato tão triste como esse, né, tão trágico. Eu não queria estar na pele dessas pessoas. Então, tudo aconteceu quando eles estavam ali do lado de fora, as crianças foram para o interior da residência, quando houve esse disparo. Nós vamos ver agora o conteúdo das informações iniciais. Daqui a pouco tem uma entrevista que a gente fez com o Bel, detetive, quando o corpo da criança chegou no período da noite aqui na cidade de Teoflotone, e onde nós tivemos a oportunidade de trazer informações mais precisas, porque quando nós tivemos cedo na PM, ainda a ocorrência estava em andamento, eram informações iniciais e até de certa forma superficiais,
e só à noite já

0: volta das 9 horas, quando eu estive no Instituto Médico Legal, é que a gente teve acesso a detalhes a respeito desse caso tão trágico, né? Inclusive, eu percebi lá dos procedimentos um ferimento muito grave, um ferimento muito feio na região do olho da criança e não tinha como, infelizmente, sobreviver perante ao tipo de munição na qual ela foi atingida, né? Uma tristeza muito grande. Vamos ver primeiro momento, vamos ver a entrevista que a gente fez com o Tenente Furtado lá na sede do 19º Batalhão. Que tragédia. Uma tragédia registrada na manhã desta quinta-feira chocou moradores do córrego Mumbuca, zona rural de Pavão. As informações preliminares apontam que um adolescente de 12 anos estaria manuseando uma arma dentro de uma residência quando a irmã, uma criança de apenas 6 anos de idade, entrou no cômodo. Em circunstâncias que ainda são investigadas, houve um disparo e a menina foi atingida. O SAMU chegou a ser acionado, mas a criança não resistiu aos ferimentos e morreu no local.
1: Por volta de 9 horas da manhã, né, aportou uma chamada no telefone 190 com a informação de que na zona rural, no município de Pavão, teria ocorrido um disparo de arma de fogo. Imediatamente, nós solicitamos o apoio de uma viatura de Novo Oriente, que deslocou até o local, né, e com a chegada do SAMU, constatou-se que a criança do sexo feminino, né, de 6 anos de idade, havia sofrido um disparo de arma de fogo no ouvido e não resistiu, vindo a óbito no local.
0: A vítima foi identificada como Isadora Fernandes Pereira dos Santos. A arma de fogo foi localizada e apreendida. A dinâmica exata da ocorrência ainda está sendo apurada pelas autoridades.
1: As informações preliminares, né, apontam que essa arma ela estava localizada em cima da cama de um dos quartos da residência. E esse adolescente de 12 anos estaria manuseando essa arma de fogo dentro do quarto e, com a chegada da criança de 6 anos, realizou o disparo que veio acertar o ouvido.
0: As responsabilidades criminais e eventuais desdobramentos legais também serão analisados pela polícia no decorrer das investigações. A arma de fogo apreendida pela Polícia Militar e o menor, irmão da vítima, serão trazidos para a Delegacia de Polícia Civil aqui na cidade de Teoflotone. A PM ainda informou que a mãe das crianças também será levada para a delegacia. O padrasto ainda não foi localizado. Seria ele o proprietário da arma.
1: As guarnições ainda estão no local, procedendo com as diligências, mas as informações preliminares é que a genitora, né, de ambas as crianças e do adolescente, ela estava sim presente no local juntamente com o seu companheiro. E o companheiro aí que seria o proprietário dessa arma de fogo. Com a chegada das guarnições, ele não foi localizado, evadiu do local. Então, as equipes continuam em rastreamento no local para tentar localizá-lo.
0: O menor, o acusado de ter efetuado o disparo, ele comenta alguma coisa? Qual foi o relato dele? Porque trata-se de um adolescente que já tem um certo esclarecimento.
1: Sim, apesar da idade, né, de 12 anos, a questão da possibilidade de ter esses esclarecimentos, né, ter a capacidade de realizar esses esclarecimentos. No entanto, as viaturas elas ainda estão no local, algumas informações ainda estão sendo colhidas. Essas são as informações preliminares que nós temos no momento.
0: Até o momento, a principal hipótese trabalhada é de um disparo acidental, mas nenhuma possibilidade foi oficialmente descartada. O calibre da arma ainda é desconhecido, mas ela se assemelha a um material talvez de fabricação artesanal.
1: Trata-se de uma arma, né, uma espingarda, e também há o crime aí de posse ilegal de arma de fogo.
0: Enquanto familiares e moradores tentam lidar com a dor provocada pela perda da criança, a investigação segue em andamento para esclarecer todos os detalhes da ocorrência e as atribuições dos responsáveis pela criança e pelo adolescente.
1: No caso aí, nós temos o crime de omissão de cautela, né? No caso aí, ela tem o dever legal, né, de estar exercendo a vigilância dos menores aí, né, meio adolescente e do menor que se encontravam sob seu tutela.
0: A tragédia reacende um alerta importante sobre a guarda responsável de armas de fogo dentro das residências. Especialistas em segurança recomendam que armamentos permaneçam sempre descarregados, armazenados em locais seguros, trancados e fora do alcance de crianças crianças e adolescentes.
1: Pois é, mesmo com registro ou sem registro, né, uma arma de fogo ela deve ser sempre tratada com cautela, certo? Então, assim, acondicionar em um local adequado, em cofre, essas são as recomendações.
2: O senhor disse que esse homem ele fugiu, ele já foi identificado. Como as pessoas podem fazer para identificar, ajudar a polícia a encontrá-lo?
1: Sim, nós temos o canal 181 e também 190. As pessoas que tiverem conhecimento em relação ao paradeiro desse indivíduo pode estar entrando em contato, né? Ajuda bastante a polícia militar nessas diligências.
0: Que fatalidade, gente. Daqui a pouco nós vamos dar sequência às informações a respeito desse caso. No período da noite, eu estive lá no Instituto Médico Legal, vi que o caso foi tão complexo que esse fato aconteceu por volta das 9 horas da manhã, lá na zona rural de Pavão, e só por volta das 9 horas da noite é que o corpo efetivamente deu entrada no Instituto Médico Legal. E nós estivemos lá para justamente buscar informações complementares, porque pela manhã a gente tinha ali alguns detalhes superficiais, porque a ocorrência estava em andamento. Já eu falo sobre isso aqui no Repórter da 100, são 7 horas e 12 minutos. Quero cumprimentar meu querido vizinho, seu Arnô Riz. Alô, seu Arnô! Seu Arnô, um homem lá do Teleentulho, né? Fortíssimo, aquele abraço profissional de primeira qualidade, pessoa muito querida, muito respeitada por todos nós. A tia Cissa, que é a filha do seu Arnô. Tia Cissa, aquele abraço, está sempre acompanhando aqui a programação da Rede Imigrantes. Quero mandar um abraço pessoal lá do açougue, do Eliote, lá da Feira Coberto, bairro Bela Vista, que eu sei que todos os dias também acompanha a programação 100,9, que já começa um dia com o radinho ligado nas notícias aqui do Repórter da 100. 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Bom, deixa eu cumprimentar aqui o pessoal. Obrigado, viu, gente? Você do canal do YouTube está conosco aqui, o Thaleson Jean, Oséias Cardoso, obrigado. O pessoal do Facebook também está também assistindo aqui a programação da Rede Imigrantes, Facebook da TV Imigrantes. Nilzadete Vieira está lá em Belo Horizonte. Bom dia para você. Obrigado pelo carinho. Danuse Aranha, bom dia. Iraí Silva, lá em Frei Gonzaga. Obrigado, você que está aí ouvindo a Rádio Imigrantes FM, frequência 100,9, Guila Santos, direto da Colônia, a Edinamar Gomes em Malacacheta, Carlos Nelson, Adileide Gomes, Adilson Ramos, bom dia. Obrigado você que está sintonizado na 100,9. Seguinte, eu vou um rápido intervalo e vou trazer essa entrevista exclusiva com o Sandenberg Soares, Bel Detetive. Nós estávamos lá quando o corpo da pequena Isadora chegou para o IML Teoflotone, procedimento que foi feito. O esforço do Instituto Médico Legal no sentido de liberar esse corpo para tentar minimizar, pelo menos, a dor da família, né? Já pensou ter que esperar até hoje de manhã? Então, o pessoal lá, né? O Chicão, o Dr. Dênio, a Ed, a Sandra, o Bel, eles falaram, olha, vamos trabalhar um pouquinho mais, vamos liberar esse corpo, porque a tragédia já é grandiosa por demais, né? Então, vamos tentar fazer nossa parte aqui para tentar dar uma amenizada e que, de fato, com certeza, isso aconteceu, viu, gente? Parabéns para vocês aí. E ontem à noite a gente aproveitou para poder, né, buscar mais informações a respeito de tudo que aconteceu. Vamos a um rápido intervalo e a gente volta trazendo essas e outras informações.
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7: Muito bem, são 7 horas e mais 21 minutos. Bom dia para você que se liga na gente, você que está aí ouvindo a Rádio Imigrantes, você que está conosco pelas redes sociais. Meu muito obrigado. E desejo sincero que a sua sexta-feira seja repleta de coisas boas. Olha só, viu, Davi? É culpa do Davi Joseph, viu, meu amigo Higino? Bom dia, Elvis. Meu filho Otávio acordou cedo para ir te ver ao vivo na praça e ficou decepcionado hoje. Manda um oi para ele, Higino do bairro Matinha. Ô, Otávio, perdão, meu amigo, viu? Perdão, em breve nós estaremos nas ruas de novo, tá? É, talvez você não saiba, mas eu falei, ó, nós vamos fazer dois programas em caráter experimental para a gente sentir, saber quais são as necessidades, principalmente técnicas, e depois a gente vem com o projeto com toda a força possível, tá certo? Um abraço. Mas, ô Gino, Vamos combinar para você trazer o Otávio aqui no estúdio, tá? Depois pode fazer um contato com o nosso WhatsApp aqui. Vai ser um prazer recebê-lo aqui no estúdio onde a gente apresenta, no interior do prédio da Rede Imigrantes, tá? Pode mandar sua mensagem para o nosso WhatsApp aqui, 999-78-3308. Iraí Silva está lá em Frei Gonzaga acompanhando nossa transmissão. Muito obrigado você que está sintonizado na Rádio Imigrantes, frequência 100,9. Gente, nós estivemos na noite de ontem lá no Instituto Médico Legal para conversar com o Sandenberg Soares, o Bel Detetive, e acompanhar o trabalho que foi feito de necrópsia no corpo da garotinha de 6 anos que morreu após receber um tiro possivelmente acidental lá na zona rural de Pavão. E chamou a atenção também o comportamento do irmão. O irmão, né, falam que tem 12 anos, outros falam que é uma criança de 9, mas enfim, ele tem o estereotipo de criança e a arma estava sendo manuseada por ele, seria uma arma pertencente ao padrasto. Quando houve disparo, ele acabou, né, inevitavelmente matando a irmãzinha de 6 anos de idade. E tem um detalhe que chama atenção nas palavras do Bel Detetive, é que o irmão, ele meio que estava sem entender o que estava acontecendo, naturalmente, pela idade, né, pela pouca experiência. E em determinado momento, ele chega a pedir aos policiais que alguma coisa fosse feita para salvar a irmãzinha dele, gente. Olha só que tristeza. É realmente de apertar o coração e, como eu disse ali, uma tragédia sem precedentes. Meu Deus, imagino o que essa família está passando, imagino como que vai ficar a cabeça desse pessoal de agora em diante. Vamos ver a entrevista aí.
8: Estava bastante assustado, perguntando se não tinha jeito para salvar a irmãzinha dele. Estava, assim, em estado de choque total, né?
7: Esse foi o pedido do garoto que, segundo a polícia, estava manuseando uma arma que acabou disparando e atingindo a irmãzinha dele, uma garotinha de apenas 6 anos de idade, que acabou, infelizmente, morrendo no local dos fatos. A ocorrência foi no início da manhã de hoje, nós estamos no cair da noite e neste momento está chegando o corpo da garotinha Isadora, que foi morta após um disparo possivelmente acidental na zona rural de Pavão. Nós estamos aqui com o investigador da Polícia Civil, Sandenberg Soares, o popular Bel Detetive, que foi quem realizou a busca desse corpo que acabou de dar entrada no Instituto Médico Legal. Bel, uma tragédia sem precedentes. Qual que foi o cenário, o que vocês constataram lá, você que acompanhou o perito nessa ocorrência?
8: Verdade, Elvis. Nós fomos acionados na manhã de hoje para atender uma ocorrência de homicídio. A princípio era uma ocorrência de homicídio. Ao chegarmos ao local, zona rural da cidade de Pavão, cerca de 22 quilômetros aproximadamente depois de Pavão. Nós chegamos ao local e deparamos com o corpo de uma criança de apenas 6 anos de idade, uma criança do sexo feminino. E em entrevista com a genitora da criança, essa veio a nos relatar que o autor, o responsável pelo disparo, teria sido o filho dela de apenas 9 anos de idade. Que hoje pela manhã, ela e o companheiro dela, que não é o pai das crianças, teriam saído e foram fazer uma ração ali perto mesmo da sede. E num dado momento as crianças chegaram, depois de tomar café, chegaram a acompanhar os pais, a mãe e o padrasto. E a menininha reclamou que estava sentindo frio, voltou para dentro de casa e o irmãozinho mais velho veio acompanhando. Aí, num dado momento, esse menino pegou uma arma de fogo, uma espingarda cartucheira, calibre 22, e numa brincadeira com a irmãzinha, acabou efetuando um disparo contra o rosto da irmã, que caiu sem vida, teve morte instantânea no local.
7: A mãe dessas crianças, ela assume que essa arma pertencia ao padrasto, ao companheiro dela?
8: Sim, ela estava em estado de choque, que é uma coisa natural. Uma mãe presenciar uma cena triste daquela, uma menininha de apenas 6 anos de idade. Mas ainda assim, ela não titubeou, foi firme, falou, não, a arma pertence ao meu companheiro, e embora ele tenha todos os cuidados, mas a arma estava próxima à cama, e o filho, esse filho, que é o menino de 9 anos que fez o disparo, ele não mora com a mãe, mora a mãe, o companheiro dela e mais uma outra irmãzinha de 4 anos de idade. E esse menino, ele mora em Pavão, segundo relatos, com a avó, e ele foi para lá passar o feriado, né? É, como não tinha aula, ele foi para lá passar esse final de semana com as irmãzinhas e com a mãe. E acabou acontecendo esse fato triste aí, lamentável.
7: Bel, como é que ele estava? Porque no primeiro momento falou-se que era uma criança, depois a PM disse que era um adolescente de 12 anos, mas parece que ele tem essa estatura e talvez até a mentalidade de uma criança. Você teve a oportunidade de vê-lo, teve a oportunidade de conversar com ele?
8: É, eu tive um breve contato com ele. Trata-se, sim, de uma criança, né? Um menino, assim, franzino, pela idade dele. É um menino franzino e estava bastante assustado, perguntando se não tinha jeito para salvar a irmãzinha dele. Estava, assim, em estado de choque total, né? E reclamava muito e pedindo, pelo amor de Deus, que não deixasse a irmãzinha dele morrer.
7: Você tem aí cerca de 30 ou mais anos na polícia, já acompanhou, investigou diversos tipos de casos. Nessa situação, você que inclusive pertenceu a delegacias especializadas, você acredita até que essa criança tenha feito isso? Realmente sem intenção, sem maldade, até não entendendo o que estava acontecendo?
8: Pelo modesto conhecimento da gente, né? A gente não descarta, tecnicamente a gente não descarta nenhuma possibilidade. A investigação vai continuar para elucidar, né, para trazer uma clareza para os fatos. Mas o que vislumbrou lá para mim foi um disparo acidental. Foi uma brincadeira. Acredito eu que o menino nem sabia que a arma estava municiada. Ele apontou a arma para a irmãzinha e ficou brincando e fazendo gesto de pou, pou, e acabou que ele acionou o gatilho e aí a arma veio a disparar, infelizmente.
7: Bel, como é que foi a questão do ferimento na criança? A gente está aqui, o exame de necrópsia sendo feito neste momento, já dá para constatar como que foi a questão do corpo da vítima ali, como que foi que infelizmente esse disparo atingiu ela?
8: No local foi feita a perícia pelo perito Thiago e nós trouxemos o corpo para que o corpo pudesse ser necropsiado aqui. E aqui ele passou pela necrópsia, né? Através do legista e do pessoal, dos auxiliares, das auxiliares. E acabou que o legista conseguiu arrecadar cerca de 10 a 12 caroços de chumbo que foi perpetrado na cabeça da criança.
7: Essa entrada seria na região do olho?
8: No olho. Tem uma perfuração provocada por arma de fogo um pouco acima do olho.
7: Então não teve saída nesse caso?
8: Não teve. E a morte foi instantânea.
7: O Bel, só para a gente também esclarecer, porque falou-se na arma tipo espingarda, e existe uma diferença entre a espingarda polveira e a cartucheira. Essa seria qual? Essa, infelizmente, usada nesse crime? E qual que seria a diferença entre as duas?
8: Quando nós chegamos lá, havia rumores de que o disparo teria sido feito por uma arma tipo chumbeira. Na verdade, foi usada uma espingarda cartucheira calibre 22, aquela que você dobra ela e coloca o cartucho. Por isso que eu te falo que assim, eu acredito que a criança pensava que a arma pudesse estar desmuniciada, inclusive, porque como era de manhã, certamente o padrasto deve ter municiado a arma e esqueceu de tirar o cartucho pela manhã, deixou a arma lá ao alcance das crianças.
7: Esse padrasto, ele chegou a ser localizado? Você tem conhecimento a respeito disso?
8: Não, com a presença da Polícia Militar, que chegou primeiro ao local para preservar o local e fazer os primeiros levantamentos, nós tomamos conhecimento que esse padrasto saiu desesperado, né? Tem informação de vizinhos lá que ele saiu gritando que tinha acontecido uma tragédia na casa dele, que foi sem a anuência dele. Então, eu acredito que ele não esperava, que embora a gente percebe assim, um descuidado dele, mas a gente percebe que ele não tinha essa intenção de deixar essa arma. Acabou deixando essa arma de bobeira lá e agora vai acabar respondendo também judicialmente por essa negligência.
7: A mãe chegou a relatar para que finalidade seria essa arma?
8: Não, ela não deu muito detalhe, porque pelo que eu percebi lá, ela tem pouco tempo que ela está morando com essa pessoa.
7: Que tristeza. Bom, agradecer aqui o Sandenberg, o trabalho continua sendo feito aqui no Instituto Médico Legal, a Rede Migrantes está acompanhando, o corpo vai ser liberado daqui a pouco e posteriormente, após ser entregue à funerária, ele será consequentemente liberado para velório e sepultamento e o caso segue sendo investigado agora com a Polícia Civil. Daqui do Instituto Médico Legal para a Rede Migrantes, repórter Elvis Passos. Muita tristeza, gente. É algo que a gente não consegue nem explicar e sentir o que esse pessoal está passando aí, né? E eles precisam de acolhimento. O rapazinho lá precisa de acolhimento, a mãe precisa de acolhimento, né? E a gente, mais uma vez, pede aqui ao município de Pavão, na pessoa da prefeita Jane, para que toda assistência, meu amigo Wallace, vereador aí da cidade de Pavão, atenda essa família, chegue junto, veja o que é que está precisando. Profissionais da psicologia, né, também precisam dar a sua parcela de colaboração e conversar, principalmente com essa criança aí que esteve envolvida nessa situação. Daqui a pouquinho nós temos um vídeo onde a mãe vai trazer o relato dos momentos que antecederam esse fatídico episódio. Né? Ela conta, inclusive, que estava lá de fora quando ouviu o tiro e saiu correndo para o interior da residência para verificar o que tinha acontecido e deparou com aquela cena triste, muito triste. São 7h34, nós vamos a um rápido intervalo e voltamos já trazendo mais informações aqui no Repórter da 100 pela Rede Imigrantes. Não saia daí.
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7: Muito bem, estamos de volta, são 7h40. Bom dia para você que se liga na gente. Boa sexta-feira, obrigado pelo carinho da sua audiência. Sou Elvis Passos, prazer estar em sua companhia. Vamos ver aí o depoimento da mãe. A mãe da criança morta e mãe também do menino, né, que estava manuseando a arma, ela conta alguns detalhes dos momentos que antecederam ali o disparo.
8: Fiz o café e todos tomaram e o meu esposo me chamou para a gente cortar capim. E como eu não gosto de deixar ele sozinho, foram todos com nós. E aí, lá no local, meu esposo já estava cortando capim. E ele tinha cortado uma quantidade, o meu filho foi lá e pegou e veio trazer até onde era para colocar o capim. Aí no momento que ele chegou até o curral, ele pegou e falou comigo que ele queria ir no banheiro fazer cocô. vim em seguida, juntamente trazendo também uma torceira de capim. E aí quando ela pegou e falou comigo, mãe, esse casaco meu tá caindo demais. Eu peguei e falei com ela, disse, minha filha, Isaac tá aí lá dentro, no banheiro.
9: Ela... Então ela saiu e foi lá trocar o casaco.
8: E aí no momento, aí quando eles foram lá trocar, enquanto ele foi no banheiro e ela foi trocar o casaco dela, eu peguei e rompi lá pra frente pra minha outra filha vir trazer o capim. E foi no momento que quando eu tava lá, eu ouvi um tiro. Eu ouvi um barulho, não vi que era tiro, mas eu ouvi. Foi na hora que meu esposo pegou e falou comigo, vai lá ver o que está acontecendo, que é o barulho que deu.
7: Pois é, que tristeza, né, gente? Ela ontem, inclusive, foi levada para a delegacia, foi ouvida, né? E o padrasto ainda não foi localizado. 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Cumprimentar nosso amigo Davi Neumann, filho do nosso grande guru comercial, Thiago Neumann. Aquele abraço para você. A Silvana Gomes também está acompanhando aqui pelo canal do YouTube. Bom dia. Bom, tem aqui motorista de ônibus reclamando, né? Falando lá dos taxistas que estiveram aqui falando, né? Que está excessiva a operação do DR. Ele fala, não, tem que fiscalizar porque está acabando as linhas de ônibus devido aos táxis. Bom, a opinião é democrática, o espaço é democrático. Vamos ouvir o que ele tem para falar aí.
10: Oi, Elvis, boa tarde, tudo bem? Rapaz, eu sou motorista de ônibus aqui da Rio Doce e eu tô olhando aqui a reportagem sobre aqui na rádio agora. Esses taxistas, eles além de não pagar imposto, entendeu? Final, aí tá acabando com as linhas do ônibus todinho, você vê que acabou para Minonas, acabou um bocado de Novo Cruzeiro, Taipé, Caraí, tudo por causa dos taxistas. Aí final de semana eles não rodam, aí para um passageiro poder ir na rua, vai ter que pagar um preço absurdo. Aí só tá acabando com as linhas de ônibus e não, as fiscalizações não tinham de fiscalizar mais mesmo. Os ônibus andam batendo carroceria, você só acha passageiro para andar no ônibus, feriado, e quando tá com muita feira, porque não dá para levar nos carros desses.
7: É, meu amigo, é o espaço, é o Fala Comunidade, 999-783308. Alô, meu amigo Ulisses Guimarães, grande Ulissão, bom dia pra você. Vamos com o Sargento Parsons, da equipe Tático Móvel, operação da Polícia Militar no bairro Frei Dimas, drogas sendo localizadas no rastro da notícia.
11: Ô Elvis, boa noite. As equipes Tático Móvel receberam informações de pessoas que não quisessem identificar, por temer represálias, né? Aí por parte de integrantes do crime organizado, de que no bairro Frei Dimas, precisamente na rua Montes Claros, uma rua aí já bem conhecida no meio policial pelo alto índice, né, de tráfico daquela localidade, de que um cidadão que trajava camisa vermelha, bermuda estampada, estaria praticando tráfico naquela localidade. Com as informações recebidas, né, as equipes Tático Móvel montaram a operação e, ao aproximar daquele local, este infrator, ao perceber a nossa presença, evadiu. Contudo, foi perseguido e alcançado. E, durante busca pessoal, foi encontrado com este uma sacola de cor verde. E, no interior dessa sacola, foi encontrado 11 pedras de crack, 14 buchas de maconha e 3 papelotes de cocaína, além da importância de R$ 215 em notas diversas. Esse infrator foi identificado, é um menor de 14 anos e, apesar da pouca idade, já é bem conhecido aí no meio policial pela prática de ato infracional análogo ao crime de tráfico de drogas. Diante dos fatos, aí, esse menor foi dado voz de apreensão a esse menor e este foi conduzido para a delegacia juntamente com os materiais arrecadados com este. É sempre bom, né, informar a sociedade que a Polícia Militar precisa sempre dessas pessoas que fazem essas denúncias anônimas, né? Não precisa identificar, relatando crimes que ocorrem nos locais onde moram, ou até mesmo onde costumam passar ou visitar alguém. Sempre que presenciar um crime, faça a denúncia. Não precisa se identificar. Utilize o número 190 ou 181.
7: Tá certo. Obrigado ao Sargento Parsons. Daqui a pouco a gente vai trazer o Sargento Jaime para falar de outra operação no bairro Frei Dimas. Vamos a um rápido intervalo. Já já eu volto trazendo as últimas notícias do Repórter da 100 dessa sexta-feira. São 7h47. Não saia daí. Eu volto já.
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7: Bem, já estamos de volta, 7h52, está chegando a parte final aqui do Repórter da 100, aproveitando para desejar uma sexta-feira bem abençoada para você, um final de semana repleto de coisas boas, acima de tudo, de muita saúde e muita paz. Vamos com esse Fala Comunidade, lá no Escadão Domingos de Castro, é a rua, né? Pois é, próximo ao Grão-Pará, também interliga ali a região do Jardim Iracema, e o morador está na bronca e fez o chicote estar lá, amigo. Confira.
15: Bom dia, esse aqui é o escadão da Domingo de Castro, no Grão-Pará. Olha a situação do escadão, olha a rua Domingo de Castro, tá vendo aí? Esse escadão que estão acontecendo, lá embaixo, lá, ó, a pessoa tem que passar no cantinho, de tão mato que tem, ó. Olha lá, ó, tá vendo? As chuvas, o escadão não tem escoamento de água, nas laterais não tem. Então a água passa no meio do escadão. Então a pessoa não consegue passar. Olha a situação que está esse escadão. Nunca tivemos assistência aqui desse escadão. Olha para você ver. Olha. A água passa por cima. Olha a situação. Olha. Tem condições? A gente tem que passar dentro do mato praticamente. Olha. Tá vendo? Eu preciso da atenção do governo aí pra estar nos ajudando. Não tem escoamento de água aqui. É a maior dificuldade. Aqui no Grão-Pará, Rua Domingos de Castro. Aqui tem uma construção aqui de uma igreja. Mas como que as pessoas vão conseguir chegar até aqui? Olha pra você ver o início da descida do escadão. Olha. Olha. Tá vendo? É um carreirinho. Ó. E se tem esse calçamentinho aqui nesses pedacinhos aqui, foi o que eu fiz. Entendeu? Ó. Só que eu não tô morando aqui mais, mas eu tô reivindicando pros moradores aqui.
7: Madeira. 7h54, vamos já com o Sargento Jaime, trazendo mais informações a respeito de uma outra operação no Frei Dimas, da Polícia Militar, equipe Tático Móvel, de olho nas movimentações criminosas.
16: Elvis, boa noite. A Polícia Militar, nessa data, no período da tarde, recebeu informações de populares que não quiseram se identificar, temendo represálias por parte de integrantes de facção criminosa, denominada Família T.O., que é subsidiária do Comando Vermelho, como também informações da Agência Operacional de Inteligência do 19º Batalhão, dando conta de um intenso tráfico de drogas que ocorria na Rua 12, mais precisamente no bairro Frei Dimas. Diante das informações que foram recebidas, uma das equipes passou a monitorar o ambiente, e de um ponto estratégico foi possível perceber que realmente a menor infratora, já conhecida pelos militares, estava em via pública realizando o ato infracional análogo ao tráfico de drogas, onde ela fazia diversos contatos aí com pessoas com características de usuários de drogas, no sentido de receber e entregar algo. Diante da fundada suspeita, né, das certificar que realmente que naquele ambiente ocorria essa prática ilícita no tocante ao tráfico de drogas, as equipes deslocaram o local e, ao perceber a aproximação das viaturas, a menor tentou evadir, saiu correndo, jogou ao solo uma sacola de cor branca que foi arrecadada, e no interior da sacola existiam entorpecentes, tais como 16 buchas de uma substância esverdeada semelhante à maconha, 13 recipientes plásticos contendo no interior haxixe, popularmente conhecido como super maconha, 32 pedras de uma substância amarelada semelhante a crack, 6 recipientes plásticos contendo uma substância esbranquiçada semelhante à cocaína e também, após ser realizada busca pessoal orientada na menor, foi percebido que no bolso da bermuda dela havia um volume e, ao ser determinado que ela retirasse esse objeto do bolso, constatamos que existia a quantia de R$ 205,60 trocados em notas diversas e moedas, dinheiro que foi arrecadado da venda ilícita de entorpecentes. Diante dos fatos, a menor foi apreendida pelo ato infracional análogo ao tráfico de drogas, os materiais apreendidos, e ela, acompanhada da representante legal, foi conduzida ilesa à delegacia para providências ulteriores.
7: Muito obrigado ao sargento Jaime do Tático Móvel pelas informações. Quero aproveitar e agradecer esse povo abençoado que esteve conosco aqui nas redes sociais, canal do YouTube Rede Imigrantes, Facebook da TV Imigrantes, nosso Instagram, arroba Rede Imigrantes, e você que ouviu a 100,9 FM. Não tem nem... Cadê o povo lá da rádio? Só estou vendo os microfones, rapaz. Agora o personal styler, ele sentou lá, está pegando o fone, está colocando o fone no ouvido, está puxando o microfone.
17: Agora sim, bom dia, camarada.
7: Bom dia, líder. Tudo bem com você?
17: Estamos aí, graças a Deus.
7: Como é que está a Vossa Excelência?
17: Oh, como sempre, tranquilo, lindo, maravilhoso. Né? Ele,
7: o outro chegando atrasado ali, vai sentar. Todo mundo vendo, né? Aí, ó. Todo mundo vendo a cena, né? Ainda bem que não precisa nem falar.
17: Isso ainda vai dar a justa causa.
7: Bom dia, João. Bom dia, João.
18: Bom dia,
7: Liga o microfone dele aí, Rony. Liga o microfone.
17: Ele precisa ligar lá, né?
19: Oh. Já chegou. Alguém desligou aqui.
17: Já chega atrasado, então difícil, hein, já viu como é que funciona.
19: Atrasado, né? Atrasado não, estou no horário. Vocês que começaram a transição antes. Porque o horário da transição é exatamente 7h58, que são agora.
7: Não, eu cheguei nos estúdios. Seu relógio está atrasado, João. Seu relógio está errado. O que vale é o relógio aqui de cima.
19: Pode ser então.
7: Né? Tá tranquilo aí, né? Cadê o frio, Rony? Cadê o frio que o Robertinho disse que ia fazer hoje?
17: O Robertinho fez um tumulto, uma pressão.
7: Vou te contar, viu? Esse Robertinho tá igual a mãe de Iná, né? Não tá prevendo nada no final das contas.
17: No caso dele, é pai de Iná.
19: Ontem à noite também não teve tanto frio.
7: Não, porque ele falou, prepara, porque quinta-feira, meu amigo, quinta-feira você pode levar três casacos, porque o pau vai quebrar.
17: Falou assim, deu até a ideia da gente arranjar cobertor de orelha pra gente.
7: Pois é,
19: segundo ele, geladeira iria bater queijo.
7: Essa previsão de Roberto Gomes tá dose, viu?
17: Logo mais ele estará aqui no estúdio e a gente vai cobrar isso dele.
7: Eu vou perguntar pra ele, de onde que ele tirou isso, né?
17: Quem foi o pai, a mãe de Iná que passou pra você essas previsões que iriam cair... Faria 10 graus em Teoflotones.
19: É verdade.
7: Eu vou te contar. Gente, um abraço para vocês. Bom programa. Boa sexta-feira. Daqui a pouco tem um resenha aqui na Imigrante. Tchau, gente. Eu volto segunda-feira, 6h30 da manhã. Aquele abraço.
17: Se Deus quiser e ele
19: é isso aí. Bom descanso, que agora é com a gente aqui, né, Rony Martins?
17: Beleza. A partir de agora, então, conosco, são 7h59, manhã de sexta-feira. Meio amarrotado depois do feriado, né?
19: É para alguns, né? De Corpus Christi. Pra você, se você não parou, então...
17: É, para quem trabalhou, tá tranquilo, mas a maioria, com certeza, estava no descanso. Sim, então, sejam bem-vindos de volta ao trabalho na 100.9.
19: Mas engraçado que ontem, eu não sei você, mas ontem eu dei uma volta lá pro lado do São Jacinto, né? Local onde eu me resido. E, a parte da tarde, estava com um cara, literalmente, do final de semana. A gente ficava assim na dúvida. Sábado ou domingo, o que está aparecendo hoje?
17: Cidade tranquila, paz, calmaria pura, enfim...
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17: Isso não era pra vazar, né?
19: E a igreja, você foi à igreja ontem?
17: Não consegui. Eu estou com visitas em casa e eu não consegui ontem movimentar-me muito, né? Esse final de semana será todo voltado para cuidar das nossas visitas. Mas no domingo, se Papai do Céu permitir, e Ele há de permitir, estaremos juntos.
19: Essa data é pra quem é católico, né? É bacana porque as ruas próximas às igrejas, elas ficam enfeitadas, né? Os fiéis costumam a desenhar, pintar, como bem queiram entender, tapetes, né? Em alusão aos Corpus Christi, que é uma palavra oriunda do latim. Corpus Christi celebra 40 dias após a ressurreição de Jesus Cristo, para quem não sabe, viu, gente? Então, a Igreja Católica, ela celebra essa data e eu particularmente gosto, apesar de não ter ido à missa ontem, ato falho como fiel, mas as ruas próximas às igrejas se tornam bonitas pelas confecções realizadas dos Igreja Católica. Ela celebra essa data e eu particularmente gosto, apesar de não ter ido à missa ontem, ato falho como fiel, mas as ruas próximas às igrejas se tornam bonitas.

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0: É isso, estamos juntos nesta manhã de sexta-feira. Muito bom dia, ouvinte querido da 100.9. Sejam bem-vindos. Começando mais um resenha nesta manhã, 5 de junho, a partir de agora. Bate-papo gostoso para você já começar aí a sua manhã, sempre conhecendo um pouco dos nossos convidados maravilhosos aqui na 100.9. João Teixeira, bom dia mais uma vez.
1: Bom dia, Rony. Bom dia, cara amigo ouvinte sintonizado na frequência 100.9, essa frequência que bomba nas manhãs, nas tardes, durante a noite, 24 horas por dia aqui no Vale do Mucuri. Lembrando, e não custa nada, que você pode nos ouvir através da Alexa. É só chegar para ela e pedi-la, Alexa, tocar Rádio Imigrantes FM, que ela vai te responder, reproduzindo Rádio Imigrantes FM. 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Só você lá procurar Rádio Imigrantes que você vai conseguir nos ouvir na íntegra, ao vivo e participando também conosco através das nossas enquetes que são direcionadas para você aqui no nosso Resenha, Rony Martins.
0: Pois é, e se a internet ajudar, o ouvinte querido vai participar com a gente através do WhatsApp, que é o 988484759. Tô reiniciando a máquina aqui para ver se a gente consegue êxito. Deixa eu me achar aqui. Hoje vai ser complicado, né? Mas vamos fazer o seguinte, então. A partir de agora, 988484759, nosso WhatsApp tá liberado para você. Achei aqui, vamos lá ver, né? Tem a nossa enquete de hoje, é o seguinte, o nosso colega aqui falou que ia fazer frio

0: né? Pra burro, muito frio. Danado. Ah, se virem aí, arranjem um cobertor de orelha. O que mais que ele falou? Vai 10 graus na cidade. Enfim, vai cair gelo, não, mas neve,
1: mas eu não sei o quê. Eu não vou julgá-lo, Rony, porque eu também consultei a temperatura e realmente estava marcando menos 15, até menos de 15 para nós aqui, viu, velho?
0: Só que as previsões do nosso Beto falharam, e aí é o seguinte, mas a enquete nossa não vai falhar, porque no frio, geralmente as pessoas apelam para aquele bom e velho banho quente. Outros não abrem mão do tradicional banho frio, né? Diz que desperta, diz que dá aquele gás. Então a gente quer saber do ouvinte querido, né? Qual banho você prefere? Você prefere banho quente ou você prefere banho frio? Tá? Mensagens de texto ou mensagens de áudio para o nosso WhatsApp, né? Diz que é para aliviar, né, o estresse, o banho quente, né? Relaxar os músculos, dizem, né? Enfim, o frio diz que já é bom para despertar, essas coisas todas. Melhora a circulação sanguínea, né? Diz que melhora a circulação sanguínea, dá um gás, dá um up. Enfim, isso então vamos ficar sabendo durante o programa com as respostas do nosso ouvinte querido aqui pelo WhatsApp da 100.9. Bora lá então com o nosso convidado, né? Ilustre convidado aqui nesta manhã de sexta-feira. Vamos. João Teixeira. Nosso convidado é o J. Rossini. João Rossini, um querido, né? Antes de apresentar nosso convidado, João Rossini, para ficar coisa bem próxima, bem íntima. Deixa eu mandar um beijo aqui para Dona Jussara. A Dona Jussara nos indicou, Dona Jussara nos intimou. Ela falou, olha, se você não levar o João para falar um pouquinho lá com vocês naquele programa maravilhoso, eu vou ficar muito brava. Eu falei, Jussa, isso é uma intimação. Isso é intimação. Mande-o para cá agora, é um prazer. Seu João, seja bem-vindo, querido. Prazer recebê-lo nesta manhã de sexta-feira.
1: Faltou a salva de palmas dele.
0: Fim de semana, sexta-feira, depois do feriado. O senhor está aqui, firme e forte, atendendo o nosso pedido, nosso... Merece salva de palmas. Merece.
1: Com certeza.
0: Claro. Obrigado,
1: bom dia,
0: querido.
1: Obrigado.
2: Bom dia. Bom dia, Rony. Bom dia, João. Xará,
1: bom dia,
2: né?
1: Xará.
2: Ô, cara, pra mim é uma honra muito grande tá aqui com vocês, tá certo? Eu já tinha escutado o programa várias vezes.
0: Olha que legal.
2: E Jussara é uma pessoa fenomenal, inspira qualquer um, né?
0: Esteve aqui com a gente.
2: Então, essa transformação de Jussara, ela é primordial para nós que já estamos chegando à terceira idade.
0: Sério? Terceira idade? Você
2: jura,
0: né?
2: Juro. Eu costumo falar o seguinte, terceira idade sim, tente nos acompanhar.
0: Verdade.
2: Aí muda a história todinha. Aí a gente se transforma num garotinho, entendeu? Numa pessoa nova, num jovem, tá? Que eu acho que a idade vai mais a questão de cabeça, cara. Você colocou no peito, nas pernas.
1: Verdade.
2: E vambora. Aí nada, você não tem limite. Ontem mesmo, feriado aqui nacional, e da igreja, né? Eu estava lá em Pedra Azul.
0: Opa.
2: E achando gozado vocês falando de frio aqui. Lá em Pedra Azul, Vale do Jequitinhonha,
0: sim,
2: eu com blusa de frio. Sensação térmica lá embaixo, cara. Lá embaixo.
0: Sério?
2: Então, assim, aquele contraste que
0: verdade,
2: dá, né?
0: Verdade.
2: Mas vamos lá.
0: Pois
2: meu nome...
0: Fala
2: vou
0: pra
2: me
0: gente,
2: apresentar, né?
0: Apresente, por favor.
2: João Rossini. Sou natural de uma cidade do Vale de Jequitinhonha chamada Rio do Prado.
1: Rio do Prado, já ouvi falar.
2: Nós saímos, próximo ali a Almenara, Rubim, Felisburgo. E em 1965 nós mudamos aqui para o Vale do Mucuri, até o Flotone, para ser mais exatos. Posteriormente nós fomos para Governador Valadares, onde eu fiquei a adolescência e até a idade já mais adulta. Foi quando eu fui para fora. Naquela época, em 1978, 79, eram poucas escolas aqui na nossa região, não tinha essa gama de faculdades. Aí eu fui estudar em Alfenas, sul de Minas, onde fiz o curso de engenharia agrícola. Formei em 84, aí já voltei empregado para a cidade de Novo Cruzeiro. Era um empreendimento pioneiro na região, do Grupo Sul América Seguradora, onde era uma fazenda com plantio de café. Uma fazenda que empregava 1.500 pessoas e era a principal fonte de... o maior empregador que tinha no município na época, né? Eu acredito que hoje ainda deve estar sendo também. E como único engenheiro solteiro que tinha na fazenda, aí começou a minha trajetória pelo Brasil. Fui para o Pará, Piauí, Mato Grosso, entendeu? Rodei isso tudo. E chegava aquele ultimato para você, o seguinte: olha, você vai para ficar 15 dias. Você ia, você ficava um ano, entendeu? Então, como se diz, eu peguei, assim, graças a Deus, eu tive essa oportunidade de ter participado naquela época. E nisso aí vem umas coisas gozadas com a gente, cara. Você sabe o que é viajar com o pessoal da... que estava fazendo, dos atores da novela Pantanal?
0: Pantanal.
2: É, todo mundo com a gente lá, cara, assim, numa boa, que partilhava o avião, entendeu? Sim,
1: sim. Mas você fala da primeira versão? Ou
2: da primeira versão, da primeira versão. Era uma coisa incrível, cara. Então, você conhecia esse pessoal todinho. Conhecia o Olaci de Moraes, lá no... que era o rei da soja, lá no Mato Grosso. Depois, via conhecer Garon Maia, que era irmão do Tião Maia, o maior latifundiário que tinha na Austrália, saiu do Brasil por motivo político. Então, você conhecia esse pessoal todinho, entendeu? E assim, era tratado como igual. Então, foi para mim uma experiência muito grande. E no ano de... final dos anos 80, a agropecuária faliu. Aí eu retornei aqui para a região. Voltei para o Vale do Mucuri, precisamente Teoflotone, onde ingressei na indústria farmacêutica. Fiquei por um período. Depois, em função de ter fechado uma linha do laboratório que eu trabalhava, eu fui para o Instituto Estadual de Florestas, onde fiquei até no ano de 2000.
1: IEF, para
2: ser mais preciso. IEF. Fiquei até no ano de 2010, por aí. Onde eu saí e montei a chamada da Queiroz Galvão, um escritório de consultoria para mexer com a parte ambiental, precisamente de reserva legal, aqui da usina que foi construída em Carlos Chagas. E aí nós tomamos gosto para a coisa e ficamos e estamos aí até hoje trabalhando.
0: E nessa trajetória, né, lá se vão 40 anos, né?
2: 43 anos.
0: 40 e tal anos aí. É. O maior aprendizado que a engenharia agrícola proporcionou ao João Rossini nessas voltas da vida?
2: Cara, foi conhecer o Brasil.
0: Sério?
2: Conhecer o Brasil.
0: Imagina.
2: É incrível.
1: E é rico, né?
2: Rico. Cara, você chegar no Pará, aonde estavam construindo a fazenda, você dormindo em rede, casa de madeira, dava 6 horas, tinha um tal de maruim. Aí você corria, eu corria e ficava dormindo dentro do carro. Todo dia, 6 horas da manhã, esse besourinho, eu falava que era um companheiro nosso, uns agregados que chegava para te expulsar dentro das barracas. Aí você ia pro carro, fechava os...
1: O maruim, para nossa região aqui, ele é conhecido também como mulambinho, né?
2: Justamente.
1: É um pequenininho. Pique, a gente consegue enxergar eles.
2: Nada. Cara, aí você ia e ficava. E quando dava a época de formiga, que era a tal da varredeira, você não podia nem colocar o pé no chão, que aquilo aparecia formiga de tudo quanto é lado. Então, foi experiência boa. E você conheci várias pessoas. Igual teve... eu conheci Paulinho Paiacan, ele era menino. Ele era criança lá em Redenção. Entendeu? Conheci Tutu Pombo, que era o chefe da tribo indígena, os Caiapós, entendeu? E no Piauí, onde eu me sentia um verdadeiro jogador de basquete, aquele povo tudo pequenininho, e eu com 1,70 m, me senti. E dormindo em rede. Então, foi assim, uma experiência muito grande que tive. Ah, tá, e entrava também os detalhes de cada região. Como eram os projetos que tinha que dar resultado... Lá em...
0: Isso, participava junto.
2: Participava tudo junto, tudo junto.
0: A galera toda lá.
2: Tudo, a gente ia para administrar.
0: Sim, sim.
2: Tanto que a gente fugia mais da área agronômica e ia para a área administrativa. Uhum. E lá no... lá em Miguel Alves, no Piauí, era beirando o rio Parnaíba, tinha um pessoal, cara, era devido à desnutrição, quando dava um sol muito forte e a gente tinha um ritmo de trabalho muito grande, o pessoal começava a passar mal. Aí, como era uma da empresa fornecer alimentação, mas primeiro a gente tinha que construir restaurante e tudo, e a gente não tinha, aí nós improvisamos de fornecer de alimentação de imediato e mudamos a escala de trabalho. Como lá o sol nasce muito cedo, a gente começava a trabalhar 4h30, 5 horas da manhã.
1: Mas cedo que horas que você fala?
2: 4h30, 5 horas da manhã.
1: Mesmo?
2: Já estava começando a clarear.
1: Mesmo no inverno?
2: Tudo. Aí,
1: interessante.
2: Aí quando chegava lá por volta de meio-dia, você parava de trabalhar. Voltava 4 horas da tarde.
1: Porque o sol é quente.
2: Sol quente demais. Rapaz, chegava lá 40 graus e aquilo faltava derreter os miolos da gente.
1: E escurecia que hora, João?
2: Quando dava lá por volta de 5h30, já estava começando.
1: Ah, entendeu? É o contrário, então.
2: É o contrário. Então, foi assim, umas coisas completamente diferentes. Uma época lá na... Eu tinha um gerente que era, para mim, era meu segundo pai. Que Deus o tenha, doutor Toledo, me ensinou muita coisa na vida, um engenheiro agrônomo formidável, cara. No Pará, chegou uma notícia pra gente que os índios iriam invadir a fazenda. E Toledo era muito aguerrido. Aí ele me chamou e falou, João, vamos dar uma pulada lá na aldeia? Falei, vamos embora. Aí ele chamou o piloto, falou, você leva a gente lá? O cara falou, leva. Aí nós descemos, nós conversamos com o cacique, Tutupombo. E a fazenda dava muita assistência para os índios, entendeu? Tanto de médico, a gente tinha médico, tinha tudo lá dentro, então dava muita assistência. Aí chegamos lá, se conversou, aí se tratou de tudo, colocou os pontos no pingo, nos is. Aí era um índio dissidente, que era até nome jamais de branco, chamado Tião, aonde o chefe chegou e proibiu, falou, você não vai fazer nada contra a Sul-América. Então são essas nuances que isso lá de 1982, 84, me deu essa condição de viver, cara. E para mim foi incrível, pouca gente teve esse... É privilégio que eu tive.
3: Ah? Legal. A passagem pelo senhor, então, do senhor pela Sul-América, então, já começa...
2: Escala de vida, cara, vida. Aí um detalhe, a gente ganhava mal, cara. Sério? Aí era ruim. Eu ganhava 50 salários mínimo,
3: cara. Sério?
2: 50 salários mínimo. Você tinha que saber quem é que ganhava isso,
3: mal,
2: cara.
3: Sério?
2: Aí você tinha que saber quem é que ganhava isso. E um detalhe, quando eu estava lá... A cada 3 meses de
1: isso
2: trabalho...
1: Isso em que época?
2: 82, 84.
1: Não era nem um real, não.
2: Não.
1: Era cruzados novos?
2: Não, foi naquela época dos disparos. Eu não sei se vocês lembram.
1: Não.
2: Que tinha o gatilho, que lá, que tava a inflação lá assim, em cima.
3: Toda hora o pessoal ia do supermercado.
1: Era 84.
2: 80
1: e quanto aí?
2: 80 e pouco, cara.
1: É verdade.
2: Que eu fui para lá.
1: Eu sou de 85, então não vou lembrar.
2: Rapaz, era assim... Todo mês o salário da gente aumentava. Menino, cara, assim, recém-formado. E com aquele tanto de dinheiro, você ficava
3: Nossa.
2: Doido, cara. Você,
3: porra. E no IEF, João, fala pra eles aí as conquistas do IEF, assim, aquelas que estufaram o peito assim, de orgulho.
2: Cara, outra casa que tem. E situa-se aqui em cima, né? Tá aqui em cima.
1: Uhum.
2: Rapaz, era uma irmandade, cara. Até hoje eu vou lá. Sou bem recebido, o pessoal, assim, não tem nem explicação, cara, nem tem nem explicação, que por muitas vezes são julgados maus, entendeu? É aquela questão do pessoal falar de fiscalização ambiental, vai muito de encontro, entra em choque com a classe produtiva, entendeu? Mas muito técnico bom. Uma casa, me ensinou muito.
3: Que
2: muito,
3: tipo de consultoria ambiental você está fazendo ultimamente?
2: Hoje, antigamente, eu ficava do outro lado do balcão, tá? Que, o que que era? Quando eu estava no IEF, chegava até a gente processos de licenciamento ambiental, desmatamento, limpeza de pastagem, tudo. Então, você analisava esses processos. E depois você iria em campo e veria se dava para ser deferido ou indeferido. E hoje eu faço esses projetos para dar entrada no IEF, tanto a nível de a gente falar de desmatamento, como de licenciamento para operação das atividades. Agora, em primeira mão, vou falar aqui,
3: favor,
2: tá? Todo mundo sabendo. Tem um grupo aqui em Teoflotone, que ele é encadeado por Dr. Fabrício Nassif, Tunico Metzger, da Fernandes Construtora. E um grupo que é composto pelos primos de Dr. Fabrício, que é referência nacional em coleta de resíduos, tá? Chama Marca Ambiental em Vitória. E nós estamos trazendo esse empreendimento aqui para Teoflotone. está gerando até uma certa expectativa para o pessoal de Mucuri. Ô, gente de Mucuri, pode ficar tranquilo que não é nada do que vocês estão pensando, viu? É o aterro sanitário. Nós estamos já estamos terminando a fase de licenciamento ambiental. Isso. Queremos protocolar esse licenciamento agora até dia 15 de junho, lá em Governador Valadares, que quem analisa é o órgão em Governador Valadares. Então, a gente está trazendo para cá. Agora, é referência nacional. Para você ter ideia, lá dentro tem que ter posto de saúde, restaurante, refeitório, tá? É tudo que se exige numa empresa a nível que dentro da cidade lá tem que ter. Por quê? Já, olha, não existe urubu, não tem lixo exposto. E um detalhe, se tiver material, vou dar um exemplo de pneu. Se tiver pneu suficiente, vai ser montado lá uma fábrica de asfalto, proveniente da borracha de pneu. Se tiver resto de material de construção disponível, é lógico, agregando outros ingredientes, lá dentro terá uma fábrica de cimento. Então, tudo se transforma dentro desse novo modelo de aterro sanitário. Então, e se Deus quiser, esse ano ainda nós queremos já dar o passo inicial para isso.
3: Uma maravilha de notícia.
2: Sim, né? Justo. Vai gerar, eu acredito, lá para a região de Mucuri, que tudo vai depender do porte. Que o que a gente está fazendo é para receber aterro sanitário, resíduo de um... Vai ter condição de até 150 municípios. O fator limitante que vai ter vai ser distância para trazer esse material até aqui. E eu acho que no ápice lá a gente vai... está gerando em torno de uns 100 empregos direto, e principalmente Legal. Lá para Mucuri. Então, Excelente. E agora tudo que o pessoal fica falando, lixão, esquece. E outro detalhe, nós vamos fazer a consulta para todo mundo, não tem nada debaixo do pano, não tem nada escondido, é tudo feito às claras, entendeu? Para não deixar margem nenhuma de erro.
3: Recentemente tá nós até recebemos aqui, não foi, João? Um rapaz...
2: Lá de Mucuri?
3: Que trabalha na reciclagem. Como é que é o nome dele? Aquele?
1: Ah, você está falando o Baiano?
3: Baiano, né?
1: Vou lembrar o nome dele. Edson Baiano.
3: Isso, já deu para vocês perceberem que a conversa está boa.
2: Só outro negócio cara. Vai lá. Quando vai fazer esse tipo de empreendimento, é tão complexo que o fator limitante tem hora que não chega a ser o ambiental, é o socioeconômico. Que aí nós temos o seguinte, o que é que vai fazer com aquele pessoal lá do lixão? A hora que terminar esse modelo, o que é que vai fazer? Então a gente tem que relocar esse pessoal, tem que arranjar uma forma, tem que dar uma direção para esse pessoal. Então é uma coisa muito ampla, que foge do que o pessoal imagina. Então fica muita gente aí indo para a rede social e fazendo aquele estardalhaço todo, primeiro sem saber o que é que é. Tanto que nós vamos pegar um pessoal de Mucuri e levar lá em Vitória para conhecer o modelo que é a ser implantado, tá certo?
3: Na ótica do João Rossini, os maiores desafios ambientais hoje, seu João, que os produtores rurais, eles enfrentam?
2: Olha, tem os dois lados, tá? Tem o lado do produtor rural e tem o lado dos órgãos regularizadores. O que o produtor rural enfrenta? Nós temos que cumprir várias leis. Quando se fala, eu tenho minha propriedade rural, eu tenho lá, vamos supor, 100 hectares, eu tenho 40 de mata. Aí entra aquela questão, eu tenho que preservar 20% que é a área de reserva legal. E aí? Eu vou desmatar o resto? Não é bem assim, que a gente tem também a lei da Mata Atlântica que protege os estágios de regeneração da Mata Atlântica. Tem aquilo que pode e o que não pode ser liberado.
3: Então dá para conciliar, tá? Né?
2: Dá para conciliar. Tranquilo. Agora, criou-se, no decorrer dos anos, uma empatia muito grande entre os dois órgãos, entre o órgão e a classe produtiva, que é a dificuldade, a demora em responder aos processos. Veja bem, Teoflotone aqui são 3 agentes para fazer esses atos deliberativos, de deliberar, de analisar e autorizar para atender o Vale do Mucuri e o Vale de Jequitinhonha. Então, o órgão é carente de técnico. E olha que o pessoal é competente, corre atrás, tenta, mas não dá, não atende o produtor em tempo hábil. Tá? Para ter ideia, a gente tem processos aí dentro, que são os atos que a gente pede a supressão de vegetação, está aí desde dezembro, entendeu? Então, há uma morosidade, por quê? Não deficiência do técnico, deficiência de técnico, entendeu?
3: Senhor, e o que mudou nas leis lá atrás, né, quando o senhor começou, né, para os dias de hoje?
2: Essas ferramentas tecnológicas que vieram, que ajudam muito, tá certo? A lei continua a mesma. Tem gente que fala que ela é mais restritiva. O produtor rural fala que a lei que veio, que é o novo código florestal que nós temos em 2012, que o primeiro, acho que era um lá de 1960 e pouco, depois veio esse novo de 2012. Aí a classe produtiva fala que ele ficou mais restritivo. Os ambientalistas falam que ele ficou mais flexível, entendeu? Mas não, eu acho que continua o mesmo rigor da lei e tudo. É só fazer cumprir a lei, o produtor tem muita coisa para se fazer, tá certo? Ah, tá. Agora outro detalhe. Sim. Um negócio muito gozado que apareceu aí.
3: Por favor,
2: diga. Vem as ferramentas de trabalho. Criaram-se aí várias plataformas de fiscalização via satélite. MapBioma, que é uma tipo uma ONG, está bancada por ONG, tudo, que faz o monitoramento remoto constantemente da vegetação no Brasil. E recentemente também entrou o PRODES, que é essa plataforma é ligada ao INPE. Aí o que acontece? Divergência de imagem. E o PRODES estava sendo utilizado pelas agências bancárias, financeiras, né, que ia fazer emprestar dinheiro para o produtor rural quando entrava lá querendo, eles analisavam o PRODES. Se tiver um alerta de desmate, acabou. O produtor rural não podia receber esse benefício, porque era uma deliberação, tem uma resolução do Conselho Monetário Nacional onde proibia. Agora, só que teve um detalhe. Teve desmatamento que era em cima de uma lagoa. Teve desmatamento que é Lagedo. Então, houve distorção das imagens. Aí, houve muita reclamação. A FAENG, aqui até o Rodrigo, que é presidente do Sindicato Rural, aqui de Carlos Chagas, Toninho, lá de Itambacuri, André Costa, lá de Carlos Chagas, onde eles acionaram a FAENG, aí foi no caso do CNA também, e mostrou, aí foi suspenso. Hoje não está sendo mais utilizado. Os embargos têm que ser posterior à fiscalização do agente. Que aí ele chegou lá, confirmou que houve desmate ou não, aí ele vai falar. Aí sim, aí vai embargar ou não a área. Então, as ferramentas são muito boas, mas tem hora que ela é fácil. Eu não vou falar que é como ser humano, mas como toda máquina pode falhar também, né?
3: Verdade. A gente percebe que o senhor fala com muita galhardia. Dia, né? Assim, com saliva, nada, muito para falar da profissão disso.
2: Nada.
3: Não, é sim, verdade.
2: Então, aprendi com o Bruno Ballarini, viu?
3: Um querido também. Tá viajando ele.
2: Tá.
3: Já até ligamos para ele participar com a gente aqui, ele tá viajando, enfim. Mas o senhor ainda vai ficar muito mais feliz, porque nós vamos dar uma pausa agora. Essa primeira parte era pra gente saber um pouquinho dessa estrada do senhor aí, que ajudou bastante. Elucidou um pouquinho para o nosso ouvinte aqui. Na segunda parte, vamos falar da vida pessoal, das corridas de rua. Que o senhor também, com certeza, vai... O senhor trouxe babador? Tem babador.
2: Então, vamos falar um cara, salivar muito. Deixa eu te falar. Isso aqui, hoje, eu coloco o seguinte, cara. Começou com uma brincadeira. E tá tomando uma proporção que até me assusta, assim, que eu não esperava. Cara.
3: Calma.
2: Aí o que é que virou?
3: Calma. Segundo bloco.
1: Segura aí. Tranquilo. Eu falei, porque nesse primeiro bloco nós falamos sobre do João Rossini.
2: Depois é o Russa.
1: Profissional. Profissional. No próximo bloco nós vamos falar do João Rossini, atleta.
2: Não, ele tem um nome. Russa. Que é meu menino, cara. Foi um colega meu do IEF, antigo. Hoje, pô, é diretor do IEMA lá no Espírito Santo. Hoje é o segundo cara do meio ambiente no Espírito Santo. É Fabiano Campos Graziotti. Ele me chamava de Russa. Russa, vem cá, tal. E meu menino pegou e distribuiu isso tudo. Hoje eu chego lá em Teresópolis, ele faz medicina lá, Aí o pessoal já vira os colegas dele, ô Pedro, que dia russa chega? Que dia que russa? Aí pegou.
3: Então nós vamos então, o atleta tomar é russa. Essa liberdade, vamos tomar essa liberdade do segundo bloco.
2: Pode falar com
3: russa.
2: É uma honra.
3: Russa,
2: é uma honra.
3: Russa Rossini.
2: É uma honra.
3: Legal, então. E tem o nosso ouvinte querido que vai continuar participando com a gente aqui da nossa enquete de hoje, né? A pergunta é sobre banho quente ou banho frio. Que banho você prefere, tá? Quente ou frio? Mensagens de texto... Vamos ver se já tem alguém participando aqui.
2: Eu falo.
3: Da nossa...
2: Posso falar o meu?
3: Vai falar daqui um pouquinho, cara. Vai falar, claro. Você acha que o senhor estaria daqui sem luz? Eu já até sei. João Teixeira. Já até sei aqui mais ou menos o que ele vai falar. Mas a gente quer ouvir da vossa boca mesmo. Mas antes a gente vai ouvir aqui nosso querido ouvinte. Vamos lá.
4: Bom dia, Rony Martins.
3: Bom dia.
4: João Teixeira.
2: Márcio Obama.
4: Falar com vocês, meus amigos.
3: Prazer é nosso, querido.
4: Deixa eu falar. Ah. Não sou chegado no frio, não. Comigo é assim, é água quente, viu? Água quente, porque se for, meu amigo, não tem jeito não, viu?
3: É isso.
4: De água fria, com tempo frio.
3: Verdade, esse, cara.
4: Você é louco, rapaz.
3: Não
4: sou chegado a frio, não. Gosto mais do verão.
3: Verdade.
4: Um forte abraço pra vocês, Márcio.
3: Obrigado.
4: Aqui do Itaguaçu. Fica com Deus.
3: Bairro Itaguaçu.
1: Ô, Márcio Obama, eu compartilho da sua opinião. Banho frio não é pra mim, não, velho. Na moral, é banho frio pra mim, é só o último caso mesmo.
3: Eu falo já já.
1: É só o último caso. Caso contrário.
3: O nosso russa vai falar já já também. Se ele adora o banho quente.
2: O xará é daqueles, frio demais, ele nem toma.
3: Eu já tenho até mais ou menos ideia do que ele vai falar. Mas enfim, já já a gente tá de volta.
5: 8h33.
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5: É isso, 8h43 de volta nesta manhã de sexta-feira, manhã meio turva, é, pós-feriadão, e recebendo o cracaço, o cara já estamos íntimo do cara aqui, é russa agora.
6: E literalmente bom de resenha, é, tá no lugar certo.
5: É isso, então vou fazer o seguinte, antes de voltar com ele, né, falando aí da sua vida pessoal, das corridas na rua. Vamos ver o nosso ouvinte querido que está participando também do programa.
6: Vamos lá.
5: Através da enquete de hoje, que é a seguinte, já que estamos no frio, né, temperatura deu uma caída, nem entramos no inverno ainda, né, já está essa temperatura, segundo Roberto Gomes, ia fazer menos 10.
6: Uhum.
5: Mentiroso, Pinóquio. Mas enfim, uhum. A enquete de hoje é o seguinte, a gente pergunta para o pessoal, né, qual banho você prefere? Banho quente ou frio nesses dias, né, complicados? E aí a nossa querida Fernanda responde aqui que adora banho pelando, quente, né? Corretíssimo.
6: Assina embaixo, Fernanda.
5: Vamos ouvir o nosso querido Nada com Nada.
6: Vamos lá.
5: É, depois nós vamos explicar para o nosso russo ali o que é nada com nada. É, pra ele já ficar, ele tá sem entender.
6: Mas eu acho
5: ali,
6: que ele vai entender agora com o áudio.
5: É. Vamos ouvir aqui.
6: Através desse áudio ele vai entender.
5: É, o nosso querido Nada com Nada que vai levar o troféu, já levou o troféu pra semana
6: já é o
5: que
6: campeão,
5: vem, já é o campeão. Nós vamos providenciar isso aí pra ele, o troféu Nada com Nada, Nada com Nada. Nosso amigo Aécio, bom dia.
7: João Teixeira e Rony Martins e o convidado de hoje, bom dia.
6: Bom dia.
8: Bom dia.
7: Essas três pessoas maravilhosas aí, né?
6: Aham. Uhum.
7: O frio é muito importante, o calor também o é, né? Mas eu gosto de um banho mais morno, entendeu?
6: Uhum.
7: É, mais morno, né? Pois é. E ontem eu não participei com vocês porque nós estávamos na igreja rezando ali, São Cristóvão, né?
6: Corpus Christi.
7: A turma da Santa Luzia veio para São Cristóvão,
6: uhum.
7: Junto com nós descemos uma procissão até na igreja lá da Bela Vista, né?
6: Uhum.
7: Isso foi muito importante, é muita gente, muito fiéis mesmo. Né?
6: Uhum.
7: Lotou a Bela Vista ontem, viu?
6: Viu.
7: Tá bom, muito importante, fica com Deus vocês.
6: Amém.
7: A S do Santo, da 12 de outubro, paz e bem.
6: Obrigado, senhor Aécio.
8: Entendeu por quê?
6: Entendi.
5: Não precisa mais explicar.
8: Nada com tudo.
5: boa. Vamos lá, querida, agora convosco, na segunda parte aqui do nosso programa. Fala pra gente, como é que surge o esporte, a corrida de rua na tua vida?
8: Cara, vou falar de esporte. É, olha o perfil da pessoa aqui, mas ninguém sabe. O único esporte que eu fazia, sabe o que era?
6: Alterocopismo.
8: Cara, tinha tudo a ver com isso. Só tinha o que não prestava, segundo minha mãe, meu pai e minha esposa. Correr vaquejada.
6: Correr vaquejada?
8: Correr vaquejada. Cara, olha que eu já... Eu sou da turma das antigas, então aqui dentro tinha uma turma boa, cara, que era finado Zezinho Estrela, que era um cara de Vitória da Conquista, que morava aqui. os Lorentes, Paulinho Lorentes, Loi Lorentes, e tem outro que eu esqueci o nome dele aqui agora, por me falha. Aí entrava uma turma boa, Tavim Safe, então era turma boa. Mas só que eu morava na época em Governador Valadares. Aí tinha a turma de Governador Valadares, que também era uma turma incrível, cara. E eu andei um pouco do Brasil correndo vaquejada. Gudão Batista era parceiro meu, Careca, que era o pessoal daqui de Teoflotone, mas morava em Medeiros Neto, fazenda em Medeiros Neto. Então era turma muito boa. Aí chega tudo tem como quando começar e terminar. E terminou. Eu parei, já não tinha mais nada a ver comigo, virou um esporte muito caro. Aí eu tive que sair fora e sair mesmo. E o que é que eu ia fazer? Jogar bola. Cara, nem gandula.
6: Boa. Você perdia pro gandula.
8: Não, se tivesse mais...
6: Era reserva do gandula.
8: Cara, eu só ia ser chamado para ser titular de gandula se não tivesse mais ninguém. Ruim, péssimo, horrível. E aí ficou naquela. Sedentarismo total, nem caminhada fazia quando trabalhava. Fumava pra caramba e tomava cerveja retado, tá?
6: Isso.
8: E foi. Aí, minha irmã mais nova, caçula, hoje tá no Rio de Janeiro, cara. Vai lá, tá na maratona. Começa a correr. Essa minha irmã começou a correr e foi passo a passo, caminhando, tá? Até que um dia tava correndo. Daí a pouco, endoidou a cabeça. Começou a fazer rapel, pilates e o escambau. É uma pessoa incrível. Tita, um beijão pra você. E depois, outro cara incrível também, Marilton, Banco do Brasil, Lilito, cara. Um cara incrível, 50 e poucos anos
5: esse
8: também.
5: Marilton é o segurança lá?
8: Segurança do Banco do Brasil. Ele. Ó, segurança do Banco do Brasil e graduou agora em Direito.
5: Em Direito, viu? Direito.
8: Graduou em Direito.
5: E treina pesado treina, lá na...
8: Cara, na Visconde do Rio Branco.
5: Na Visconde do Rio Branco, aquela...
8: Cara, esqueci. Incrível. E Marilton, eu encontrava com ele, sempre falava, tô te vendo correndo, ele, você começa. Tô te vendo correndo, ele, você começa. Eu comecei a caminhar tal, e foi. Assim, de maneira... eu e minha esposa, a gente, domingo, dava volta na cidade caminhando. Aí eu comecei a ver várias pessoas correndo. Várias pessoas. E por influência de Marilton e a minha irmã Tita... Ah, vou lembrar de outra pessoa aqui também, incrível, tá? Ele é mais velho do que eu. Arivaldo da Receita Estadual. Arivaldo agora ficou em segundo lugar, 68 anos, ficou em segundo lugar da categoria dele na Corrida do Bombeiro. E Arivaldo já correu fora do país, tá? Em Orlando, vira e mexe, ele está fora. Os meninos dele são maratonistas e pegou. Então são pessoas que a gente inspira. E aí eu comecei, cara. Comecei a correr e tal, vai. Comecei de maneira amadora. Sou amador também, né? Tem maneira, assim...
6: Você não vive da corrida, então é amador.
8: Aí eu fui, corri lá em Ipoté, aí começou. Um dia minha irmã vira para mim e fala, olha, não corra assim, não corra, você vai machucar a sua idade, procura uma assessoria, vai no médico, tudo, e olha, eu falei, tá bom. Aí teve a corrida da bola na rede, noturna bola na rede. Eu falei, ah, vou escrever. Que tem uns kits bons pra caramba de corrida, cara. O da Indiana é top, né?
6: Sim.
8: 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E o da bola na rede também é muito interessante. Aí fiz essa inscrição e tava correndo. Aí, cara, eu já tava capengando. Eu corria...
5: Tá, só fez a primeira e gostou do que
8: gostei.
5: Viu.
6: A primeira foi em Poté.
8: Aí quer ver um negocinho bacana?
6: A primeira foi em Poté.
8: Foi Poté, a segunda aqui. Quando eu cheguei na reta final, encosta um cara perto de mim, cara, e vira e fala assim, tio, vambora. Eu falei, tio? Olhei pro cara e falei, vou dar uma porrada nesse cara.
6: Boa.
8: Aí eu acabei de completar e voltei nele. Aí ele tá lá, eu falei, como é que é seu nome? Gustavo da Mota Tri. Eu falei, ó, vou lá. Aí eu fui, tô aí até hoje. Danado do cara, ele e Júnior lá, me ensinaram a correr 20 quilômetros. Aí estamos lá,
6: legal.
8: Entendeu? Então começou assim, por inspirações em pessoas. Eu não sei se eu posso adiantar, pode ir.
5: Pois é, esses dois aí, o irmão, o amigo, inclusive é vizinho meu, foi vizinho meu durante um bom tempo, o Marilton.
8: Marilton, pessoa incrível, formidável.
5: Tinha uma casa ali do lado da dele ali, né? E assim, lá atrás, no começo, com esse sentido dessa turma, não dava para imaginar que se ia tomar essa...
8: Não,
5: proporção,
8: não.
5: Proporção, assim, né?
8: Não.
5: Essa, se tornar gigante, assim, né?
8: De jeito maneira, cara.
5: Tinha ideia que poderia...
8: E depois eu vou te começar a falar como é que começou isso tudo aqui, desses videozinhos aí de brincadeira.
5: E o que muda na rotina do Rossini, é, na vida, na qualidade de vida? Pode falar agora.
8: Pode falar, né? Agora
6: você
8: pode,
6: falou, tá, você agora falou que você tranquilo. Fumava?
8: É. Fumava. Bebia pra caramba, e aí, tudo.
6: E agora, Rossini?
8: Parei. Já que eu parei de fumar, eu lembro até hoje, o dia que eu parei de fumar, eu estava no IEF e fui fazer a vistoria de uma extração minerária. Tinha um cara que estava me acompanhando, ele é paulista e era gerente de uma empresa lá em Itinga, chamada Itinga Mineração, uhum. Alberto. Alberto, ele corria de Itinga a Araçuaí. Ele já era um cara atleta, cara. E nós fomos fazer essa perícia. Eu fui fazer essa vistoria e tinha um morro para subir. Eu fui com o Alberto. Tá indo. Quando eu cheguei aonde tinha que ir, no ponto de extração, ele falou comigo o seguinte, que eu deitei debaixo de uma árvorezinha lá, na poeira. Ele falou que eu devo ter ficado pelo menos uma hora suando e respirando com dificuldade.
6: Abstinência?
8: É. Ô, cara, quando eu voltei... Não, não foi abstinência, não. Eu tava indo, já o cigarro prejudicando mesmo.
6: Ah, tá.
8: É, aí, cara, quando eu voltei, que eu melhorei, eu virei para ele e falei assim, Alberto, parei de fumar. Ele falou, joga a carteira de cigarro fora. Eu falei, não, não jogue, não. Ele falou, então você não vai parar. Aí nós descemos. Quando foi à noite, eu estava no hotel, ele me chamou para jantar, nós fomos jantar, cara, tomar uma cerveja, fumei o último cigarro. Aí peguei e falei, parei, joguei a carteira de cigarro fora. Dia 5 de junho de 2000, olha só.
5: 5 de junho hoje também.
8: 5 de junho de 2005.
5: Coincidência, então, 5 de junho.
6: Então, fazendo hoje 21
8: anos. 21 anos. Cara, e eu colocava o seguinte...
6: Coincidência.
8: E eu ia falar aqui de um número aqui, mas eu lembrei que eu ia falar 5 do 5 de 2005. Falou uma coincidência de número. E hoje está fazendo, então, 5 de junho de 2005, eu parei de fumar. Nunca mais fumei. Agora, até hoje eu sonho fumando, tá? Que era... Rádio do cigarro, um companheirão que você carrega ele para tudo quanto é lugar.
5: Companheiro?
8: Era. E eu,
6: cê... Um companheiro desse não quer ter vida, não.
8: Aquele traíra, né? É o traíra.
6: Boa. A má companhia.
8: A má companhia. Aí, justamente, má companhia. Aí, o que acontece? É, até pouco tempo, até antes de correr, eu sentia os efeitos do cigarro. Eu sentia os efeitos do cigarro.
6: É porque o pulmão estava prejudicado, né?
8: Tava. E ontem eu achei admirado que ontem eu notei, falei, pô, mudou totalmente. Ontem eu fui lá em Itinga fazer avaliação, em Pedra Azul, fazer a avaliação de uma área de mata, uhum, para a gente falar compensar a reserva legal. E o senhorzinho lá, dono da propriedade, estava mostrando a gente, ele 80 e poucos anos, aí eu virei para ele, nós chegamos no ponto lá, eu falei assim, tio, daqui até no final, dá mais ou menos o quê? 2 quilômetros? Ele falou, não, moço, dá no máximo... uns 500 metros, eu falei, tá bom. Rapaz, eu falei com ele, foi uns 500 metros mais longo da minha vida. Aí eu tinha que fazer a planilha ontem, é quando eu falo que você alia o esporte ao seu trabalho.
5: Ao seu trabalho, é verdade.
8: Eu falei, eu comecei a caminhar, vai caminhando. Eu falei assim, mas moço, eu vou fazer minha planilha agora. E acendi, toquei meu relógio, né? Falei, deixa eu cumprir a planilha. E fui caminhando. Rapaz, de onde eu comecei e voltar, deu 12 quilômetros. Eu falei com ele, falei, os 500 metros mais longos da minha vida que eu já vi foi esse aqui. Aí você vê que eu não senti nada. Eu estava inteiraço, cara.
5: Você falou de caminhada mais longa, né? De trajeto mais longo. Qual foi aquela corrida, né? Deve ter tido alguma corrida, uhum, ou um percurso, ou um trajeto desafiador, assim, que o senhor, né, enfrentou já agora, como, aspas, atleta, né, correndo, teve aquela que... Caramba, essa eu não vou dar conta do recado. Essa...
8: Pode ser sincero?
6: Aquela assim, ó, vai acabar mais não.
8: Pode ser sincero?
5: Sempre.
8: Não, claro, teve.
6: Sério?
8: Não teve.
5: Para.
8: Por quê? É o condicionamento. Para. Agora eu vou te falar...
6: É verdade.
8: Agora eu vou te falar o que é a dificuldade, sim, nisso tudo.
5: Diga, por favor.
8: É, a gente tá planejando, já tá a inscrição, tudo feita, para as 10 milhas da Garoto. As 10 milhas da Garoto
5: Vitória.
8: É Vitória. Ela tem uma particularidade muito grande, que é a terceira ponte. Você tem que subir a terceira ponte. Tá? E são mil. Eu estou estudando essa corrida. São 1.400 metros subindo, tá? E aí a gente tem que fazer aqui o que chama...
6: Essa terceira ponte é famosa.
8: A, né? Terceira ponte famosa. Cara, e me falaram que o visual...
5: E linda? Não, é, eu linda. Conheço.
6: Eu não conheço.
5: Então,
6: não conheço.
5: Mas de lá só... você consegue ver o mosteiro, tudo, tudo
8: então, a cidade. Mas eles falam o seguinte, que você passa de carro. Agora, você passar a pé, pé nela é pra poucos, cara.
5: Sempre.
8: Fala que é linda. Aí eu já falo com o pessoal. Eu falo com o pessoal, falo assim, ó, nem vou pra tirar foto. Ele falou, qual é, rapaz? Você tem que parar e tirar foto. Então, eu tô treinando. Aí tem um tal de treinamento, cara, chama de rampa. O que que é a rampa? É você subir o morro. O danado do Júnior, que é o treinador, dono da Mota Tri, ele e Gustavo, me passaram a subir 10 vezes. Você corre 1 minuto subindo e 1 minuto descendo. Mas eu não entendi direito, cara. Aí tem do EPA pro centro pela Getúlio Vargas. Aí tem o que ele fala, o morro da CEMIG, né? Eu subi 10 vezes aquele morro. Vinha até em cima e voltava. Vinha em cima e voltava. Eu falei, não. Chegou num ponto, eu falei assim, vou matar esses caras, porra. Questão que é nem me matar. Então, depois que você pega um treino desse, a corrida já vira fichinha, entendeu?
6: A perna já aguenta.
8: Já aguenta. É, foi quando eu fui correr os 14 quilômetros. É, eu tenho um concunhado, eu estava em Governador Valadares e no sábado era a minha planilha de correr os 14 quilômetros. E lá tem um lago em frente à casa da minha cunhada, um condomínio, ele dá 800 metros. Rapaz, eu rodei esse lago. Foi o quê? Umas 18 vezes para dar a minha quilometragem. E foi assim, você vai correndo tranquilo. Ah, tá. E outro desafio grande que eu tive também, Natal, desse ano passado. Governador Valadares, a gente passando Natal na casa da minha cunhada. Cara, eu acordei no dia, apesar de não beber, mas fui dormir tarde. Aí eu estava na casa muito cheia, nós fomos para um hotel. Eu, minha esposa e meus filhos, né? Aí no dia cedo eu peguei e falei assim, ó, vou correr. Mas cedo é o seguinte, meio-dia. Fui correr na ilha lá em Governador Valadares. Rapaz, aquele sol. Mas me moeu, cara. Me moeu. Eu falei assim, ó, esse cara aqui vai bagunçar a minha vida.
6: Ô, João, e bagunçou. Você falou aí que você parou de fumar.
8: Parei. Em
6: 2005, perdão. Você fumava, você bebia. Você mencionou, não bebo. Então hoje, zero álcool?
8: Zero álcool. Zero álcool, nada.
6: Isso devido à vida de atleta que você leva?
8: Não.
6: Que te proporcionou isso?
8: Não. É porque estava me prejudicando mesmo, tá? Eu sempre fiz um propósito na vida, o seguinte. Tudo que me prejudica, você tem que tirar fora. Primeiro foi o cigarro e depois a bebida. Eu vi que estava até prejudicando minha vida familiar. Aí tinha um detalhe também em casa, Jacques, me desculpa, viu? Que chegava lá tudo, Rocinho tá bêbado. Aí ficava. Eu falei, não, vou parar de beber, que eu quero ver se eu tô bêbado ou não, vou parar de ter ou não.
6: As conversas atravessadas.
8: Justo. Então, aí ficou. Agora, de fato, tava prejudicando minha vida conjugal, com meus filhos, tá? Aí eu parei.
5: Já que você falou aí em vida conjugal, filhos, familiar, e percebeu aí, já desde o comecinho da nossa conversa aqui, o Russo é uma pessoa ativa,
8: sim.
5: 24 ligada nos 220, dá a impressão. Como é que dá para conciliar ali a vida profissional com a pessoal, família, vida social? E aí, como funciona isso, cara?
8: Não, é normal. Eu tenho o meu horário de trabalho e é um negócio gozado. Meu escritório é aqui perto, no Sindicato dos Produtores Rurais. Aí eu venho para aqui, eu trago minha comida, tá? Minha esposa, a gente faz lá durante o sábado, traz uma marmitinha. Tudo, chega, esquento, como aí, e vou à tarde. E o sindicato, então eu fico ligado direto aqui. Então, de dia, meu trabalho é profissional, é meu ganha-pão. E vida social, normal, vou, sem problema nenhum. Ah, tá, eu vou voltar um pouquinho aqui. Você falou de vida social.
6: Fica à vontade.
8: Eu tenho um sobrinho, cara, ele é um moleque incrível, cara, Bernardo. Fantástico moleque. Aí. Ele tem 16 anos, 15 ou 16 anos, e teve o show do Natanzinho. Aí eu prometi pra ele levar no show do Natanzinho. Vou levar, tá bom. Aí Nandinho. Vai e posta no grupo lá. Gente, amanhã, 5 horas da manhã, todo mundo correndo. Tal. Aí eu tinha que correr, acho que 12 quilômetros. Eu falei, Nandinho, tranquilo, nós vamos encontrar lá. Coloquei tudo no grupo.
6: Nandinho da barbearia.
8: Nós
6: ele corre também?
8: Porra, Nandinho. Nossa. Aí Nandinho. Vai e posta no grupo lá. Gente, amanhã, 5 horas da manhã, todo mundo correndo. Tal. Aí eu tinha que correr, acho que 12 quilômetros. Eu falei, Nandinho, tranquilo, nós vamos encontrar lá. Coloquei tudo no

0: Jaqueline virou e falou, mas o que, que é isso aí? Eu falei, não, é pro show. Ela falou assim, é pra me correr amanhã. Ela falou, e o show? Eu falei, não, eu descanso e vou, nós vamos pro show levar Bernardo. Ela falou, não, o show é hoje. Era na sexta-feira.
1: Sério, foi verdade.
0: Aí, sexta-feira, nós fomos pra lá. E pra começar, a unha também tinha arrancado. Que corredor fica, não tem unha, não. A unha caiu. Aí levei Bernardo pro show. Cheguei, era 3:30 da manhã. O que que eu fiz? Botei a roupa e fui correr. Aí chovendo e eu correndo. Fui lá e voltei. Então, não me atrapalha. Tá.
2: Que legal.
0: Nandinho tem um... ele criou o bonde das 5. O que é o bonde das 5? A gente encontra às 5 horas da manhã para poder correr. Aí ele fala, ó, o nosso bonde é das 5. Agora o expresso de Russa é às 2. Que eu saio, dependendo da distância que eu vou correr, como eu não tenho velocidade, eu tenho constância, então...
2: Você tem resistência.
0: Eu tenho resistência, muita. Aí eu saio mais cedo. Aí meu mais cedo é 2:30 da manhã. Entendeu? 2:30 da manhã, 3:30 da manhã. Aí eu sou meio sem vergonha também, né? Que eu corro, chego em casa molhado, tomo um banho e o que é que eu vou fazer? Dormir. Quando é 7 horas da manhã, eu levanto e vou trabalhar, cara.
2: Maravilha.
0: Entendeu? Não me atrapalha em nada, que nada, bom. Nada. Que tá bom, certo?
1: Rússia, vamos fazer o seguinte, vamos dar um breakzinho pra gente tomar um cafezinho também, tomar uma água aqui. Nosso diretor tá falando aqui, olha, o cara é bom de resenha. E se chamar de garotinho... Vocês vão estragar aí a conversa. É isso aí. Tem a participação. Já, depois da volta, você vai falar para eles essa história aí de garoto propaganda de lojas de material esportivo aqui na cidade. O cara modelo agora. O cara é modelo. Garoto
0: pode
1: propaganda.
0: Ter certeza.
1: Vai experimentar. Chegou um tênis novo? Mano, chama o Russa para experimentar. Garoto propaganda de loja de material esportivo aqui. Né? Já tu fala disso aqui. Você acha que vai escapar dessa?
0: E vou falar, tem uma coisa que eu acho muito importante.
1: Por favor,
0: tá?
1: Fale.
0: O impacto que a corrida. Fez em mim...
2: Com certeza.
0: Na saúde.
1: Boa.
0: Na saúde.
1: Claro, claro,
2: com
1: claro.
2: Com certeza,
1: claro,
2: deve falar.
1: Isso aí, você acha que você sai daqui ileso? A gente ia apertar o cinto aqui, isso aí tem que falar ou por bem ou por mal.
0: É lógico.
1: É isso aí. Tá. Na cidade agora, 9:04.

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1: Hora certa, hein, Teófilo? 9:07.
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2: É isso, hora certa em Teófilo, 9:12.
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2: É isso, de volta aqui na 100.9, recebendo hoje o Russa Rossini, o cara manda muito, muito, muito, muito. E a gente tá e tem com, chega com a enquete também de hoje, é sexta-feira, para você, ouvinte querido da 100.9, participar aqui através de mensagem de texto, fica melhor, né, pra gente ler aqui, mensagem de texto. A gente, com o entrevistado aqui, tem que primeiro filtrar, tem que estar ouvindo, né, a mensagem. Então, vamos de mensagem de texto, né, João Teixeira, pra ficar mais...
4: Da maneira que você acha, né, melhor.
2: Você prefere banho quente ou banho frio, né? Na verdade, não existe, né, um vencedor absoluto pra isso aí, não. Não existe. Né?
4: E tem, o nosso entrevistado,
2: né?
4: Banho quente ou banho frio?
2: Tem gente que prefere o banho frio logo pela manhã, né? Porque diz que...
4: Desperta.
2: Após os treinos, por exemplo, dá aquela aliviada, né? Ativa o sistema nervoso, melhora a circulação, enfim. Ou você prefere o banho quente, né? Dizendo que é excelente pra noite, né? Relaxa os músculos, melhora a qualidade de sono. Nossa ouvinte, a Cláudia, tá falando aqui que ela prefere... Cadê? Aqui. Olha, eu prefiro... eu gosto de banho morno no frio, mas no calor é frio mesmo. Essa é braba.
4: É.
2: Cláudia da Matinha. Alô, Matinha, a gente adora vocês aí.
4: Um abraço
2: aí
4: pro pessoal da Matinha. E o nosso entrevistado?
2: Nosso quente entrevistado.
5: Ou frio? Cara, por incrível que pareça, de manhã é banho frio.
2: De socorro.
5: De manhã é banho frio, independente socorro do local.
4: Independente da estação.
5: Independente de estação, local, qualquer lugar. É Teresópolis, é onde meu filho estuda. Lá chega a fazer 6 graus. Ou tem hora que abaixa bem mais. Sensação térmica cidade mais
2: semana,
5: ainda.
2: Né?
5: Você chega, você toma um banho frio, o que é que tem? Seu corpo vai abaixo da temperatura ambiente. Você sai de lá, já começa a enxugar, o corpo começa a esquentar. Então dá aquela relaxada. E voltando os tempos das ressacas, né? Um banho frio para curar a ressaca é boa, retado.
4: Pois eu nem entendeu? De ressaca. Eu nem
5: então
4: de
5: vai,
4: ressaca,
5: então,
4: se bem que tem tempo que eu não entro em ressaca.
5: Então eu prefiro de manhã, banho frio. Agora à noite, aí tem que ser o banho quente, morno, né?
4: O problema do banho frio não é você sair dele, é entrar.
5: Entrar, justamente.
2: Então é isso. Bom, tu vai explicar agora pro nosso ouvinte, né? Que história é essa aí de garoto propaganda de loja de material esportivo aqui na cidade?
5: Ô, cara, foi
2: tá
5: um negócio gozado.
2: Homem, tá podendo, hein?
5: Foi um negócio gozado. Você não sabe o tamanho da repercussão, que eu nunca tive esse negócio de saber como é que era, nem nada. Simplesmente eu falo, assim, por brincadeira, e depois eu vou te falar, quero falar também sobre como é que começou essa determinação de correr, desse desafio. Começou o seguinte, eu fui comprar um tênis para minha esposa, aí fui lá na loja, na Trilha Esporte, e peguei o tênis e estava olhando. O rapaz lá, bacana pra caramba, já chegou, me perguntou, né, que se eu era corredor ou não, que tipo de tênis que eu queria, eu não sabia. Ele me explicou, bacana pra caramba lá, e quando eu olhei, tinha uns rapazes me olhando. Cara, me olhava tudo, eu peguei, tô lá, tô mexendo com tênis, tudo, ele me olhando. Eu falei, puta merda, o que que tá acontecendo?
2: Será?
5: Aí, quando eu comprei o tênis, eu cheguei, nós fechamos o negócio, eu falei assim, agora eu quero o desconto. Que quem me mandou aqui, na realidade, quem é garoto propaganda lá é Jussara.
2: É Jussara?
5: Jussara, um beijão, viu, Jussara? Jussara que é garota propaganda lá. Aí, eu virei e falei assim, agora eu quero o desconto, que quem me mandou aqui foi Jussara. Aí o rapaz levantou, falou, já sei quem você é. Eu falei assim, como assim? Ele pegou e falou assim, não, você fez um vídeo, tudo. Eu falei, russa. Eu falei, sou eu, tudo. Aí começamos a conversar. Aí quando terminou, ele pegou Wagner. Ô, Wagner, um abraço, cara. Wagner vira para mim e falou assim, você não quer fazer propaganda para mim, não? Aqui da loja, não? Eu falei, tô dentro, né? Desafio, falei assim, vamos lá. Nunca pensei nisso, né?
2: Nunca digo,
5: e falei assim,
2: não.
5: Justamente, eu falei assim, desafio, vamos embora, tô dentro. Aí começou. Pessoal incrível pra caramba, os meninos lá da Trilha Esporte, entendeu? Aí ficou e criamos um vínculo de amizade, tá? Então, tudo começou com isso. E tudo vem em função do videozinho. Quando foi uma pré-inauguração da Crescer Farma, aqui da esquina.
2: Sim,
5: tá?
2: Do lado aqui, vizinho nosso aqui.
5: Tem uma parceria entre a Mota Tri e a Crescer Farma. É uma parceria bacana, vai vir até acho que projetos aí pra gente. Aí chamamos, de manhã cedo a gente sair daqui, correndo daqui. Aí bacana. Aí como eu sou mais adiantado um pouco, eu já saí correndo lá de casa. O encontro era às 5 horas da manhã, eu estava terminando a minha corrida, né? Estava todo mundo começando e eu terminando. O pessoal foi correr, aí começou a gravar vídeo, né? O pessoal gravando os vídeos lá da loja, tal, blá, blá. O Júnior pegou e falou assim, ó, você pode dar um depoimento? Eu falei, cara, eu nunca mexi com isso, não. Ele falou, moço, você é relaxado, você vai lá, você fala aí o que der vontade. E aí começou. E o negócio deu uma visualização boa, o pessoal perguntando, ó, oh, gostei do negócio lá, você está correndo? Tudo. Eu falei, eu estou começando. E começou, e veio, entendeu? Então começou, através desse vídeo, foi que o Wagner tinha visto, depois eu fiz um também em Vitória, onde eu corri com meu genro lá, que minha filha mora lá em Vitória. Sim. Aí meu genro também corre. Aí ele chegou lá, pegou e falou assim, ó, vamos correr. Vamos correr. Daí saímos correndo na orla lá de Camburi, bonito pra caramba,
2: lindo,
5: cara.
2: Lindo.
5: Aí corremos e nós fizemos um vídeo lá. Aí o negócio foi evoluindo, tá certo? Foi evoluindo, o pessoal começou a ver. Aí já chegava na rua, o pessoal brincava. Igual agora eu fiquei, pô, assim, bacana pra caramba. Você tá na corrida do Corpo Bombeiro, o pessoal, ah, vou tirar foto aqui comigo, Russa, tira uma foto aqui. Então isso é gratificante pra gente, eu não tinha...
4: Virou estrela, né?
5: Não, de jeito maneira, eu não tinha pretensão nenhuma disso. Era simplesmente uma brincadeira que foi, tá, agora sim. Aí entra a parte que eu falo que é a parte séria da brincadeira. Eu tenho um sobrinho, ele tem 12 anos, e ele é hiper... Como é que dá o nome, gente? É a pessoa quando é...
4: Hiperativo.
5: Rapaz, mas o cara é centrado. É centrado. Chama Luca. Ele, com 8 anos, o raio do menino fala inglês, cara. E nunca foi na escola. Nunca tinha ido na escola de inglês, nada. E o moleque é bom. Tudo que ele pega pra fazer...
4: Na verdade, então, ele é um superdotado, né?
5: Superdotado. Cara, ele é metódico e tem foco.
2: Que isso, cara.
5: Nada desvia dele do foco dele, cara. Nada. Então, foi através desse foco dele, dessa determinação. E o moleque, cara, cada dia que passa, ele derruba um leão, entendeu? É, igual meu filho, Pedro, está com 23 anos, ele é diabético tipo 1, mas é atleta, corredor, está no 4º ano de medicina. Aí minha menina, Carolzinha, esqueci de dizer não, filha, ela é dentista, mora lá em Vitória. E Pedro, ele é atleta. Ele corre, ele mantém a glicose dele controlada e toma dele também, toma a cervejinha dele socialmente, sim, tudo. Sim. E Luca também, cara, Luca, ele é metódico de tudo, ele descobriu recentemente diabetes tipo 1. Cara, e o menino é focado em tudo, não é para comer doce, não come doce. Ele tem que andar, ele vai caminhar, tem que correr, ele vai correr. E ele faz uns videozinhos na internet que é incrível, cara. É bacana, o menino é um artista, eu falo que eu sou empresário dele. Então foi através desse foco do Luca que eu me lancei esse desafio da corrida da garoto e do desafio Big Mais. Então eu me foquei nesses dois desafios para poder vencer barreiras, tá? E nisso aí, graças a Deus, eu estou vencendo.
2: Você falou aí da idade dos vossos filhos. Você tem algum problema com idade? Não, né?
5: Não, tranquilo. Tranquilo.
2: Isso é legal. Então, você é um cara resolvido.
5: Não, lógico.
2: Fala para eles o segredo, se tem algum segredo seu, né? Para manter essa longevidade, essa disposição.
4: Essa energia toda.
2: Como é que começa a tua rotina? Fala para eles,
5: cara,
2: aí, por favor.
5: Minha rotina, tudo. Vamos lá. Minha rotina normal, eu tenho 3 dias na semana, que é a minha rotina normal de 3 dias na semana. Terça, quinta e sábado, de manhã, de madrugada, correr. Aí eu começo a correr, porque eu sou meio vagabundo também, cara. Eu sou,
2: isso que horas? 4 da manhã, 5?
5: Olha, se eu vou correr 5 quilômetros, 4 quilômetros, 8 quilômetros, eu saio 4 horas da manhã. Por que que eu saio 4 horas da manhã? Eu começo a trabalhar às 7, 8 horas. Então, eu corro. Quando é 5 horas, eu chego em casa, tomo um banho. Vou fazer o quê? Vou trabalhar? Não, vou dormir. Enquanto está todo mundo já saindo para fazer suas atividades físicas, eu terminei. Eu durmo, 7 horas, 7:30, eu levanto e vou trabalhar.
2: Jussara está desmentindo aqui, falando que você sai para correr às 3, tá?
5: Não, mas isso aí... Isso aí é no sábado. Quando tem aquele, a gente fala, a corrida, o longão. Uhum. O longão. Aí, se tem longão, se é de 14 quilômetros, é às 3, 3:30. Se tem de 20, aí às 2, 2:30. Então, sai nisso, mas é só no sábado.
0: Ô, Jussara, então, estou imaginando aqui que você corre 3 da manhã. A galerinha da balada, a juventude, então, quando deve estar retornando para casa da balada, deve passar por você e deve pensar assim, o tiozinho tá correndo uma hora dessa.
5: O pior que é. E é o seguinte, eu vou te falar um roteiro que eu faço aqui. Eu moro lá no Grão-Pará. Uhum. Eu moro ali próximo a... Antigamente era a padaria... Próximo a Copete. A Copete. Aí eu vou lá para a rua... como é que chama aquela rua? Teodolino Pereira.
0: Sim.
5: Na subida pro Coelho Diniz, pra garagem do Coelho Diniz. Uhum. Eu saio dali, venho até na Fenord, aí eu passo. Aí tem um boteco ali, cara, perto do Grão-Pará, Ferriaço. 6 horas da manhã tá aberto.
0: Ah, é lá no Caldeiras?
5: Não. Caldeiras fechou. É Churras Bi.
0: Ah, o Churras Bi.
5: Cara, ali é de segunda a segunda, 6 horas da manhã aberto.
0: É porque é o Ponte da Juventude.
5: É, aí você vem. Aí quando é no sábado, sexta pra sábado, você passa ali perto do Palmeiras, do Tânio ali. Uhum. Ainda mais que quando tem festa lá naqueles barzinhos ali em cima.
0: Lá tem a casa de show lá do Rodrigo do Pinhão, é o botiquinho.
5: Justo. Aí você vê movimento ali e tem um em frente à rodoviária.
0: É.
5: Em frente à rodoviária.
0: Aí abriu lá agora.
5: Abriu lá agora, tá o povo lá. Agora, incrível pra caramba, cara. Eu tenho um negócio, é o seguinte, eu aprendi... Padre Ramon, lá da igreja É Bom Jesus. Cara, quem puder ir, vou fazer uma parte aqui. Vai na sexta-feira, 7 horas da noite, na missa lá de Padre Ramon. Cara, adoração ao Santíssimo. Para quem for católico, eu transmito de todas as igrejas, de todas as religiões, é formidável, cara, é uma coisa bacana pra caramba. E ele tem um negócio lá, quando ele começa a missa, que ele inicia... Ele pergunta, à noite ele fala, boa noite, povo de Deus. E eu copiei isso, copiei de Padre Ramon. Bom dia, povo de Deus. Então a gente vem andando, aí tem o pessoal indo trabalhar, tudo. Bom dia, povo de Deus, bom dia, povo de Deus. Bacana. Aí agora uma coisa bacana. Quando você chega perto do mercado, tá aqueles moradores de rua lá. E ali você sabe que tem muito ali, gosta de tomar um bocadinho, tomar
0: muito
5: um...
0: Muito todos. Né?
5: Aí eles viram para mim e falam assim, bom dia, povo de Deus, tá vindo. Aí eu coloco no bolso R$2, assim, coloco R$5, R$10 de nota de dois e vou. Aí eles viram para mim e falam assim, você tem? Eu falo, tem. Eles correm comigo. Aí quando chega assim 200 metros, eu tiro 2 contos, estou para cada um lá e eles ficam satisfeitos. Se eu não tenho, eu falo, tem. Aí quando que eles correm, chega lá e fala, hoje eu não tenho não, eles começam a xingar. Mas todo mundo me conhece. Todo mundo conhece e vai.
2: A Jussara está falando aqui para você falar do dia que você a viu no morro correndo. E tá falando que você foi na trilha comprar o tênis, acho que por indicação dela.
5: Foi que eu falei o desconto. Falou,
2: isso ele falou assim, agora...
5: Foi desconto.
2: Conta pra eles aí, no dia que você a viu.
5: Não, isso aí foi o seguinte, cara. Eu tinha falado... Ô, Jussara, eu tinha falado lá, sim, que foi o Wagner... Quando eu falei seu nome, que Wagner descobriu quem eu era. Aí ele relacionou e falou, olha, é russa. Esse negócio com Jussara, cara... Bicho, eu achava que eu era doido, mas tem gente mais doido que eu, Jussara tá nela. Tem uma menina aqui também incrível, cara, Vitória. Vitória, eu sou muito amigo dos pais dela, uhum. Ela frequenta lá também a Igreja Bom Jesus na sexta-feira, eu topo ela direto lá. Ela é maratonista. Uhum. E esse meu encontro com Jussara foi o seguinte, eu tava descendo a Getúlio Vargas de madrugada, correndo, né? Disse a Getúlio Vargas. Quando eu assustei, vinha Jussara mais uma turma. Ela subiu da igreja, da matriz, ela pegou pela rua Padre Virgulino e virou ali para De La Fuente Móveis, pelo hotel ali de Líbio ali e tudo. Uh-huh. Ela desceu aquele morro.
0: Sim.
5: Aí nós corremos junto. Quando nós chegamos perto do correio, Jussara pegou aquele morro da Copasa.
0: Nu.
5: Aí foi, tá bom. Aí eu corri. Fiz a minha volta, fui lá na rodoviária, voltei. Estou subindo, porque eu sempre corro pela contramão. porque você tem visibilidade de carro. Corredores, sem esse negócio de correr na mão de veículo.
0: É, porque pode ser abalado, né, por trás.
5: E sem esse fone de ouvido, porque você escuta o barulho do carro. E se você está na contramão, você vê o carro descendo aí tranquilo. Aí eu subi aí para Minondas Ottoni. Quando eu cheguei ali no 7, vem Jussara descendo aquele morro, cara. Eu falei, porra, esse povo endoidou. Aí tá bom, corri com eles. Nós atravessamos no fundo do 7 ali, fundo da CEMIG, e pegamos Getúlio Vargas. Eu virei pro Play Park. Jussara subiu aquele morro.
0: Nossa.
5: Jussara virou aquele morro, cara. Aí eu falei, porra, esse povo tá doido. Aí eu termino lá perto, subindo pro Coelho Diniz. Quando eu cheguei ali, já tava Jussara subindo aquele morro de novo. Então, cara...
0: Ela gosta do morro, então, hein?
5: Não, do morro, cara. Os treinamentos de Jussara é assim, é tudo mais pesado que todo mundo. E tem uma admiração que você tem.
2: Legal.
5: Ela deve ter falado aqui, a superação de Jussara, cara.
0: Sim, ela comentou.
5: É incrível, cara. A história de vida dela é exemplo pra todo mundo.
2: A dama de ferro.
5: Justo. É dama de ferro mesmo. Então, foi o Tony, cara.
2: Ô, querido, quando você olha pra trás, assim, sua trajetória pessoal, né, profissional... De orgulho, assim, o que você sente, assim?
5: Reconhecimento, cara. É. Reconhecimento. Agora mesmo aqui, eu recebi um negócio aqui, foi Bruno Ballarini me mandou. Deixa eu até ver se ele colocou a data aqui, foi uma coisa que eu achei incrível. Deixa eu só. Vou escutar aqui, Bruno, te colocar ao vivo aqui. Né?
2: Legal.
0: Vamos lá.
2: Bruno é um querido.
0: Enquanto isso, você está mexendo.
2: Põe no microfone.
0: Pode colocar no microfone.
6: Rapaz.
2: Até aumentei aqui o microfone.
5: Ele não falou a data, não, mas ele colocou aqui, cara, mandou para mim aqui, o ambientalismo romântico está limitando o setor que alimenta o país e o mundo. Eu comungo com ele. Foi aquele negócio que eu falei, que você não pode ser xiita nas coisas. Você tem que olhar os dois lados. Tudo que você faz com sustentabilidade é o correto. Vou voltar um pouquinho aqui na parte profissional, pegar esse gancho
2: sim,
5: aqui.
2: Sim, sim, sim.
5: Vale de Jequitinhonha, Vale da Fome. Podem bater em mim, cara, podem bater. Mas eu sempre falo o seguinte, para mim a redenção do Vale de Jequitinhonha chegou com a Sigma. Exploração de lítio ali, né? Entre Itinga e Araçuaí. Cara, aí
0: região tem... Taquaral ali, né?
5: Justo, Taquaral. Aí entra o pessoal ambientalista falando que está prejudicando, está fazendo tudo. Porra, cara, é uma luz no fim do túnel. Vamos fazer um negócio com sustentabilidade. Fez errado, manda corrigir, penaliza, mas não fecha, não. Tem que gerar emprego lá. Gera emprego ali no Vale de Jequitinhonha. Cara, aquele Vale de Jequitinhonha é violento. Fruta, tudo. Agora, por que todo mundo é pobre?
2: E romântico, né?
5: Esse romantismo do Vale do Jequitinhonha. Bruno, pegou certo. O romantismo está atrapalhando o desenvolvimento da região. Mas isso é para lá. Então, eu me sinto satisfeito, assim, bem profissionalmente. Eu tenho até orgulho, principalmente na classe produtiva, quando eu passo, de ser, sem falsa modéstia, uma referência. Tá? Então, você vê o seguinte, hoje eu tenho minha empresa... São eu e vários funcionários. Eu e eu. Só
2: legal.
5: Eu, entendeu? Eu trabalho. Agora, sempre vai comigo lá em estagiário. Uhum. Tem estagiário da Unipac, sempre o pessoal lá pede estágio, a gente está lá ministrando, colocando essa turma para nos substituir. Então, profissionalmente, eu me sinto... Tenho muito orgulho da minha profissão, da minha trajetória profissional, tá? Isso é gratificante para mim, ser reconhecido nesse ponto.
0: Ô Júlio, falando da corrida do atletismo, quanto tempo que você está... Eu vou classificar assim para você entender melhor. Quanto tempo que você está nessa vida de atleta?
5: Cara, é pouco tempo. Tem 8 meses.
0: Somente?
5: 8 meses.
0: Que legal.
5: 8 meses e a transformação foi violenta. Tá? Aí, vamos lá.
0: Aí, pegando o gancho daquele adentro que você deixou antes de irmos ao bloco. Que você quer dizer, que quer falar para os ouvintes, sobre o ganho para a sua saúde depois que você começou com a vida do atletismo.
5: Justo. Então, vamos lá. Eu estou correndo tem 8 meses, com assessoria, tá? Uhum. Antes eu caminhava. Com assessoria está com 8 meses. E o ganho foi, para mim, cara, não tem como. Aí vamos voltar mais um pouco atrás. Aproximadamente 2 anos, eu entrei num processo de dieta.
0: Uhum.
5: É, procurei um cara incrível aqui, cara, Ítalo Porto. Ítalo passou para mim uma dieta. É, tem um segundo filho meu, cara. Ele, segundo filho, entre aspas, ele também faz medicina em Belo Horizonte, é o Mazen. Ele é neto do seu Adel, da Magda Magazan, tá? Uhum. É, Mazen tinha uma bicicleta parada na casa dele, uma bicicleta ergométrica, ele levou, me emprestou e está lá em casa até hoje. Então, eu comecei a pedalar em casa.
0: Sim.
5: Assistindo filmes, rock lá, preferido, o pessoal gosta. Fala, pô, todo dia que chega aqui, você escutando as mesmas músicas, que é Pink Floyd, cara. Eu falo, oh, então,
0: só isso, né?
5: Só isso,
0: né? Só isso, tá bom.
5: Aí vai, tá. E comecei nesse processo. Eu pesava 94 quilos. É, hoje eu perdi, cara, quase 2 anos, tá? 26 quilos.
0: Que legal.
5: Tô com 68, mas tem que parar. Já tô voltando lá no Ítalo para manter o peso. Eu quero ficar nos 70. E veio esse processo. Agora, um negócio gozado. Em um ano, eu perdi 10 quilos. Depois que eu comecei a correr, nesses 8 meses, foi o restante, cara. O restante que eu perdi. Porque aliou a dieta à atividade física.
0: Aham, uhum, somou.
5: Somou. Cara, e foi assim...
0: Ganhou massa também, né?
5: Tô ganhando. Agora, eu sou meio vagabundo também, eu tenho que voltar para a musculação. Rodrigo, para a saúde. Eu te falei que estava indo, tô chegando aí, viu? Aí vou querer desconto também.
0: É isso aí.
5: Aí, cara, começou. Agora, vou te ser sincero. Para mim, o meu ganho maior, como todo ser humano, a gente tem problemas.
0: Sim.
5: É, trabalhei na indústria farmacêutica e, em vez de ter adotado aquilo como... minha vida, falar, porra, eu não posso fazer isso, não posso fazer aquilo. Eu entrei numa automedicação. Tomei 2 medicamentos. Eu estava com a virose. Isso eu lembro, foi em 2015. É, o presidente do sindicato rural era Leonardo Godinho, a gente chamava ele de Léo Preto.
0: Léo Preto.
5: Aí Léo Preto estava me esperando, que era uma abertura da exposição, em setembro. Aí eu estava vindo e ele me ligando. Cadê você, cara? Aí eu cheguei, estava vindo de Valadares, num resfriado retado. Aí eu falei, olha, eu estou passando mal, vou lá para... Já tinha um escritório lá no sindicato, fui para o Unimed. O médico me passou um remédio, virose. Tá? Rapaz, nada de melhorar. Aí eu fundei a cara na nimesulida e no Benegripe. Aí passou. Rapaz, teve um dia que eu estou no escritório e comecei a passar mal. Aquela dor violenta. Daí minha esposa, liguei para minha esposa, ela me levou para o hospital e ligou para o primo dela, que é médico, Haroldinho, Haroldo... Cássio Pires aqui, que é urologista. Aí, rapaz, Haroldo, eu acho que é Cássio Pires, Haroldo, primo da minha esposa.
0: Sim, sim.
5: Aí, nós fomos, eu fui, cara. Quando chegou lá, ainda fez uma pergunta para mim, vem cá, você pulou a cerca? Eu falei, não. Ele falou, rapaz, você está com infecção urinária arretada. Aí eu falei com ele, dessa nimesulida e da benegripe que eu tomei. E foi excesso de medicação. A nimesulida era de... 12 em 12 horas, ou um por dia, eu estava tomando 4 por dia, cara, de 6 em 6 horas. Aí veio, tive um problema de próstata. Minha próstata teve uma infecção. Próstata e uma...
0: Tudo derivado da áutica.
5: Da automedicação. Automedicação. Cara, o negócio supitou. Nunca mais minha próstata voltou ao normal. Aí, continuo, fomos nesse processo, antibiótico em cima de antibiótico. Aí um dia ele virou para mim e falou assim, olha, para a gente sanar o uso de antibiótico, faz uma biópsia da próstata. Eu fiz. Aí deu prostatite com ausência de célula maligna. Posteriormente, eu fiz outra, prostatite com ausência de célula maligna. Aí ele arrancou o antibiótico tudo. E ficou. Eu tenho a vida normal, minha próstata foi a 116 gramas, e o meu PSA normal é 8. Aí, beleza. Cara, comecei a correr. E veio, aí vem a mudança, cara. Vem a mudança. Sempre medicamento, tudo. É, eu tenho acompanhamento de um cardiologista, de Haroldo, e esporadicamente um ortopedista, tá? E nutricionista. Aí veio... Mês passado eu fiz um check-up. Estava na época de fazer o check-up. Aí fiz. Eu assustei. Falei, não, tá errado. Chamei minha esposa e falei, isso aqui tá errado, isso aqui. Ela falou, o que foi? Eu falei, meus exames aqui. Cara, minha próstata de 116 estava 70.
0: Tá louco.
5: Meu PSA de 8, 3. Cara, e teve uma época da minha vida que eu não tinha testosterona por causa da prostatite. Ela praticamente acabou. Aí entrou uma doutora, a doutora Cíntia. Nós fizemos o exame, ela pegou e falou assim, olha, você não está tendo testosterona. Isso aí atrapalha a libido, atrapalha a vida sexual do casal, tudo. Ela falou, vamos fazer uma reposição hormonal. Eu fiz a reposição hormonal. Como é reposição hormonal? Mexeu com tudo. Ela pegou e falou, não, vamos parar com a reposição hormonal. Parou. Depois, 6 meses depois, normalizou tudo, fizemos uma nova bateria de exame e descobriu-se que a prolactina estava alta. E toda vez que a prolactina sobe, a testosterona baixa. Aí ela entrou com medicamento, eu faço tratamento da prolactina, tomo medicamento. Aí abaixou, a testosterona subiu. Eu fiz os exames agora, acabou. Gordura que tinha no fígado foi embora. Colesterol meu normalizou. Triglicéride, tudo normal. Cara, foi um eu estava com medo. Eu estava com medo. Aí fui direto no médico. Fui de Mauro, que é o meu cardiologista, Mauro Rosa, ali em frente à Fenord. Quando ele pegou os exames, ele falou, cara, eu sabia que isso ia acontecer com você. Você desinchou o corpo. Seu corpo desinchou. Então, porra, cara, você está assim bacana pra caramba. Ele falou, Maurinho, se eu levantava para correr 3 horas da manhã, agora eu vou levantar meia-noite. Não vou dormir mais não, vou
2: esporte.
5: Correr. Vou viver disso aí. Cara, então, aí, e os medicamentos? Esse medicamento que a doutora Cíntia me passava, que era uma vez semanal, já estou tomando mensal, porra.
0: Que legal.
5: Então, a transformação foi grande, cara. Eu só ganhei com isso. E tem hora que você chega em casa com esse frio, você fala assim, ah, vou levantar para correr. Está frio, não vou não. Mas quando você vê o benefício que levou para a saúde, porra, é outro, cara.
0: E
5: completamente diferente.
0: Você corre independente de chuva?
5: Independente, com chuva ou não.
0: Tem até 3, 4 da manhã.
5: 3, 4 da manhã. Tem isso foi no começo. Tem um videozinho, tem um menino aqui em cima, Gabriel Ferraz, ele tem uma academia aqui em cima, no Filadélfia?
0: Filadélfia.
5: Aí ele estava correndo, eu já tinha corrido, saí lá de casa, do Grão Pará, já tinha rodado isso tudo, e estava aqui em frente ao Filadélfia. Aí ele fez um vídeo, eu nem vi. Fui ver que ele estava me gravando depois. Aí quando ele mandou, que ele postou o vídeo, está assim, olha o foco. Não desvia do foco, não. Eu caminhava assim, bem devagar, cara. E aquilo, para mim, quando você olha... Ontem eu estava pegando uma foto minha com o Marilto, da corrida lá em Poté. Cara, eu gordo, cara. Aí você olha e fala, puta merda, a diferença que deu o negócio. Então tá aí, ó, gente, olha... Acho que o melhor remédio que hoje que tem é esporte.
2: Querido,
5: muito obrigado. Hoje é o melhor esporte que tem, ele substitui a grande maioria dos medicamentos, cara.
0: A frase é correta. Esporte é vida.
5: É vida. É vida, ponto, vírgula, acento, de tudo quanto é direito, tá?
0: Uhum.
5: É vida, cara. E vou te falar. Ah, tá. Aí entra também aquela coisa. Igual eu tô sendo relapso. 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Porque ela é pertinho de casa, cara. A musculação. Corrida sem a musculação não é nada, cara. Você tem que fazer a musculação, que é...
0: Uma coisa puxa a outra.
5: A sustentar, cara. Sustentação. Sustentação. Igual teve um dia, achei gozado, cara. O cara pegou e falou assim, pô, tem que fazer exercício pro glúteo. Eu falei, puta merda, ficar deitado daqui lá fazendo exercício para endurecer a bunda, porra. Aí o cara falou, não, que é um da sustentação, cara. São esses músculos, entendeu? Eu falei, então, vamos endurecer o negócio, tá? Vamos endurecer o bumbum. Então, foi incrível, cara. Hoje eu fico admirado com a transformação que foi.
2: Legal. Obrigado, muito, então. Muito. Valeu. Foi muito bom.
0: Valeu.
2: Você é um querido.
0: Chegamos ao final, cara, do resenha.
5: Dá só mandar um abraço aqui.
0: Fica à vontade.
5: Ô, Bárbara, muito obrigado, viu, Bárbara? Dá um abraço, Nicleber, aí. Jaque também, você, Bruno Ballarini. Muito obrigado. Olha a turma do SEC também. Muito obrigado, viu?
2: O Bruno estava...
0: Bárbara Dantas?
5: Casado com Kleber.
0: Ah, tá. Que Kleber tem uma irmã que chama Bárbara também.
5: Ah, tem também? Justamente.
0: Kleber. Conheço essa turma toda aí. Não, do SCC, do AJC. Um abraço
5: aqui,
0: pra turma.
5: Aí o detalhe também.
0: Kleber é bancodeiro, vocês sabem.
5: Sei, pô. Kleber, aquele é do meu grupo. Nós trabalhamos no cafezinho, no último SCC. Uhum. Outra coisa também, cara. Vou voltar a falar da espiritualidade. Cara, a gente vai amadurecendo, então você tem que pegar alguma coisa. Então, eu sou temente a Deus. Tá? É, eu faço parte da equipe litúrgica lá da FENORD, no sábado à tarde. Eu estou até meio desligado, mas eu tenho que voltar. Então, a gente se liga isso. E a turma lá é muito bacana, cara. Kleber, Valério, Emerson, Liliane, Lidiane, mais Tiago. É o pessoal da Fabrício, lá do... Que tem aquela santa...
0: Fabrício Rezende.
5: Fabrício Rezende.
0: Então, tem grupo, até a loja lá de
5: A loja, então.
0: São Fabrício, esposo de Letícia.
5: Justo, é do nosso grupo.
0: Essa turma toda aí.
5: Então, é do nosso grupo.
0: Filho do seu Zé Rezende.
5: É, então, é do nosso grupo de ISCC. E você vê como é que o nosso grupo é coeso, cara. Bacana pra caramba. Um beijão pra vocês, você pessoal.
0: Gente boa.
5: Tá bom?
2: Ô, gente, volte sempre,
5: só
2: querido.
5: Só tenho que agradecer.
0: Um abraço. Bom,
5: obrigado, gente.
2: Volte sempre. Obrigado, Jussara, por nos presentear com esse cara incrível. Obrigado, Russa.
5: Muito
2: precisa
5: obrigado.
2: Precisar da 100.9, tá aqui. Se tiver alguma novidade, tranquilo. Alguma coisa. Como é que faz pra te encontrar aí nas redes sociais? E fala pra eles aí o número de contato.
0: Você tem Instagram?
5: Tem Instagram. Lá, eu sou tão desligadíssimo que minha empresa é a CP Consultoria Ambiental.
2: Uhum. ACP, né?
5: ACP Consultoria Ambiental, uhum. Tá? E agora eu misturei tudo, esporte com ACP, com profissional.
2: Não, não pode, você tem que ter o seu perfil esportista do lado, né? Do atleta do lado.
0: Sim.
2: E o da empresa do outro, não é
5: então,
2: legal.
5: Então, tá tudo junto, tá certo? E tô lá, e quem quiser seguir, gente, me segue lá pra...
2: ACP,
5: pra
2: gente ontem eu te marquei no Rossi, no AC, nesse.
5: João
2: Rossini. Não, hoje de manhã já apareceu lá João Rossini.
5: João Rossini.
2: Eu fiquei perdido e não consegui.
5: Lá tem a CP, mas tem lá João Rossini e Aguilar da Silva. Tá certo?
2: Então.
5: Tá bom?
2: Então, obrigado, querido.
5: Pessoal, muito obrigado.
0: Valeu, Xará. Um abraço. Bom final de semana.
2: Muito você bom. Também. Foi muito bom, tá? Obrigado. Volte Falou, sempre. Cara. Você é um querido, uma referência, inspiração. Para esses sedentários que estão aí, de plantão aí.
5: Então, eu estava esquecendo. Vencer não é confortável. Toma. Terceira idade, sim. Agora, tente me acompanhar.
2: Ixi, cheio de perna, igual um caranguejo.
0: Como diz o outro, é barreto, hein?
2: É isso aí.
5: Falou, gente. Obrigado.
2: Valeu, querido. Valeu, abraço. Valeu. Resenha na segunda-feira e a gente volta na sequência com a programação da 100.9.
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1: 9:49.
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4: Beleza, é isso. Estamos de volta, hein? E agora muita música legal pra você nessa manhã de sexta-feira aqui na rádio, que só toca musicão, só toca música boa, é. É isso. Bom dia pra você, seja bem-vindo. Tá chegando agora aqui na 100.9. Seja muito bem-vindo, tá? A partir de agora, então, Hits da 100, os grandes sucessos nacionais e internacionais que estão agitando as paradas do Brasil e do mundo pra você, tá bom? Ah, e tem também a nossa enquete de hoje. Qual banho você prefere nesse friozinho, hein? Quente ou frio? É, mensagens de texto aqui pra gente, por favor, tá? Vamos lá, então, começar com Tina Spinal na manhã. Material Lover, pedrada, tá?

0: de Brito e Samuel aqui na manhã. Romance Rosa. Essa música fez muito sucesso lá atrás, né? Anos 90. Com Juan Luiz Guerra. E essa releitura ficou sensacional. Tema Spiral com Material Lover. Só um aperitivo, né? Só um aperitivo pra você nessa manhã de sexta aqui na Rádio dos Melhores Ouvintes. Música, informação, tudo na medida certa pra você.
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0: Isso é um clássico da música. Baby, I Love You Way, com Will to Power, né? Que traz uma mensagem romântica, né? Desejo de estar perto da pessoa amada todos os dias. Na verdade, essa música é do Peter Frampton, né? A letra fala... A letra escrita por Peter Frampton, que fala, né? Sobre a presença da pessoa amada, curtir cada momento do dia a dia com essa pessoa, né? Muito lindo, cara. Isso fez muito sucesso. Isso é um tema de novela, Salvador da Pátria, se não tá falhando a minha memória aqui. Salvador da Pátria. Muito lindo. Adoro essas músicas. Esses flashbacks maravilhosos. Como é bom recordar, né? 10h15, bom dia, boa sexta. Segue você na cola da rádio que só toca música boa. Ah, tem a nossa enquete de hoje, tá? Nossa enquete tá no ar pra você, ouvinte querido, participar com a gente nesse friozinho gostoso. 100.9.
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0: 10h18.
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2: Beleza, 10h22, Roberto Gomes, notícias, é contigo, garoto.
3: Pois é, bom dia, Rony, bom dia, João Teixeira, a todos que estão aí ligados aqui na nossa rede Imigrantes de Comunicação. Sextou, hein, mano, sextou, ontem foi feriado e amanhã já, para alguns, para a maioria, já é feriado de novo, né? Hoje, sexta, 5 de junho de 2026, a previsão do tempo para a tarde de hoje é de sol com muitas nuvens e períodos de nublado. Noite com muitas nuvens, máxima prevista para hoje de 22 graus, mínima pela madrugada foi de 16. Agora, a mínima que está prevista para amanhã já causa um certo susto na galera, né? Prevista para amanhã, mínima de 12 graus. Será que vai se confirmar, né? De qualquer forma, é bem baixa a temperatura aqui para a nossa região, beleza? Olha, por causa de reclamações e transtornos, Justiça suspende temporariamente o novo modelo de regulação de internações e cirurgias. O novo sistema havia sido implantado recentemente no estado de Minas Gerais. Muitas reclamações, porque estava pegando gente daqui de um centro mais avançado, como Teoflotone, e estava regulando para, tipo, Poté, Malacacheta, né? Enfim, era um sistema de inteligência artificial sendo testado aí na saúde pública e, meus amigos e minhas amigas, isso causou aí muito transtorno, porque muita gente estava saindo de regiões mais prósperas, digamos assim, com maior condições de, melhor, de atendimento, e mandadas para locais longe, de certa forma, bem longe, né? E de menor estrutura. Teve uma pessoa que saiu de Lanús, foi lá para a região de Capelinha, rodando aí muitos quilômetros para um atendimento que não é aquele atendimento adequado. Ou seja, tudo estava sendo feito ali através de um sistema de computação. Aí os erros aconteceram, teve aí a provocação da justiça e uma liminar foi concedida para que se faça as adequações e retorne o modelo antigo, ou seja, o ser humano ali de forma profissionais gabaritados já com experiência fazendo todo esse trabalho de logística. Sai do Santa Rosália, vai para onde? O maior é o Santa Rosália, tem que ir para Valadares, Ipatinga ou Belo Horizonte. Não pode ir para um hospital de uma cidadezinha menor que não tem a condição. E teve caso até de a pessoa ser regulada para outra cidade, chegando lá não tinha um leito, né? Então o sistema apresentou falhas. Estamos lidando com vida humana. Já pensou? O cara está infartado aqui, manda ele lá para a Poté. Chega lá e não tem condição nenhuma. O cara morre no meio do caminho. E aí, quem vai indenizar a família? Quem vai, de alguma forma, dar uma satisfação de forma... aliás, no caso de morte, não tem nem satisfação, né, João? Como é que você vai explicar por um erro gigante desse a morte de uma pessoa? Enfim, por isso que causou muita polêmica. A gente volta a abordar esse assunto aqui logo mais ao meio-dia no nosso Jornal Imigrantes. E mais, hein, gente? Tragédia. Aquela criança de 12 anos atirou e matou acidentalmente a irmãzinha de 6 anos lá no município de Pavão, Minas Gerais. Correria, dor, lamentação, pânico. E até agora, o dono da arma, né, que é o padrasto da criança, ele... correu, né, desesperado, não se apresentou à polícia ainda, possivelmente deverá se apresentar, porque numa circunstância dessa o cara ficou transtornado, né, já que a arma era dele, o irmãozinho de 12 anos acabou cometendo, apertou o gatilho, matou a menininha, e olha o transtorno para a vida do dono dessa arma. E psicologicamente falando, olha... essa criança de 12 anos, como é que está nesse exato momento ao ver ali a irmã morta, sendo ele o responsável pela tragédia, né? A mãe, como é que está? Olha o transtorno, gente, para uma família. A gente que não é parente já fica aqui já angustiado pela situação. Você imagina você, né? Sim. A criança que foi ali o autor, a mãe que viu logo após o episódio a criancinha lá caída, o padrasto que saiu desesperado, se embrenhou lá no mato e até agora não foi encontrado, porque a arma era dele, e ele sabe que vai ter que arcar com as consequências, né? Enfim, gente, um transtorno na vida dessa família. E a gente vai trazer daqui a pouquinho o destaque, inclusive com a palavra do Sandeberg, o Bel Detetive, foi ouvido pelo repórter Elvis Passos, né? E ele que trabalha, integra a equipe do Instituto Médico Legal de Itaflotone, e ele esteve lá, teve contato com a criança e traz aí o relato, né, triste, né, da criança, que depois que viu a tragédia, né, se desesperou também ao ver a menininha, a irmãzinha morta. Enfim, vamos trazer tudo isso logo mais ao meio-dia. E ao vivo nós teremos a Ariane Mello, ela é psicopedagoga, ela é CEO da clínica Abraçar aqui na cidade de Itaflotone. Vamos falar sobre autismo. Ela está lançando o livro, muito importante, a população está tomando consciência, né, da importância do acolhimento de pessoas do espectro autismo, né, espectro autista. Ela vai, mais uma vez, trazer informações super importantes para todos nós, né, desmistificar muita coisa. A pessoa autista, ao contrário do que muita gente pensa, é extremamente capacitada, o que é mais curioso, até mais, né, com uma capacidade cerebral até mais do que as pessoas ditas normais, mas infelizmente às vezes são incompreendidas, né? O autista jamais, eles não têm inferioridade intelectual, eles têm inclusive, volto a repetir, até mais inteligência que nós, né, que somos tidos como os normais, mas são pessoas incompreendidas. Então, esse assunto tem sido muito falado, muito debatido. A gente volta a abordar logo mais ao meio-dia aqui na nossa rede Imigrantes de Comunicação. E só para finalizar, Rony, o que chamou a atenção, você sabe que teve um caso aí de uma mulher de 37 anos, ela se passava por uma menina de 12. Né?
4: Fiquei sabendo.
3: Esse caso está repercutindo muito no Brasil todo. E um detalhe, viu, que eu levantei aí, ela foi, já passou por Teoflotone. Inclusive... A informação que eu tenho, tô fazendo os levantamentos direitinho, ela chegou a ser internada aqui, internada entre aspas, acolhida em uma instituição que cuida de crianças e adolescentes, né, como criança, né, que ela, como adolescente, né, de 12 anos, ela tem 37, foi parar lá no Paraná, né, foi acolhida lá por uma família que, né, a tratava como criança, né? Enfim, no Paraná, em São Paulo também, mas ela tem 37 anos.
4: Está parecendo um filme que eu já assisti.
3: Sim,
4: com o nome, A Órfão. Não sei se você já assistiu esse filme.
3: Não assisti, mas eu sei que tem, né? Esse filme. Ela passou por aqui, né? Essa mulher, eu estou fazendo os levantamentos direitinho aí, mas já posso afirmar aos senhores que ela passou por aqui e, como diz o outro, enganou a meia dúzia. Mas depois, a informação que eu tenho é que ela foi acolhida em uma instituição aqui em Teoflotone, e depois, quando eu acho que a casa dela estava caindo, ela...
4: Vazou.
3: Deu linha! A de 37 que se passava por 12, né? Agora, normalzinho também não deve ser, né?
5: Claro, não. Lógico.
4: Gente, ficamos nos perguntando, o que leva o ser humano a fazer isso?
3: E tá repercutindo.
4: Qual é o objetivo?
3: Agora mesmo eu abri aqui o Instagram, tô vendo a carona dela aqui, estampada. Tomava mamadeira, rapaz, de vez em quando, né? Enfim, coisa louca. Se você pesquisar aí na internet, você vai achar. Mas vamos levantar mais aí, tá? Ver qual delegacia que ela chegou a passar, né? Para depois ser encaminhada para o acolhimento, e vou informá-los aqui melhor a respeito dessa mulher. Achei aqui, ó. Tem uma página aqui, inclusive com quase 50 mil compartilhamentos aqui, mostrando. Golpista de 37 anos alega ter 12 anos e consegue enganar a família catarinense por mais de um ano. Cara, é muito... O ser humano tem que ser estudado pela NASA mesmo. Vou só complementar aqui. Mulher de 37 anos é presa após fingir ser menina de 12 anos e enganar a família em Santa Catarina. Um caso surpreendente chamou a atenção das autoridades em Santa Catarina. Uma mulher de 37 anos foi presa em Joinville após ser acusada de fingir ser uma menina de 12 anos e viver por cerca de 14 meses como filha adotiva em uma família da cidade. Segundo a Polícia Civil, a suspeita utilizava o nome de Gabriele e alegava ter fugido do Pará após sofrer maus tratos. Sensibilizada com a história, uma comunidade religiosa passou a ajudá-la, e até que uma família criou um forte vínculo emocional e decidiu acolhê-la como filha. Para sustentar o disfarce, a mulher afirmava ter autismo e outras condições clínicas. De acordo com as investigações, ela simulava comportamentos infantis, utilizava mamadeiras e chupetas, além de afinar a voz para parecer mais jovem. A família chegou a organizar uma festa de aniversário de 12 anos e demonstrava interesse em oficializar a adoção. No entanto, a suspeita evitava apresentar documentos e sempre encontrava justificativas para adiar qualquer comprovação de identidade. O caso veio à tona após uma denúncia feita por um parente da própria família. Durante as investigações, a mulher confessou o crime e acabou presa pelos crimes de estelionato e falsa identidade. Ainda bem que ela não matou ninguém, né? Ainda segundo a Polícia Civil, ela já possui registro de golpes semelhantes em diversos estados brasileiros, incluindo São Paulo, Rio de Janeiro, Minas Gerais, Rio Grande do Sul, e passou por Teoflotone. Mas geralmente Teoflotone, esse povo cai.
4: E aqui fala também que ela teve mais em 3 cidades, né, com registro, em Minas, 3 Corações, não nessa ordem, 3 Corações, Bom Despacho, e o último em Montes Claros.
3: Pois é, mas aí já eu vou levantar que a informação vem de uma pessoa de autoconfiança que ela também passou por Teoflotone, óbvio, mas não teve assim registro de crime,
4: sim,
3: né? Ai, mas aí, é demais. E ela tem a foto dela tomando mamadeira, e ela é gordinha, né, João? Aí fica tomando mamadeira, que coisa! Valeu, Rony, valeu João.
4: Valeu.
3: Casa, até meu dia.
4: Valeu, Beto.
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9: Hora certa, 10h34.
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2: Beleza, de volta. E é bom lembrar para você que tem a nossa enquete de hoje, tá? É 988484759, nosso WhatsApp liberado para você mandar mensagem de texto. A pergunta de hoje: qual banho você prefere? Quente ou frio, né? A nossa amiga Fernanda disse que não ouviu, mas eu vou falar novamente, dona Fernanda, lá do seu Jacinto. Ela disse que gosta de banho quente, pegando fogo. A nossa ouvinte querida Adriana disse que gosta também de banho quente, tanto no frio quanto no calor. É isso. E você?
4: Você não respondeu o seu.
2: Eu gosto de banho quente. Eu não sou muito chegado em banho
4: morno, frio. Quente ou pelando?
2: Quente e morno. Frio não desce. Não desce de maneira nenhuma.
4: Você é da minha tribo, então.
2: Morno e quente.
4: Cara, é. Banho frio pra mim é só de última. Não tem jeito, pra eu não ficar sujo, eu vou tomar banho frio. Caso contrário.
2: Eu não consigo também, apesar de saber dos benefícios, mas não consigo.
4: Eu prefiro tomar banho tcheco do que tomar banho frio. Você sabe o que é o banho tcheco?
2: Sei, mas não vou falar aqui.
4: Não tem problema, não, eu falo.
2: Não precisa falar. 10h38.

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0: Bom demais, hein? Olivia Dina aqui na Dose Dupla. Essa maravilhosa. Eu adoro essa mulher, cara. Bella Hadid e Soul Easy. Só pedrada pra você, tá? 988-484-759, nosso WhatsApp. Participe com a gente, interage conosco. Manda alô, manda beijo, manda abraço. Nossa enquete de hoje pra você, ouvinte querido. Nesse friozinho danado, qual banho você prefere? Quente ou frio, tá? Mensagens de texto aqui pra gente, tá? Tô super afim de ler a tua mensagem aqui na programação.
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E esse solo matador do Ed. É. Parem as máquinas para tudo. Michael Jackson, Beards. E é bom lembrar que o estúdio Lionsgate confirmou que Michael Jackson 2 já está em desenvolvimento e parcialmente gravado, né? Dando continuidade aí ao fenômeno de bilheteria que retratou a vida do rei do pop. Segundo o presidente da divisão cinematográfica da empresa, Adam Fogerson, entre 25% e 30% do segundo filme já foram filmados durante a produção do longa original, que deve acelerar o processo aí de lançamento na sequência. E de acordo também com o executivo, né? O novo filme explorará aí momentos que ficaram de fora da primeira produção, incluindo fases marcantes da carreira de Michael, né? Após a turnê Bats. Fogerson também afirmou que ainda existe uma tonelada de histórias incrivelmente divertidas para contar, além de grandes sucessos musicais que não foram abordados, né, no primeiro longa. E é bom lembrar também que a sequência poderá contar aí, isso é muito bom para nós, hein? Poderá trazer cenas filmadas aqui no Brasilzão, isso mesmo. Rio de Janeiro e Salvador estão entre as cidades avaliadas para receber gravações do novo longa, embora detalhes ainda não tenham sido oficialmente divulgados. É bom lembrar, né, sempre que o primeiro filme arrecadou, desculpe aí, tá, 715 milhões de dólares em bilheteria mundial e se tornou um dos maiores sucessos cinematográficos de 2026, consolidando o interesse do público por uma continuação. Seja muito bem-vindo, Michael Jackson 2. Na próxima a gente fala, João Terceira, porque agora tem Pique Novo e Sorriso Maroto aqui na manhã com essa belíssima Avisos. Faltando agora 2 minutos para as 11 da manhã.

0: certo. Terminamos. Antes de entrar nessa música, eu estava falando aqui de cinema, de Michael Jackson 2, que está vindo aí com cenas em Salvador, com cenas no Rio de Janeiro, e a gente já está aqui esfregando as mãos, ávidos por esse novo lançamento, mas tem lançamento já ontem, né? Começou ontem, não
1: é
0: isso, professor?
1: É isso, Rony. Já que nós estamos falando de cinema, ontem eu já tinha anunciado aqui no início do ano, ontem foi lançado o filme live action do He-Man, intitulado Mestres do Universo, né? Foi estreou ontem em todos os cinemas brasileiros. O longa, dirigido por Travis King, traz Nicholas Gargzini no papel do príncipe Adam, que é o He-Man, e Jared Leto como o vilão esqueleto. A dublagem nacional conta com a presença nostálgica de Garcia Júnior, a voz clássica do herói no desenho animado. E para conferir o visual de Eternia, a grandiosidade da produção e sentir o gostinho de ouvir a famosa frase "Eu tenho a força" em um trailer oficial legendado que está circulando nas redes sociais. Esse, o do Michael Jackson, eu perdi. Mas esse eu não quero perder, Rony Martins.
0: É isso.
1: Provavelmente já no cinema Quinta Flotone.
0: Tomara que sim. Cinema é cultura. 11 e 1 na Grande Teófilo.
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0: Pois é, encerramos aqui por aqui nosso programa de hoje com o Thiaguinho e essa música novíssima, Pensamentos Intrusivos, Coldplay, Spit on Sounds. Mas tem mais. A gente chega fazendo o clima do seu sabadão, sempre com muita música legal, os melhores sucessos nacionais e internacionais e os melhores flashbacks de todos os tempos, tudo. Uma programação feita com muito carinho para o ouvinte querido aqui da 100.9, João Teixeira.
1: Amanhã tem mais. Show. Amanhã tem mais para você.
0: Para mim, é.
1: Eu só volto na segunda-feira.
0: Gentalha, você já viu como é que funciona. Eu sou a gentalha.
1: É nada. Gentalha. É que você é um bom profissional, por isso que você trabalha sábado também, por isso.
0: Fui escalado por isso, é? Eu sou um bom profissional? Oh, que legal, cara.
1: Resumindo, como é que é o ditado? A gente pede o amigo, mas não pede a piada. Você é obrigado a vir amanhã.
0: Eu sou um bom profissional. Quem é um bom profissional e que não vem amanhã é Beto, por quê?
1: Também, ele não vem amanhã, porque só vem segunda-feira.
0: Mas ele é um bom profissional, então assim, se é por ser um bom profissional, tem que trabalhar no sábado, eu faço questão, direção. Beto, amanhã, aqui, fazendo companhia pra mim.
1: Mas
0: por
1: existe
0: favor.
1: Uma diferença.
0: Qual é a diferença? Qual?
1: Porque amanhã não tem telejornal, mas tem programação musical na rádio.
0: Ah, mas
1: por
0: o Beto pode ficar aqui na recepção, recebendo os nossos ouvintes, atendendo o telefone.
1: Te ajudando no WhatsApp aí,
0: no WhatsApp da 100.9, né, Beto? Você topa, Beto, vir amanhã?
2: Pois é, boa tarde, meu parceiro Rony, boa tarde, João boa Teixeira. Tarde. Pois é, rapaz, a gente já tem outras atividades no sábado,
0: a fazenda,
2: né? É, já temos aí compromissos, né? Uh-huh. E por isso não dá pra mim vir te ajudar.
1: Você vai de van amanhã, Roberto? Você vai de moto mesmo?
2: Não, amanhã temos outros compromissos aí na região, né? São reuniões, agendas, né? Que a gente vai
0: é importante,
2: acompanhar, hein? Cobrir. É muito bom, né? A gente conhecendo também a zona rural, que é gigante. A zona rural de Teoflotone.
1: A extensão geográfica de Teoflotone, ela é gigantesca, Roberto.
2: Pois é,
1: talvez,
2: cara,
1: as pessoas não sabem disso.
2: Por isso que é bom sair da bolha, né, João?
1: Sim, sim.
2: Visitar vários pontos, principalmente dentro do nosso município. A gente conhecer a nossa realidade é muito bom.
1: Com certeza.
0: Em breve nós vamos entrevistar o empresário Roberto aqui, rapaz, no Resenha.
1: Com certeza.
0: Se sobrar uma brecha na agenda, o empresário, né?
2: Que bacana.
0: Fazendeiro.
1: Então é isso, gente. Ó, bom fim de semana para todo mundo. Eu só volto segunda-feira às 8 da manhã no Resenha. Lembrando que segunda-feira nós teremos continuidade, né, dessa série, podemos dizer assim, né, Rony? De festividade junina, nós vamos receber aqui o Fagner Rosa, ele que é representante da quadrilha Vai Vai, que é outra agremiação junina aqui de Teoflotone.
0: Beleza.
2: Ô, João.
1: É isso. Oi.
2: Tem mais feriado esse mês, João?
1: Tem, dia 29. Cai na segunda-feira, que é feriado municipal. Somente Teoflotone e Belo Horizonte, em Minas Gerais, que são feriados, viu?
2: Ô, que bacana. Aí, Roberto, Rony, mais
0: não,
2: um.
0: Você não trabalha, né, Beto, no feriado, né?
2: É, dá pra programar aí uma viagenzinha, né?
0: É, Beto.
2: É, algo nesse sentido aí, é bom demais.
1: Mas eu não posso nesse final de semana específico, porque vai ser o final de semana do Festival de Quadrilhas em Teoflotone.
0: Já tirou dele da reta.
2: Beleza, então deixa comigo agora o nosso Jornal Imigrante, daqui a pouquinho ao vivo, a psicopedagoga Ariane Mello.
0: Opa,
2: vamos falar sobre
0: legal.
2: Autismo, lançamento do primeiro livro dela, que tem o título Sinfonia Sem Tom, Maternidade
1: legal.
2: Atípica, aqui no nosso Jornal Imigrante.
0: Beleza, é isso então, valeu, Beto, bom trabalho para vocês, a gente se fala amanhã às 8, valeu,
2: fui. Valeu.
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0: Hora certa, meio-dia, 5 minutos em Teoflotone. Chegamos agora, vamos até às 13 horas com muitas informações. Hoje, segunda-feira, ou melhor dizendo, sexta-feira maravilhosa. 5 dias decorridos do mês de junho de 2026. Feriadinho de ontem, né? Dá aquela confusão, né, minha gente? Pois é, a previsão do tempo para a tarde de hoje é de sol com muitas nuvens e períodos de nublado. À noite, com muitas nuvens. Máxima prevista para hoje de 22 graus. Olha, a máxima está bem baixinha, né? A mínima pela madrugada foi de 16 graus. E amanhã a previsão é de que tenhamos aí mínima de 12 graus. Será que vai se confirmar essa previsão, hein? Vamos aguardar, né, minha gente? Vamos às matérias que serão destaques na edição de hoje aqui do nosso Jornal Imigrantes. Olha, por causa de reclamações e transtornos, Justiça suspende temporariamente o novo modelo de regulação de internações e cirurgias em Minas Gerais. O novo sistema havia sido implantado recentemente, inclusive foi tema de matéria aqui no nosso Jornal Imigrantes, e a gente volta a abordar essa questão, tá bom? Tragédia. Criança de 12 anos atira e mata acidentalmente a irmã de 6 anos lá no município de Pavão. Infelizmente, né, minha gente? Integrante da equipe do Instituto Médico Legal, que esteve no local e trouxe o corpo para exames em Teoflotone, dá detalhes da cena do crime e reação do menor ao ver a irmã morta. Muito triste. E ainda, ao vivo, a gente vai trazer aqui o assunto autismo. Quem vai estar com a gente é a psicopedagoga Ariane Mello. Ela vai nos falar um pouco sobre o conteúdo do seu primeiro livro, que traz informações e um pouco da sua experiência como mãe de uma criança autista, né? Conhecida também como criança atípica. Beleza? Rapidinho, um apoio cultural e eu já volto trazendo essas informações e, na sequência, a entrevista com Ariane Mello. Vamos lá.
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2: Meio-dia, 10 minutos, até às 13 horas, muitas informações aqui no nosso Jornal Imigrantes. Daqui a pouquinho a gente começa a interagir aqui com os nossos telespectadores, né? Aqueles que gostam e acompanham sempre a nossa programação. Quero mandar um abraço pro pessoal lá de Santaninha, em especial o Carlinhos, né? Que está lá recebendo muitas visitas e, naturalmente, nesse feriadão, curtindo lá os seus familiares. Um abraço para Carlinhos, aí no Santaninha, e dona Zilca, né? Que também sempre acompanha o nosso jornal Imigrantes. Um abraço a todos. Bom, olha, por causa de reclamações e transtornos, Justiça suspende temporariamente novo modelo de regulação de internações e cirurgias. O novo sistema havia sido implantado recentemente no estado de Minas Gerais. Acompanhe. Após gerar muitas reclamações e uma tremenda confusão no sistema de internações e também cirurgias no estado de Minas Gerais, a Justiça determinou, através de liminar, a suspensão da implantação do novo sistema que estava acontecendo aqui no nosso estado. Esse assunto havia sido abordado aqui na nossa Rede Imigrantes através de uma fala do vereador Sargento Monteiro, que já havia recebido reclamações de pessoas que estavam saindo aqui de Teoflotone e sendo levadas para cidades aqui do entorno sem a mínima condição de atender os pacientes. É um modelo que não foi aceito e nem bem gerenciado nesse início de trabalho, que foi contestado na Justiça e agora barrado até que se faça novas adequações.
3: Hoje a gente vê uma comissão aqui, a denúncia que a gente fez aqui em Teoflotone, a denúncia que foi feita em Ipatinga, surtiu efeito. Tem uma comissão hoje de deputados e essa comissão dos deputados, eles estão apurando. Uma deputada lá até citou um exemplo de uma grávida que ela chegou para ser atendida e foi transferida para outra cidade bem distante. Teve outros dois casos, um caso de um AVC, de um derrame. O que que aconteceu? Transferiu a pessoa para muito longe e quando chegou lá, aquela vaga não existia no sistema. Tem um caso também de Nanuque, um caso grave de Nanuque, que transferiu para Diamantina 600 quilômetros. Então, o que a gente fala é evidente, que é o que eu mais cobro na Câmara, que para você conseguir uma vaga num hospital, para você conseguir uma cirurgia, você tem que ser amigo do rei, né? É amigo do diretor, é amigo do vereador, é amigo do deputado, é amigo até do médico. Você tem que ter um amigo. E quem não tem amigo, como é que vai fazer? Então, a iniciativa do Estado, eu critico quando tem para criticar. Quando tem para criticar, eu critico. A iniciativa do Estado em fazer essa parceria com esse centro tecnológico, que é uma faculdade, né? Um centro tecnológico, eu acho que do Nordeste, o intuito era promover igualdade. Só que neste momento não está promovendo igualdade, está promovendo é desigualdade, porque não tem como, igual aqui em Teoflotone. Teve uma moça que ela teve um problema na maxila, que ela poderia ter sido transferida para Santa Rosália, ela foi transferida para onde? Para Belo Horizonte, para fazer uma cirurgia que tinha aqui um médico competente e tinha vaga, tinha condição de ter vaga para atender essa moça. Aí ela foi para onde? Para Belo Horizonte. Então, o que a gente fala é o seguinte: tem que ter essa implementação, essa mudança, esse acompanhamento pelo judiciário, pela promotoria, e pelo Estado tem, porque eu sou contra essa troca de saúde por voto. O que acontece é uma troca de saúde por voto. Monteiro aqui, Monteiro conseguiu a vaga. Nossa família agora tem uma dívida de gratidão com ele. Nós vamos apoiar o Monteiro, votar no Monteiro. Não, o Monteiro está fazendo o que é obrigação dele. Porque a pessoa, quando ela é eleita para cuidar da saúde, da educação, da segurança, infraestrutura, transporte, lazer, assistência social. Tudo tem que ser feito. Só que o seguinte, o que, que aconteceu? As pessoas acostumaram ao quê? Sempre passar alguém na frente. E quando você não passa, ela fica até com raiva. Acha que você não quer fazer por ela. E o que o Estado tentou aí, nesse primeiro momento, foi tentar sanar isso aí. Só que, aí eu te pergunto, a própria deputada fala lá que a deputada perguntou e o responsável respondeu que o central de leitos, a inteligência artificial, ela identifica os dois piores casos. Beleza. Naquela hora foi colocada na tela, naquela hora, colocada na tela a evolução de um determinado paciente. Aí a inteligência artificial, lá no Belo Horizonte, identificou que o paciente A era mais importante que o B. Só que no decorrer do processo, do andamento, o paciente B começou a agravar, só que a vaga foi disponibilizada para quem? Para o A. O médico não vai ter mais acesso de ligar, nós precisamos da vaga urgente, é para o paciente B, porque está no Estado. Aí vai sair daqui e levar lá para Belo Horizonte, é o que eu falei. Hoje, uma máquina, ela decide quem vive e quem morre. E na própria entrevista que foi vinculada aí, eu recebi aqui da Imigrantes, uma entrevista excepcional, que a gente vê o trabalho que a Imigrantes tem feito relacionado a isso. O responsável, ele fala, quem vai decidir é uma inteligência artificial. Então, a inteligência artificial, ela decide quem vive e quem morre? Aí eu te pergunto, você quer deixar a sua mãe, o seu pai, o seu filho, ou até mesmo você, nas mãos da inteligência artificial? Tomara que nós não precisamos. E nós deixamos mais uma vez claro aqui o pessoal que nos cobra da situação do UPA. A situação do UPA não é uma função só do município, é uma função do Estado, é uma função da União, é um conjunto de forças. Estado, União, Estado e município. Não pode só jogar só na prefeitura. Entendeu? É um conjunto, lógico, cada um tem sua responsabilidade. E nós, como fiscalizadores, estamos fiscalizando, mas também buscando melhoria. E a gente vê aí, Robertinho, o prefeito Marinho agora conseguiu a emenda conseguiu a verba com o governador para ser feita a nova UPA. Então, buscando dentro da possibilidade, em um ano e meio, o governo está tentando fazer. Então, a gente também tem que entender. A gente quer melhorar a UPA? Quer. Mas nós não somos gênios para fazer num passo de mágica.
2: Muito bem. Meio-dia, 17 minutos, então, Vilotone. Agora vem em volta aquela questão do uso da inteligência artificial, né, gente? O sistema desenvolvido por uma empresa lá do Nordeste brasileiro, né? E o governo de Minas, na intenção de melhorar, né, as internações, as cirurgias. Mas, infelizmente, o sistema deveria ter sido, de alguma forma, testado antes, né? Um prazo maior, um sistema, digamos assim, paralelo, o que já funcionava com esse novo que eles tentaram implementar. Aí coloca as máquinas para fazer todo o trabalho, todo o direcionamento. Cadê, né, a presença humana para saber? Olha aqui, há um minuto atrás o cara estava melhor, agora piorou de vez. A máquina não tem essa sensibilidade do que o profissional que pode estar presenciando isso aí, né, ler o relatório e mandar, e mudar o sistema. Não, tem que internar agora é Manelo, porque Manelo piorou, João melhorou, e o João estabilizou. Enfim, caso complexo demais, e por isso, né, esse rebuliço que teve em Minas Gerais, e suspenderam temporariamente, né, esse novo sistema que estava sendo implementado. Falamos disso a semana passada com o próprio vereador Sargento Monteiro, né, ele que também é cirurgião dentista e ligado à área da saúde, e agora voltamos a abordar aqui no nosso programa, tá bom? Meio-dia, 19 minutos, por falar em saúde, já vai estar comigo ela, Ariane Melo, psicopedagoga, ela é da Clínica Abraçar, e vai falar sobre o livro Sinfonia Sem Tom, Maternidade Atípica. É o caso, né, que a gente volta a abordar aqui, informações importantes sobre o autismo. A gente vai falar aqui de novo no nosso programa, tá? Olha, gente, tragédia, criança de 12 anos atira e mata acidentalmente a irmã de 6 anos no município de Pavão, Minas Gerais. Acompanhe.
4: Uma tragédia registrada na manhã desta quinta-feira chocou moradores do córrego Mumbuca, zona rural de Pavão. As informações preliminares apontam que um adolescente de 12 anos estaria manuseando uma arma dentro de uma residência quando a irmã, uma criança de apenas 6 anos de idade, entrou no cômodo. Em circunstâncias que ainda são investigadas, houve um disparo e a menina foi atingida. O SAMU chegou a ser acionado, mas a criança não resistiu aos ferimentos e morreu no local.
5: Por volta de 9 horas da manhã, né, aportou uma chamada no telefone 190 com a informação de que na zona rural, no município de Pavão, teria ocorrido um disparo de arma de fogo. Imediatamente, nós solicitamos o apoio de uma viatura de Novo Oriente, que deslocou até o local, né? E com a chegada do SAMU, constatou-se que a criança do sexo feminino, né, de 6 anos de idade, havia sofrido um disparo de arma de fogo no ouvido e não resistiu, vindo a óbito no local.
4: A vítima foi identificada como Isadora Fernandes Pereira dos Santos. A arma de fogo foi localizada e apreendida. A dinâmica exata da ocorrência ainda está sendo apurada pelas autoridades.
5: As informações preliminares, né, apontam que essa arma, ela estava localizada em cima da cama de um dos quartos da residência. E esse adolescente de 12 anos estaria manuseando essa arma de fogo dentro do quarto e, com a chegada da criança de 6 anos, realizou o disparo que veio acertar o ouvido.
4: As responsabilidades criminais e eventuais desdobramentos legais também serão analisados pela polícia no decorrer das investigações. A arma de fogo apreendida pela Polícia Militar e o menor, irmão da vítima, serão trazidos para a Delegacia de Polícia Civil aqui na cidade de Teoflotone. A PM ainda informou que a mãe das crianças também será levada para a delegacia. O padrasto ainda não foi localizado. Seria ele o proprietário da arma.
5: As guarnições ainda estão no local, procedendo com as diligências, mas as informações preliminares é que a genitora, né, de ambas as crianças e do adolescente, ela estava sim presente no local juntamente com o seu companheiro. E o companheiro aí que seria o proprietário dessa arma de fogo. Com a chegada das guarnições, ele não foi localizado, evadiu do local. Então, as equipes continuam em rastreamento no local para tentar localizá-lo.
4: O menor, o acusado de ter efetuado o disparo, ele comenta alguma coisa? Qual foi o relato dele? Porque trata-se de um adolescente que já tem um certo esclarecimento.
5: Sim, apesar da idade, né, de 12 anos, a questão da possibilidade de ter esses esclarecimentos, né, ter a capacidade de realizar esses esclarecimentos. No entanto, as viaturas, elas ainda estão no local, algumas informações ainda estão sendo colhidas. Essas são as informações preliminares que nós temos no momento.
4: Até o momento, a principal hipótese trabalhada é de um disparo acidental, mas nenhuma possibilidade foi oficialmente descartada. O calibre da arma ainda é desconhecido, mas ela se assemelha a um material talvez de fabricação artesanal.
5: Trata-se de uma arma, né, uma espingarda, e também há o crime aí de posse ilegal de arma de fogo.
4: Enquanto familiares e moradores tentam lidar com a dor provocada pela perda da criança, a investigação segue em andamento para esclarecer todos os detalhes da ocorrência e as atribuições dos responsáveis pela criança e pelo adolescente.
5: No caso aí, nós temos o crime de omissão de cautela, né? No caso aí, ela tem o dever legal, né, de estar exercendo a vigilância dos menores aí, né, menino adolescente, do menor que se encontravam sob o seu tutela.
4: A tragédia reacende um alerta importante sobre a guarda responsável de armas de fogo dentro das residências. Especialistas em segurança recomendam que armamentos permaneçam sempre descarregados, armazenados em locais seguros, trancados e fora do alcance de crianças crianças e adolescentes.
5: Pois é, mesmo com registro ou sem registro, né, uma arma de fogo ela deve ser sempre tratada com cautela, certo? Então, assim, acondicionar em um local adequado, em cofre, essas são as recomendações.
6: O senhor disse que esse homem ele fugiu, ele já foi identificado. Como as pessoas podem fazer para identificar, ajudar a polícia a encontrá-lo?
5: Sim, nós temos o canal 181 e também 190. As pessoas que tiverem conhecimento em relação ao paradeiro desse indivíduo pode estar entrando em contato, né? Ajuda bastante a polícia militar nessas diligências.
2: Hora certa, meio-dia, 24 minutos em Teófilo Otoni. Veja bem, os senhores, né? O proprietário da arma está bem embaraçado, porque deixou a arma, uma adolescente ou adolescente de 12 pegou, foi manusear e acabou acertando a irmãzinha de 6. A gente sabe que ele está desesperado, as informações são de que ele, no momento que viu que a menina estava morta, saiu desesperado, chorando e adentrou aí a mata lá na cidade de Pavão. Tomara que ele respire, né, se entregue para a polícia, para que todas as formalidades da lei sejam tomadas nesse caso. Meio-dia, 25 minutos. Olha, ainda na sequência dessa matéria, vou já chamá-la. Antes, porém, só cumprimentar que o Wesley Print está acompanhando a nossa programação, né, Wesley? Obrigado pelo carinho, boa tarde. Ele está nos cumprimentando aqui. Eu comecei o programa falando que hoje era segunda, né? Estava com cara de segunda, mas hoje é sexta. Ele está aqui zoando, né, Wesley? Também está com a gente aqui o Carlos Roberto, né? Boa tarde, Robertinho. Manda um abraço para Carlos Eduardo, está mandado. Jade, Carlinhos e Tairine, lá em Valão. O pessoal de Valão, obrigado aí, já cumprimentados aí, viu? Todos aí de Valão, a gente agradece de todo coração o prestígio. Paulo dos Reis, essa UPA no centro da cidade é muito complicada para chegar e estacionar carros. Sim, é tanto que o mundo político aí, né? As autoridades já estão se mobilizando, viu, Carlos? É Paulo, para, quem sabe, no futuro próximo termos uma nova UPA. Lá é um improviso, né? Antes era aquele famoso Hospital São Vicente, não é isso? Eu acho que é isso mesmo. E hoje transformado em UPA, mas não tinha aquela estrutura necessária, mas é o que tinha para aquele momento, né? Mauro Tavares diz, boa tarde, Albertinho, falando direto de Ponta Porã, Mato Grosso. Abraço a todos vocês aí, Teófilo Otoni. Olha onde é que o Mauro tá, lá em Ponta Porã. A internet não tem limite, levando nosso sinal, as nossas informações para várias partes do mundo, Ponta Porã. Valeu, Mauro, obrigado pelo carinho, viu, meu irmão? Obrigado por estar prestigiando a nossa programação. Mauro Rodrigues, em Belo Horizonte. Maurinho Rodrigues, grande Mauro, está em Belo Horizonte. Obrigado, meu irmão. Da mesma forma, está lá também a Silvinha Cardoso, nos prestigiando. Também aqui, assistindo o Jornal Imigrantes, quem é aquele ali? É o Ronaldo. Ronaldo, mais uma vez, né? Obrigado a todos pelo carinho, pelo prestígio. Meio-dia e 27 minutos. Olha, mais a sequência dessa matéria da tragédia lá em Pavão. Integrante da equipe do Instituto Médico Legal, que esteve no local e trouxe o corpo para exames em Teófilo Otoni, dá detalhes da cena do crime e reação do menor ao ver a irmã morta. Acompanhe.
7: Estava bastante assustado, perguntando se não tinha jeito para salvar a irmãzinha dele. Estava, assim, em estado de choque total, né?
4: Esse foi o pedido do garoto que, segundo a polícia, estava manuseando uma arma que acabou disparando e atingindo a irmãzinha dele, uma garotinha de apenas 6 anos de idade, que acabou, infelizmente, morrendo no local dos fatos. A ocorrência foi no início da manhã de hoje, nós estamos no cair da noite e neste momento está chegando o corpo da garotinha Isadora, que foi morta após um disparo possivelmente acidental na zona rural de Pavão. Nós estamos aqui com o investigador da Polícia Civil, Sanderberg Soares, o popular Bel Detetive, que foi quem realizou a busca desse corpo que acabou de dar entrada no Instituto Médico Legal. Bel, uma tragédia sem precedentes. Qual que foi o cenário, o que que vocês constataram lá, você que acompanhou o perito nessa ocorrência?
7: Verdade, Elcio. Bem, Elcio, nós fomos acionados na manhã de hoje para atender uma ocorrência de homicídio. A princípio era uma ocorrência de homicídio. Ao chegarmos ao local, zona rural da cidade de Pavão, cerca de 22 quilômetros aproximadamente depois de Pavão. Nós chegamos ao local e deparamos com o corpo de uma criança de apenas 6 anos de idade, uma criança do sexo feminino. E em entrevista com a genitora da criança, essa veio a nos relatar que o autor, o responsável pelo disparo, teria sido o filho dela, de apenas 9 anos de idade. Que hoje pela manhã, ela e o companheiro dela, que não é o pai das crianças, teriam saídos e foram fazer uma ração ali perto mesmo da sede. E num dado momento as crianças chegaram, depois de tomar café, chegaram a acompanhar os pais, a mãe e o padrasto. E a menininha reclamou que estava sentindo frio, voltou para dentro de casa e o irmãozinho mais velho veio acompanhando. Aí num dado momento, esse menino pegou uma arma de fogo, uma espingarda cartucheira, calibre 22, e numa brincadeira com a irmãzinha, acabou efetuando um disparo contra o rosto da irmã, que caiu sem vida, teve morte instantânea no local.
4: Ela, a mãe dessas crianças, ela assume que essa arma pertencia ao padrasto, ao companheiro dela?
7: Sim, ela estava em estado de choque, que é uma coisa natural. Uma mãe presenciar uma cena triste daquela, uma menininha de apenas 6 anos de idade, mas ainda assim ela não titubeou, foi firme, falou: não, a arma pertence ao meu companheiro, e embora ele tenha todos os cuidados, mas a arma estava próxima à cama, e o filho, esse filho, que é o menino de 9 anos que fez o disparo, ele não mora com a mãe, mora a mãe, o companheiro dela e mais uma outra irmãzinha de 4 anos de idade. E esse menino, ele mora em Pavão, segundo relatos, é com a avó, e ele foi para lá passar o feriado, né? Como não tinha aula, ele foi para lá passar esse final de semana com as irmãzinhas e com a mãe. E acabou acontecendo esse fato triste aí, lamentável.
2: Muito triste, né, gente? Difícil até encontrar palavras para descrever o tamanho da tragédia na família. Psicológico da criança que efetuou o disparo, psicológico da mãe, do padrasto que ficou desesperado e está até agora não encontraram, saiu para dentro da mata. Enfim, uma tragédia que a gente realmente fica difícil de arrumar palavras para comentar um caso desse. Meio-dia, 31 minutos em Teoflotone. Rapidinho, apoio cultural, eu já volto trazendo ela, Ariane Melo, psicopedagoga da Clínica Abraçar. Vamos falar hoje sobre o seu primeiro livro, gente. Finalmente chegou, hein? Sinfonia Sem Tom, Maternidade Atípica. Vamos abordar esse tema tão interessante, autismo, aqui no nosso Jornal Imigrantes, após o apoio cultural. Vamos lá.
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1: Muito bem, hora certa, meio-dia, 35 minutos em Teoflotone. Agradecendo a todos que estão na sintonia, mais uma vez o Mauro Tavares, que está longe, né, Mauro? Está acompanhando a nossa programação. Rosane Almeida, boa tarde, abençoada, sexta-feira e ótimo final de semana a todos. Está pelo Facebook participando com a gente. Obrigado, Rosane Almeida, tá? O Mauro também nos desejando um excelente final de semana e a todos que estão na live, enfim, a todos que estão prestigiando, quero agradecer de coração o prestígio, o carinho, tá bom? Mauro, eu tinha elogiando o Bel Detetive, que apareceu na matéria agora há pouco, né? Enfim, agradeço de coração a todos, o pessoal de Belo Horizonte, de Ponta Porã, né? O Mauro, onde é que ele tá, minha amiga Ariane? Lá em Ponta Porã, Mato Grosso do Sul. É a internet que nos propicia isso, né? Chegarmos a todos os pontos aí do mundo afora. Bom, Ariane Mello já é uma figura familiarizada aqui da nossa rede de imigrantes de comunicação. Ela que é, né, a CEO da clínica Abraçar aqui da nossa cidade. E ela, anunciei, volto a frisar, ela vem falar hoje do livro Sinfonia Sem Tom, Maternidade Atípica. Ariane, quem é você e como surgiu a ideia de escrever o livro Sinfonia Sem Tom, Maternidade Atípica? Boa tarde.
2: Boa tarde a todos, boa tarde, Robertinho. Vou aproveitar que eu estou aqui com o livro e vou ler aqui quem sou eu, né?
1: Ótimo.
2: Então, sobre a autora, Ariane Mello é mãe atípica do Arthur, experiência que transformou profundamente a sua forma de olhar o mundo, a educação e as relações humanas. A maternidade atípica não apenas atravessou a sua vida pessoal, mas redefiniu sua trajetória profissional e o seu propósito. Psicopedagoga, atua diariamente na defesa do desenvolvimento, da inclusão e do cuidado integral de crianças e famílias que vivem fora dos padrões idealizados pela sociedade. É fundadora e responsável pela Clínica Abraçar, um espaço dedicado ao acolhimento, à escuta e ao acompanhamento de crianças atípicas e suas famílias, onde o cuidado vai além da técnica e se constrói na relação, na presença e no respeito às singularidades. Sobre o livro Sinfonia Sem Tom, ele nasceu da interseção entre a vivência como mãe atípica e na minha prática clínica e na escrita sensível. Mais do que um livro, a obra é um gesto de escuta e reconhecimento, um convite para enxergar a maternidade atípica não como uma falta ou um erro, mas como uma outra forma legítima de existir, amar e educar.
1: Bom, Ariane, o que significa o título Sinfonia Sem Tom?
2: O título, ele foi, assim, muito pensado, né, quando eu estava escrevendo o livro, e o Sinfonia Sem Tom é porque a maternidade atípica, ela sai do padrão, né, ela sai fora do compasso, ela sai fora do contexto ali de um padrão chamado, como foi chamado há muito tempo, de normal, né, então ela sai fora desse padrão esperado pela sociedade e se torna ali a sinfonia sem tom. Todo o livro é baseado em música, em teatro, em uma filarmônica. Então, por isso chama-se Sinfonia Sem Tom.
1: Beleza, meio-dia, 39 minutos. O assunto hoje é autismo, gente. É o conteúdo do livro da Ariane Mello, né, que tem o título Sinfonia Sem Tom, Maternidade Atípica. Naturalmente, maternidade atípica, né, a criança atípica, nem todos são autistas, né, que tem também os...
2: Sim, sim. Atípico, né, significa realmente esse fora do padrão, né, fora do típico, do que é esperado. E aí a maternidade atípica, que é o que a gente escolheu acolher, né? Acolher essas mães pela nossa vivência prática.
1: Certo. A mãe da criança também, que tem a síndrome de Down, também é incluída como mãe atípica, né?
2: Sim, sim. Síndrome de Down, paralisia cerebral e outros transtornos.
1: Muito bem, agradecendo a vocês que estão entrando na live agora, tá? Principalmente mães, arroba Cecília Urives, eu sou fã, já estou com o livro, espero que esse livro ultrapasse os limites de Teófilo Otoni, que bacana, é mamãe atípica, seguramente, né?
2: É, sim.
1: A Cecília Urives é mãe atípica, está participando aqui com a gente, o Reinaldo, que é o sargento aposentado da reserva da Polícia Militar, vereador, também cirurgião dentista, está aqui na live com a gente. Parabéns, Albertinho e Imigrantes, pelo jornalismo. Bom, Ariane, qual é a principal mensagem que você deseja transmitir aos leitores com esse livro?
2: Eu desejo transmitir que, mesmo com a maternidade, maternar não é fácil. O maternar em si já não é fácil. E a maternidade atípica, ela traz desafios, ela traz muitas situações em que a gente se encontra perdida, a mãe se encontra perdida. E a mensagem que eu quero mostrar no livro é que existe um caminho a ser trilhado, existe uma esperança lá no fundo do túnel, nada está fora daquilo que deveria ser. E essa leitura, ela é para acolhimento, é para as outras famílias que estão vivendo o mesmo que eu vivi, se sintam acolhidas e sintam que elas não estão sozinhas, né?
1: Perfeito. Agora, Ariane, como sua experiência pessoal influenciou a escrita do livro? Que, conforme você já falou, mãe nenhuma, né? Ela aguarda que o filho seja autista, que seja do espectro autista, né? Então, o impacto é gigante. E fale dessa sua experiência.
2: Ah, o impacto, ele é enorme. E a minha experiência como mãe atípica e a minha escuta com as demais mães, né, que frequentam a clínica, que a gente acolhe, ela nos fez escrever cada página com verdade. Então, foi escrito aqui cada página com emoção, com verdade, com vivência e experiências reais. É o que torna diferente, né, o livro Maternidade Atípica, Sinfonia Sem Tom. Por quê? É vivência real. É algo sentido na pele. Então, a gente escreveu aquilo que foi vivenciado.
1: Muito bem. Você que está ligando agora, Ariane Mello, ela também tem um filho, viu, gente? Você que ligou agora, o filho dela vai fazer 10 anos, né? Ele é uma criança atípica, né? Mas com grande progresso, porque foi identificado, né, diagnosticado bem precocemente, naturalmente, pôde participar de terapias muito importantes que ajudou demais no desenvolvimento dele, mas no finalzinho eu quero que ela fale da importância da identificação, né, do diagnóstico precoce para começar o tratamento da forma correta. Bom, e de que forma o livro pode ajudar outras famílias de forma geral, Ariane?
2: Como eu disse anteriormente, a gente fica perdido quando recebe o diagnóstico. E o livro, ele não é um manual a ser seguido, mas ele é um livro que diz assim: eu também vivi isso, você não está sozinho e você não estará sozinho. Existe uma comunidade, existe outras mães, outras famílias que estão vivendo o mesmo que o leitor, né, que está ali com o livro fazendo leitura, está sentindo naquele momento. Então, é essa mensagem que eu quero transmitir, que a pessoa não está sozinha, que existem mais pessoas vivenciando aquilo ali e trazer respostas, né, a muitas perguntas que a gente faz quando está nessa situação ali, encontrando-se perdido.
1: Muito bem, meio dia e 44 minutos. Olha, você que está ligando o seu televisor agora, entrando aqui na nossa live, o livro, peça aqui o livro, Ariane, está aqui o livro, né? Onde é que as pessoas vão poder encontrar o livro?
2: Na Clínica Abraçar, na recepção da Clínica Abraçar.
1: Aqui no bairro Marajoara.
2: Isso, isso.
1: Beleza, são quantas páginas? Mais ou menos?
2: Me perdi agora.
1: Aproximadamente aí, pode ficar à vontade aí.
2: 56
1: páginas. 56
2: páginas,
1: para quem gosta, né? Como diz o velho ditado, uma sentada
2: Lê. Consegue
1: consumir o livro e se informar sobre um tema tão importante, gente, porque há uma desinformação gigante quando se trata do autismo, né? Várias interpretações errôneas, e a Ariane é um caso que a gente pode até citar aqui, antes de dar sequência aqui no roteiro, Foi diagnosticada como pessoa autista já depois dos 40 anos de idade. É empresária, CEO da clínica Abraçar, psicopedagoga, né? Uma vida de, obviamente, de muitos trabalhos, de muita produção socialmente falando. No entanto, ela é autista, mas e aí? Qual o impacto para a vida da social das pessoas? Positivo, nada de negativo. Agora, para ela tem um custo, né? Enquanto não se descobriu enquanto autista, foi mais sofrido, né? Fala desse momento também de você que viveu, passou pela infância e juventude autista e só depois da, digamos, maturidade se descobriu autista.
2: Sim, e a descoberta é assim algo libertador quando se descobre quando é adulto. Há uma diferença de quando se descobre quando é criança de quando é adulto. Quando é criança, os pais entram em luto. E quando a gente é adulto, a gente se liberta de culpas, de traumas, de coisas que foram vivenciadas ao longo da vida. Outro dia eu estava lembrando com uma colega de faculdade que na faculdade eu escolhi o meu lugar, né? Aquele ali era o meu lugar. E eu chegava, se tivesse alguém sentado no meu lugar, eu parava, cruzava os braços, ficava esperando a pessoa sair do meu lugar. E um dia alguém me respondeu: Ariane, nós não estamos mais no ensino médio, aqui não tem lugar definido. E eu falei, tem sim, porque o meu lugar é esse. Então, é uma rigidez cognitiva que eu tenho muito grande.
1: O nome é rigidez cognitiva.
2: Então, é aquela coisa que você faz o seu... Você tem percurso de casa até o trabalho. Você tem aquela rotina de ir de casa ao trabalho, você tem esse percurso. No dia que você desvia o percurso por algum motivo, você até desregula. Então, assim, a rigidez cognitiva, ela é uma coisa presente ainda na minha vida. Estamos trabalhando isso em terapia.
1: Que bacana, gente, esse tipo de depoimento, né? Porque ajuda. Eu tenho certeza que muita gente que está assistindo agora, né? Ela vai acabar, de alguma forma, se perguntando, será que eu sou?
2: Essa pergunta, eu me deparo com muitas pessoas que me perguntam assim, eu sou adulto e tenho essas e essas características, compensa fazer avaliação neuropsicológica? Eu digo que compensa, porque é libertador para um adulto se entender melhor, se resolver. Tem situações que precisa de uma terapia para ir ajudando aqueles comportamentos, né? E é muito importante isso.
1: Muito bem. Meio-dia e 47 minutos, vamos dando sequência aqui. Esse assunto tão importante, gente, falando sobre autismo, né? E mães atípicas também, como é o caso da Ariane Melo, que ela que está falando aqui, o assunto base é o livro Sinfonia Sem Tom, Maternidade Atípica. Esse é o título do livro, tá? O Mauro Tavares está aqui. Deus abençoe o seu filho, Ariane. Ele está lá no Mato Grosso, né? Amém. Acompanhando a nossa programação. E ele diz, seu livro será um sucesso. Ariane está aqui, ele é alto astral, né? E felizmente, né, uma pessoa que também, pela a importância do tema, ele sabe que vai ter uma adesão muito boa. E óbvio, né? Não é só para mãe atípica, não é só para quem tem aí na família pessoas atípicas, é para todos nós, informações muito importantes para esclarecer esse tema tão realmente curioso para a gente estar lidando, tá?
2: Sim, Robertinho, é uma coisa bacana que você disse. Não é só para mãe atípica ou familiares de crianças atípicas, de pessoas atípicas.
1: Sim.
2: Esse livro ele foi escrito com a intenção de informação, né? De divulgação de informação para que a sociedade ela possa modificar o seu modo de ver o autismo, de enxergar o autismo. Porque a cada vez que a informação ela é propagada, há uma modificação na estrutura da sociedade em relação ao autismo, né? E a gente precisa propiciar essa estrutura melhor para que lá na frente a gente tenha uma melhor qualidade de vida, porque ainda sofremos preconceitos, ainda enfrentamos barreiras, ainda enfrentamos algumas dificuldades porque falta informação.
1: Perfeito. Bom, já que estamos em tempo de Copa do Mundo, dentro desse mesmo contexto aqui, olha só... Eu vou fazer a pergunta, depois vou emendar. Qual é o seu sonho para o futuro da causa da inclusão e da conscientização sobre o autismo? E sobre inclusão, eu digo aqui que o Lionel Messi, viu gente? Ele é diagnosticado como autista. E olha o fenômeno que ele é para o mundo do futebol.
2: É aquilo que eu falei anteriormente. O meu sonho é que a sociedade se avance cada vez mais no, na informação para que desenvolva realmente essa estrutura, porque eu acompanho pessoas que têm sofrido demais, né? Eu até me emociono, porque existem relatos de mães que a gente se compadece com a situação. Por quê? Outro dia, eu acho que eu já até falei isso aqui, uma mãe, um taxista pediu para a mãe descer porque a menina estava em crise. Então, se houvesse maior informação, ele saberia que aquela criança é uma criança autista. Então, acontece todos os dias uma situação desagradável com alguém, ou a pessoa autista, ou o familiar da pessoa autista. E quanto mais informação, o mundo ficará melhor para receber e para estar com as pessoas autistas.
1: Bom, sobre a rigidez cognitiva que você trouxe muito bem, né, exemplo aqui, o Messi, eles falam que no caso dele, o sucesso dele, principalmente na jogada, que ele sempre faz a jogada com a mesma velocidade, a mesma intensidade de velocidade e com... ele tem a habilidade de colar a bola nos pés e sair driblando, geralmente sempre na mesma, numa mesma direção. Isso aí cabe bem para a rigidez cognitiva?
2: Não, isso aí, a gente tem uma rotina, na realidade, ele cria uma rotina, né? Ele cria uma estrutura ali de estar fazendo sempre a mesma coisa. Sim. Por exemplo, como se fosse um hiperfoco dele. Como ele é jogador, ele cria aquela rotina de estar, como se fosse, aquilo deu certo, eu vou fazer sempre daquele jeito, daquela maneira, né? E aí ele é uma repetição, né? Uhum. Segue uma repetição. Os autistas geralmente costumam seguir essa repetição, ter essa repetição, é um repertório ali, sempre a mesma coisa. Por exemplo, eu costumo ir no mesmo lugar, restaurante, eu sento na mesma mesa, eu peço o mesmo prato, eu bebo a mesma bebida há 3 anos. Aí a pessoa fala assim, meu Deus, mas como é isso? Se o Thales estiver assistindo aí a esquina da picanha, ele sabe disso. E quando eu chego, que a minha mesa está ocupada, eu já tenho outro cantinho para sentar e esperar a mesa desocupar.
1: Porque você se sente à vontade
2: naquela mesa.
1: E antes de você ser diagnosticada com do espectro autista, como é que você encarava isso? Como é que você interpretava isso?
2: Eu sempre me achei estranha. Por que estranha? Porque eu não era acolhida, abraçada pelas outras pessoas. Eu sempre fiquei mais isolada. Então, assim, eu não trago amizades de infância, eu não trago amizades de juventude. Eu tenho uma amizade de adolescência que eu carreguei por muito tempo, mas mesmo assim, no final, nos desentendemos. Então, assim, sempre é assim, parece que a gente faz para que a pessoa se afaste, mas não é, porque a gente tem uma maneira diferente de abraçar, de acolher, de amar. A gente tem essa maneira diferente de amar. Às vezes a gente não demonstra, a gente demonstra, mas não fala que gosta da pessoa, que a pessoa é amiga. A gente não costuma falar, né, igual as pessoas típicas. Uhum. E aí há uma certa dificuldade. Então, eu enfrentei essa barreira durante muito tempo. Muito tempo enfrentando isso aí. Por que as pessoas me isolam? Por que as pessoas... eu não tenho tanta amizade? Por que eu tenho essa dificuldade? Por que eu sou assim? Eu tinha essas perguntas quando me tornei, né, jovem. Eu fazia essas perguntas para mim mesma. Eu me achava diferente.
1: Nossa Senhora, realmente não é fácil, né, gente? Até a pessoa ter esse diagnóstico, essa certeza. E igual você falou, quando a mãe descobre que o filho é autista, ela vive o luto. E quando o adulto descobre que ele é do espectro autista, é libertador. Né? Porque aí vem a explicação do que...
2: tira toda a culpa, porque a gente fica o tempo todo se culpando, né? Igual eu me culpava, eu falava, eu tenho um problema em mim, eu tenho alguma coisa, porque eu não consigo firmar com uma amizade, né? Eu pego uma amizade, mas não consigo firmar. Eu não consigo fazer ninguém gostar de mim. Eu pensava assim antes, né? Hoje não, graças a Deus, estou na terapia, tenho amigos, tudo social. Mas antes, não. Então, eu sempre me culpava. Então, essa culpa vai embora, esse sentimento de vazio, essas coisas todas acabam saindo, né, após o diagnóstico.
1: Muito bem, minha gente, tá aqui, ó, Sinfonia Sem Tom, Maternidade Atípica. Esse livro já está disponível. Ariane Melo, psicopedagoga, ela é CEO da Clínica Abraçar aqui na cidade de Teoflotone, faz um trabalho gigante, maravilhoso aqui na cidade, e está disponibilizando esse manual, né, para você entender minimamente, né, sobre as pessoas do mundo do espectro autista. Ela já vai trazer a mensagem final dela. 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Obrigado, Neilando, pela parceria aqui com o nosso programa, tá bom? A Ariane também, ela é parceira aqui da nossa Rede Imigrantes, a gente agradece, né, por valorizar o produto nosso, a nossa Rede Imigrantes de Comunicação, e a todos também aí do meu amigo Jomar, né, da Celtec Energia Solar. Um abraço, viu, meu parceiro Jomar, ele entende também bastante aí desse mundo do espectro autista, né, e sempre acompanha aqui a nossa programação, e sempre que a gente se encontra, a gente bate papo também a respeito desse tema. Ariane, agradecê-la pela presença aqui no nosso programa, e você falou, o livro vai estar disponível lá na Clínica Abraçar, né, na recepção. E agora, tem um telefone aí, você lembra aí para falar para o pessoal?
2: Tem sim.
1: Ligar, e fica à vontade para...
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1: Bacana, bacana. Olha, a Cecília está dizendo ali, olha, a Cecília Orives, né? Ela que está prestigiando. Meu filho de 15 anos, JV... Ela colocou, né? Tem habilidade no desenho e ele repete sempre o mesmo estilo de desenho. Acho que acaba envolvendo a rigidez cognitiva mesmo.
2: Sim.
1: Faz sentido, né?
2: Faz sentido.
1: E a mãe, automaticamente, ela já consegue desembolar bem, interpretar
2: sim,
1: bem o filho,
2: sim,
1: né? Compreender o filho, isso é maravilhoso. Cecília, obrigado mais uma vez por participar conosco. Fique à vontade para a sua mensagem final, Ariane.
2: Eu posso ler só um trechinho?
1: Sim, dá tempo. Está aqui, vou te repassar aqui. Pode ficar à vontade. Meio-dia, 57 minutos.
2: Esse trechinho é um relato de uma mãe. Nada na minha vida me preocupou para o dia que recebi o diagnóstico do meu filho. Nada na minha vida me preparou para o dia que recebi o diagnóstico do meu filho. Naquele primeiro momento, o mundo pareceu desabar. Ficamos sem chão, cheios de dúvidas, medos e incertezas. O futuro que antes parecia previsível passou a ser um grande ponto de interrogação. Não é fácil, nunca foi. O caminho do autismo exige força, paciência e principalmente amor. Com o tempo, fomos aprendendo que a vida não acaba com o diagnóstico. Ela apenas muda de direção. As coisas começam a se ajustar, um dia de cada vez. Aprendemos a comemorar pequenas conquistas, a respeitar o tempo dele e a enxergar o mundo por uma nova perspectiva. Ser mãe de um filho autista me transformou profundamente. Ensinou-me sobre empatia, resiliência e sobre o amor que não precisa de palavras para ser sentido. O amor de um filho autista é o mais puro, lindo e sincero que existe. É um amor verdadeiro que toca a alma e nos torna pessoas melhores todos os dias. Hoje sei que o autismo não define limites, mas revela possibilidades. E, acima de tudo, reforça que o amor é sempre maior do que qualquer desafio. Eliane Cândido.
1: Que bacana, hein, gente? Que bacana. 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
2: Lá da clínica. Sim, esse é o telefone da clínica.
1: Tá? Repetindo para vocês aí, viu, gente? 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Ariane, mais uma vez, obrigado pela presença. Sucesso lá do seu trabalho na clínica. Eu sei que você atende pessoas não só de Teoflotone, como também de toda a região, e que possam usufruir dos conhecimentos que estão contidos nesse livro.
2: Eu que agradeço mais uma vez estar nessa casa que muito me acolhe, acolhe, né, essas informações necessárias aí. Agradeço de coração.
1: Valeu, minha amiga Ariane Melo, da Clínica Abraçar, lançando o seu livro Sinfonia Sem Tom, tá? Abordando aí as questões do espectro autista, tá? Agradecer o Davi José pelo trabalho aqui nos bastidores, né, Davi? Agradecer o Rômulo Lancama, que é o nosso diretor administrativo. Agradecer também a ele, Nestor de Melo Marques, ele que se encontra em Belo Horizonte, capital das Minas Gerais, acompanhando tudo virtualmente. Rosane Almeida, mais uma vez, né, ela está com a gente aqui, nos cumprimentando. Obrigado, Rosane, pela participação aqui via Facebook, tá? Obrigado, continue sempre a nos prestigiar. Vê, gente, mais informações logo mais às 17 horas com Baianinho Lula Guedes, do programa De Olho na Cidade. Às 18h15 tem o doutor Ivan Santana e Roberto Gomes, né, com o programa Imigrantes Esportes. E agora, nessa tarde maravilhosa, vem ela, Valquíria Martins, com muita música, com muita alegria, aqui através da nossa Rede Imigrantes. Um abraço, Val, tá me ouvindo?
3: Tô, Roberto, tô te ouvindo, só não tô conseguindo fazer a transmissão aí com você, porque eu acho que a câmera 1 tá desligada aqui, eu só tô tendo acesso, o Davi deve tá vendo aí, ó, a 2 e a 3. Beleza. E como teve uma manutenção aqui para que a gente fique mais perto aí do pessoal, né? Aí eu acredito que seja por isso, mas daqui a pouquinho a gente resolve isso.
1: Beleza, sucesso aí nessa tarde de sexta, viu, minha amiga?
3: Pra nós, meu querido, tudo de bom, boa tarde.
1: Boa tarde pra você também. Valeu, gente, um abraço e até segunda.
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1: Simbora! Muitíssimo boa tarde pra você. Sextou, primeira sexta-feira de junho de 2026. 156 dias já se passaram, 209 para 2027. E a estação brasileira é outono, a lua está minguante. Pra você que tá monitorando a Valquíria Martins, já sabe, tô ao vivo. Vou falar a hora pra você, até não se perder aí, ó. Monitora direitinho, 1:06. Se você tá monitorando a Valquíria Martins, já sabe, estaremos juntos até as 4 com a playlist. E às 4 tem o Clube do Arrocha, o clube mais amado do Brasil. Já agradeceu a Deus hoje? Agradece. Quanto mais a gente agradece, mais coisas boas acontecem. Deus, obrigado por tanto e absolutamente por tudo. Você é meu convidado, minha convidada. Como foi aí o seu feriadão? Tudo em paz? Já voltou aí pra batalha? Então, simbora juntos com mais uma tarde imperdível na 100.9. Aumenta o volume, você está na Rádio Oficial da Música Boa, Valquíria Martins, ao vivo.

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2: 1:17, boa tarde para você ouvindo Imigrantes.
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2: 1:20.
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2: Playlist Imigrante, sextou com som de Panda, eu te seguro.

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0: malditos. É ele, Thiaguinho, Pensamentos Instrutivos. Zezé de Camargo, também Alicia Keys na programação 100.9, tem pra todo gosto, playlist Imigrantes ao vivo, até as 4 da tarde, tá valendo a sua participação, hein? 988484759. Pontualmente 2 da tarde, ou pra quem prefere 14 horas, Valquíria Martins ao vivo, nesses 156 dias passados do ano novo de 2026. Aumenta o volume, tá na 100, tá bom demais. Já tá seguindo a gente no Instagram, segue lá. Arroba Rede Imigrantes.
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0: Está chegando informação na sua Imigrantes. Quem ainda não se inscreveu ou completou a inscrição do Exame Nacional do Ensino Médio Enem 2026 tem até hoje, tá? Às 23h59. Hoje, sexta-feira, dia 5, para fazer isso. Exclusivamente por meio da página do participante enem.inep.gov.br/participante. As provas serão aplicadas em todo o país em 8 e 15 de novembro. Todos os interessados devem acessar a página do participante, seja estudante ou egresso do ensino médio, ou mesmo concluintes da etapa matriculados na rede pública que tem pré-inscrição automática. Prazos e cronograma. O Enem tende a seguir os prazos definidos em edital, ao menos que haja problemas confirmados no sistema de inscrição ou ocorra uma ampliação de prazos, como já aconteceu em edições anteriores. O cronograma da edição deve ser inscrições que começaram dia 25 de maio e terminam hoje, dia 5 de junho, às 23h59. O pagamento da taxa de inscrição será de 25 de maio, você tem até 10 de junho. Solicitação de tratamento por nome social de 25 de maio a 5 de junho. Solicitação de atendimento especializado de 25 de maio até hoje, 5 de junho. Resultado do atendimento especializado sai dia 19 de junho. Recurso do atendimento especializado sai entre os dias 22 e 26 de junho. E resultado do recurso dia 3 de julho. Aplicações das provas confirmando 8 e 15 de novembro. Então, se você ainda não fez aí, tá, a sua inscrição ou tá incompleto aí os seus dados, você tem hoje até as 23h59. Vou repetir aí, tá? A página enem.inep.gov.br/participante. Essas e outras informações no decorrer da nossa tarde na programação 100.9.
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0: Zé Neto e Cristiano na programação Imigrantes. Ahá, também matou saudades e Harry Styles. 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
0: 2h17, boa tarde.
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0: 2h20.
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0: É um sucesso atrás do outro, hein? Zé Felipe, Ana Castela, Justin Bieber, Thales Lessa e Diego e Vitor Hugo. Você está na Imigrantes, boa tarde.
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0: Lady Gaga e Bruno Mars na programação Die White Smile pra você, Danilo e Davi. Dose dupla, né? É, passou dose dupla aqui ao som de Danilo e Davi na programação 100.9. Muito boa tarde. 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
1: 3:05.
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2: 3:07.
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1: 3:31.
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0: Simbora, pisa no acelerador da felicidade, afinal de contas sextou, né? Já é 16h, já passou de meio-dia. Quem fez, fez. Quem não fez, agora é hora de arrochar, né, imigrantes?
2: Você não me olha mais.
0: Aumenta o volume, tá valendo, hein? Tá valendo a sua participação. Desde já, muito obrigada pelo seu carinho. Esquece os problemas e vem arrochar com a dama do arrocha, mais bruta do que pé na bunda, hein? Agora é pra ficar de boaça. Vai começar a bagaceira, hein? E o povo gosta, é que eu tô sabendo que a galera fica contando os minutos nos dedos pra arrochar e entrar no erro.
3: Se você quer, eu fique, me pega, faz aqui no chão da sala.
0: Bora que a dama da rocha agora vai te entrar no laçar até você pedir água, bora? Topa o entrelace da dama da rocha, então simbora que eu tô chegando de carreta.
1: Vem com tudo! A rocha no sim!
0: Do jeito que o povo gosta!
4: Machuca, meu coração!
0: Eita, vai devagar, dama da rocha!
5: Pedrada.
0: Simbora que é só pedrada! Hoje eu tô afim de judiar com você!
5: Chama-me,

0: Simbora arrochar, sextou, hein, sextou. Bora, Val, arrochar na caminhada. Eita, lasqueira, é o Mauro de Colônia, Carlos Chagas, Minas Gerais. Muito obrigada pelo carinho da audiência. Bora arrochar, Mauro.
1: Arrocha assim.
0: Caminhando é melhor ainda, hein. Perde mais caloria. E aí desestressa, hein. Eita, mundão, véi, sem porteira. A Dama da Rocha tá ao vivo, hein. Quando ela tá ao vivo, não tem pra ninguém. Sextou com a Dama da Rocha ao vivo. Eita, mulher que sabe judiar essa Dama da Rocha, hein? Vem em mim, trem, que hoje eu quero arrochar. Sextou, já tá podendo tomar um?

0: mexe, né?
1: Pode, pode até brigar com a Dama da Rocha, só não pode ficar sem arrochar de segunda a sexta-feira. Uma hora de arrocha, hein? Sem sair de cima, bora? Topa! Beijo pra Marizete, gente. A Marizete trocou de número, mas fez questão de mandar uma mensagem dizendo que continua sintonizada, que não perde a Dama da Rocha. Marizete, lindeza, beijo pra você, delícia! Deixa eu falar pra você que a Dama da Rocha tá ao vivo e ela gosta de arrochar com você. Eita, chama, chama na bota.

0: gente.
1: Eita lasqueira, ô meu benzinho, aumenta o volume, tá no ar o nosso Clube do Arrocha, sextou daquele jeitão.
2: Eu vou pra você, o que eu faço com você?
1: Deixa eu contar pra você o que eu faço, bebê, em uma hora de arrocha, hein? Uma pinga, uma pele, ninguém me segura, filho. Muito, muito obrigada pelo carinho da sua audiência, tá valendo, hein? Através do nosso zap você participa e é claro, aí na sua casa, no seu trabalho, no seu carro, dá pra arrochar também, hein? Bota pra virar que aqui o Paranauê é diferente, eu vou, mas eu volto.

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1: Hora de arrochar, 4h17.
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1: Ô, bebê, chama pra rochar que dá liga, hein? 4h23, a Dama da Rocha tá ao vivo. Viver é diferente de tá vivo. Chama na borda.

0: Rocha, bebê. Simbora com a Dama da Rocha. Hoje a mulher tá trairada, hein? Sextou, já tá podendo tomar uma água que passarinho não toma. A galera tá emendando o feriadão. Sente a pegada. A Claudinha, a Cláudia e toda a galera aí do bairro Matinha, beijo pra vocês. Muito obrigada pelo carinho da audiência, hein, Cláudia? Bora rochar, mulher. Eita! Sente a pegada, é pra moer, hein?
1: Quanto tempo faz?
0: Eita, pede uma pinga e uma pele, bebê. Chora aqui no ombrinho da Dama do Arrocha, já tá podendo.

0: Ô, Valquíria, boa tarde. Aqui é Leão da Matinha. Manda um alôzão pra nós aqui na Ponte de Nanuca aqui. Eu, Timão, Sueli, na obra da dona Sueli. Nós estamos aqui cortando a alta aqui, escutando você aqui.
1: Abraço, abraço pra essa turma linda. Muito obrigada pelo carinho. O Eliel e toda a galera aí na Sueli. Ô, oh, dona Sueli, aquele abraço. Tá arrochando na Imigrantes, né? Muito bacana. Olha ele aí, o Zuza, jogador caro, também tá na escuta, né? Daqui a pouquinho tem o alô dele aqui na programação Imigrantes.

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1: Hora de arrochar, 4h34.
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1: Simbora, simbora, que o meu jogador caro tá na área ouvindo Imigrantes. Fala comigo, Zuza.
2: Fala, Val. Deus abençoe a nossa tarde, Val. É um jogador caro, né? Seu fã número um. Cheguei da cidade, mando um alô pra minha mãe aí, Dona Maria, minha irmã Thaís, Jardim Sacácia, mãe no Palmeiras, certo? Já tô de boa curtindo a Rocha, o melhor da cidade e do Brasil, né?
1: Segura, me chama pra arrochar que eu gosto.

Valquíria, boa tarde. E eu tô aqui grudadinho na rocha. E eu quero abraçar toda a rapaziada da zona rural e de toda a região, viu? Aqui é o Valdomiro do bairro Matim. Até a próxima.

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4: Eita, tem pena deu, bebê? 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

0: vídeos.
1: Aumenta, aumenta o volume, bebê, que a dama da rocha tem a senha. Sente a pegada da mulher. Eita, trem! A dama da rocha tá ao vivo, é? Será? Chama, chama na bota. Eita, lasqueira! Esse é o Clube do Arrocha. Bota pra moer que a chicotada é de doer.

Bota pra virar, bebê. Já tá podendo tomar uma sextou depois do feriador. Amanhã é sabadinho. Tá podendo tomar todas e mais uma. Simbora, que a Dama da Rocha tá ao vivo.

Pisa, bebê, pisa no acelerador da felicidade, porque a vida é hoje, ontem não volto, amanhã pode não chegar e eu tô dando você a oportunidade de arrochar comigo hoje, hein? Uma hora sem sair de cima, eita bagaceira boa, sem limite, hein? Aqui não tem conversa não, bebê, hein? Aqui quem sabe arrochar sabe, quem não sabe não entra não, viu? Se não tiver as manhas. Porque é viciante, hein? E logo no finalzinho, a chapa esquentando, porque se você topasse o meu isqueiro, ah, bebê, a gasolina aqui derrama sem medo.

0: Esse negócio de dividir é frio, hein? Chifre foi feito pra boi, ou melhor, pra homem. Boi usa de ousado, viu? Esse negócio de amar, você pode até amar. Amar por dois é fria, bebê. Então, se tu já levou chifre, já sabe, vai levar de novo, hein? É a bagaceira da lei, não tem jeito.
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0: Mas já tá podendo arrastar o chifre no asfalto, né? Esse feriadão prolongado aí, você arrasta o chifre até segunda. Segunda a gente se encontra e você me fala aí se parou de doer aí, tá? Bota pra moer, arrocha o chifre aí. Seja bem-vindo ao Clube dos Chifrudos, que esse clube só tá aumentando, só tá crescendo. Se você tiver foto e vídeo, melhor ainda, né? Que aí você tem certeza absoluta. Tem gente que só acredita depois que vê. É igual São Tomé. Ah, e tá chegando ele, hein? Pra gente ver ao vivo e a cores. A partir de agora é com ele, o Baianinho Lula Guedes. Boa tarde, Baianinho.
2: Boa tarde, Val. Boa tarde, ouvintes da Rádio Imigrantes FM. Como é que foi o feriado ontem?
0: Trabalhando, é.
2: Ah, não é possível.
0: Não, o chefe não liberou, não.
2: Ninguém?
0: Não, ninguém não. Veio os três. Eu ia falar uma coisa aqui, mas eu ia pegar a raba. Veio os três. As três pedras preciosas dele.
2: É,
0: Paulo, ele... Rony e Valquíria.
2: Uma pedrada.
0: Uma pedrada. Aí eu quase falei uma coisa, cara.
2: É, gostou, ai, né?
0: Não quero ser processada, não. É que tem, né? Aqueles três P lá, né? Aqueles três.
2: Você gostou dessa? Essa é uma pedrada.
0: Abafo, casa.
2: Mas vamos lá, 17 em ponto. O feriado continua, né, pra uns.
0: Pra a maioria,
2: tá aqui,
0: né?
2: Não, quem trabalha na prefeitura tá curtindo esse feriadão que começou tem dois dias.
0: É,
2: né?
0: Todo mundo de ponto facultativo hoje.
2: Câmara também. A Câmara já é uma dificuldade pra trabalhar, né?
0: Ah, não, amor, você tá doido? É isso, é os que mais trabalham.
2: É, por isso que ganham bem, né? Porque trabalham demais.
0: E agora vai ter até mais um auxílio aí, ué.
2: Exato, 13º.
0: É, tá vendo?
2: A turma tá com grana.
0: Ô, moço, deixa esse povo pra lá, me conta aí se tem live, se tem bafo.
2: Tem. A live do programa de hoje, Val, é a respeito da regulação, entendeu? É, por causa de reclamações e transtornos, Justiça suspende temporariamente o novo modelo de regulação de internações e cirurgias. O novo sistema havia sido implantado recentemente no estado de Minas Gerais, mas gerou uma confusão dos diabos, né? É tanto que a pauta do programa hoje falando de saúde, o convidado é o Dr. Ivan Santana ao lado do Dr. Ademir Camilo. Por que o Ivan Santana? Ele já foi superintendente regional de saúde por várias vezes aqui em Teoflotone, já foi secretário municipal de saúde também por várias vezes aqui em Teoflotone. É um conhecedor de saúde pública e ele vai estar dialogando aqui os benefícios e os problemas dessa nova regulação. Então ele vai estar conosco aqui no programa de Olho na Cidade.
0: Bacana.
2: Val,
0: eu
2: tô recebendo uma denúncia aqui. Hoje é o Dia Mundial do Meio Ambiente, não é isso?
0: É verdade.
2: Pois é, eu tô recebendo aqui um vídeo de reclamações da Lagoa do Ipiranga, hein?
0: Nossa.
2: Um esgoto lá, a céu aberto, e quando enche, quando transborda, cai dentro dessa lagoa.
0: Meu Deus, e o povo pesca lá, hein?
2: Pesca,
0: faz piquenique, leva as crianças
2: brincam, essa coisa toda. E quem tá fazendo essa denúncia são duas pessoas conhecidas aqui em Teoflotone. Uma pessoa é o Douglas Liderança, que é suplente de vereador aqui na cidade de Teoflotone, inclusive presta serviço na própria prefeitura. Nós temos também o Julimar da Saúde, né? Então são duas pessoas. Vamos colocar um trecho para nós aí, Brito? Coloca aí para o pessoal que está acompanhando o programa acompanhar essas duas lideranças denunciando essa situação na Lagoa do Ipiranga. Vamos lá.
3: Hoje nós estamos aqui com o meu amigo Julimar na Lagoa do Ipiranga. Essa lagoa, para comemorar hoje o Dia Mundial, dia 5 de junho, Dia Mundial do Meio Ambiente. Nós viemos aqui fazer a denúncia. O Alto Tabajara, aqui no Baixo Ipiranga, o esgoto está sendo jogado todo aqui dentro da lagoa.
2: Olha.
3: Nós queríamos ver com os órgãos competentes aí, o Secretaria de Meio Ambiente, a Secretaria de Estado do Meio Ambiente, para ver se faz alguma coisa aqui, que isso aqui já não é mais uma lagoa, isso aqui é um esgoto a céu aberto. E quando ela enche, ela desce lá no Rio Todos os Santos. Então nós queríamos providência dos órgãos competentes. Fala aí, Júlio.
2: Tem o Julimar, vamos ver o Julimar? Tem o Julimar na linha? Deixa eu rodar o vídeo todo. Esse aí é o Douglas falando, né? Me parece que tem o Julimar também. Os dois.
4: Pessoal, que... a gente fica a pensar, né, que esses dias estava o secretário do Meio Ambiente fazendo a plantação. Será que ele não viu esse esgoto caindo dentro da lagoa? A gente está aqui, hoje é Dia Mundial do Meio Ambiente. Estamos aqui com o nosso amigo Douglas Liderança e pedimos ao secretário que toma providência, tira esse esgoto dentro da lagoa, que prejudica aqui, é um lugar de lazer, das pessoas pescar, divertir, e esse fedorzão aqui, que está aqui na lagoa, né? Aí
2: Pois é, Val. Então tá aí essas duas figuras que o povo conhece, o Douglas Liderança, suplente vereador, o Julimar da Saúde fazendo essa denúncia da situação da lagoa do bairro Ipiranga. E aí agora eu queria saber da associação do bairro Ipiranga, Giovanni, que é o presidente, essa equipe toda, né, da associação do bairro, se eles têm conhecimento dessa denúncia, dessa situação. Porque como você bem falou, pessoas que vão para lá pescar,
0: fazer piquenique, famílias, pessoas idosas, crianças, estão sempre lá naquele ambiente.
2: Pois é, será que eles
0: têm... Animais.
2: Pois é, será que eles têm conhecimento dessa situação? Então, hoje, Dia Mundial do Meio Ambiente, as pessoas que representam o meio ambiente aqui da cidade deveriam estar fazendo um trabalho lá, né?
0: Não só lá, em todos os lugares,
2: sim,
0: na lagoa.
2: Mas eu vou falar lá porque, né, é uma lagoa, né? Está bem próximo ali, tá, igual você falou que tem essa movimentação. Escolher essa lagoa lá para falar, gente, no Dia Mundial do Meio Ambiente...
0: Vamos cuidar, né?
2: Vamos
0: fazer já, um diferencial.
2: Vamos lançar aqui um projeto para cuidar, partir, uma coisa assim, né?
0: Concordo.
2: Mas, infelizmente, está aí. Eu recebi esse vídeo, essa denúncia aqui no programa De Olho na Cidade e está rodando também na página do programa. Algo mais, Val?
0: Com certeza você vai ter uma resposta, talvez, se voltar a trabalhar segunda-feira, né?
2: Por que segunda-feira?
0: Ué, quem é do meio ambiente que vai te responder nada hoje?
2: Ah, não, ainda mais que hoje é feriado prolongado, esquece.
0: Facultativo por conta deles.
2: Exatamente. Val, um bom final de semana, até segunda-feira com fé em Deus, tá
0: pra
2: bom?
0: Pra nós, amém.
2: Agora 17 horas, 5 minutos, programa De Olho na Cidade já no ar, hein, gente? Já no ar, as redes sociais já funcionando, quem quiser dar sua opinião a respeito da situação da Lagoa do Marajoara, onde tem uma denúncia de que um esgoto a céu aberto está sendo jogado lá dentro. Se não pode, fica à vontade, é só você acessar @ de olho na cidade 2024, é só você acessar o nosso YouTube, é só você acessar o nosso Instagram na página De Olho na Cidade TO ou no YouTube, @ de olho na cidade 2024. Em 3 minutos eu volto com o programa De Olho na Cidade, Jornalismo Verdade.

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0: Boa tarde. Boa tarde, são 17 horas mais 16 minutos. Estamos chegando com o programa De Olho na Cidade, jornalismo verdade. As imagens não mentem, a notícia como ela é. Esse programa tem a transmissão da Rádio Imigrantes 100.9, TV Imigrantes, canal 12, Teófilo de Minas. Estamos também nas páginas das nossas redes sociais, no Facebook da Rádio, da TV, do jornalista Elvis Passos. Estamos na página do programa no YouTube, @ De Olho na Cidade 2024, juntinho. Estamos na página do Instagram, De Olho na Cidade TO. Estamos na Rádio Nets, estamos na Alexia. Estamos no radinho de pilha que eu não abro mão, e foi lá que tudo começou. E a certeza absoluta que vamos fazer um excelente programa de rádio. A equipe que vai trabalhar comigo nesta sexta-feira tá todo mundo aí, não tá? A direção técnica da Rádio Imigrantes, a comunicadora Valquíria Martins. Reportagens, jornalistas Roberto Gomes e Elvis Passos. Produção, Paulinho Boca de Cantor, Leandro Brito e Dom Juan. Assina a marca desse programa e apresenta. Eu sou o baianinho Lula Guedes. Me chamo assim desde pequenininho, levando aonde quer que você esteja uma nova proposta de comunicação. A mensagem do Senhor no programa. Então disse o Senhor a Moisés: por que clamas a mim? Diz aos filhos de Israel que marchem. Quantas vezes você já parou de caminhar ao ver uma dificuldade, hein? Hoje, o Senhor quer nos lembrar de que, uma vez recebida a promessa, é hora de marchar. Se o Senhor te disse algo, como disse ao povo de Israel, que eles seriam libertos, creia que se cumprirá. O Deus que prometeu ontem, preste bem atenção, hein? É o mesmo Deus de hoje. Marche! Vamos aos destaques do programa de hoje. Olha, quatro criminosos, os mais procurados de Minas Gerais, eles atuam exatamente no Vale do Mucuri, como também no Vale do Jequitinhonha. Comissão da Saúde da Câmara Municipal de Teófilo convida a diretoria do Hospital Regional para dialogar sobre o funcionamento. Vamos destacar no programa de hoje: esgoto a céu aberto está sendo jogado dentro da lagoa do bairro Ipiranga. Que é isso, hein? Asfalto cede e caminhão fica preso em uma cratera imensa no bairro Jardim das Acácias. Polícia Ambiental faz vistoria na zona rural. Plantio de maconha é encontrado pela polícia. Tristeza. Criança de 12 anos atira acidentalmente a irmã, que não resiste aos ferimentos e veio a falecer. A live do programa de hoje é com o doutor Ivan Santana e doutor Ademir Camilo. Doutor Ivan Santana já foi superintendente regional de saúde, já foi também secretário municipal de saúde. E o diálogo é: novo modelo de regulação da saúde em Minas Gerais. São 17 horas 19 minutos, você acompanha em áudio e vídeo o programa De Olho na Cidade, jornalismo verdade. 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Senhores, 17:09. Quatro dos criminosos mais procurados de Minas Gerais, eles atuam nos vales do Mucuri e Jequitinhonha. As regiões do Vale do Jequitinhonha e Mucuri estão entre as áreas de atuação de quatro dos 12 criminosos mais procurados de Minas Gerais. Os nomes integram a lista divulgada pelo governo do estado durante a operação Cerco Fechado. Uma grande mobilização das forças de segurança estaduais e federais volta ao enfrentamento dessa organização criminosa, principalmente no Vale do Jequitinhonha. São 17 horas mais 20 minutos em áudio e vídeo. 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Olha, a comissão da Câmara Municipal de Teoflotone de Saúde, da Câmara de Saúde, convidou a diretoria do Hospital Regional para dialogar e saber dos serviços que estão sendo prestados. Quem traz informações é o presidente da comissão, diretor do Hospital Filadélfia, vereador Fábio Lemes.
1: Pessoal, participando aqui da reunião da Comissão de Saúde da Câmara Municipal, e aqui quero agradecer a presença da Superintendência Regional de Saúde, doutor Mário Pena, que irá fazer a gestão do Hospital Regional de Teoflotone, uma pauta extremamente importante que é para compreender como vai funcionar os leitos de internação, cirurgia e demais serviços hospitalares daquela unidade, quais os impactos que isso trará de melhoria para a nossa rede de saúde e ainda compreendendo, enquanto vereadores, quais serão os desafios do ponto de vista de financiamento e de necessidades estruturais para que o hospital regional tenha o seu funcionamento amplo e completo na nossa região. Então, uma pauta importante, quero cumprimentar os demais colegas vereadores que estiveram presentes na reunião da Comissão de Saúde e dizer que muito em breve a gente estará também encampando aí outras discussões para fortalecer a implantação e o funcionamento regular do Hospital Regional. Um grande abraço aí e sigam as nossas redes para mais novidades sobre a Câmara Municipal, nosso trabalho, nosso mandato e as novidades da área da saúde.
0: Ok, está aí, portanto, o vereador Fábio Lemes, ele que preside a Comissão de Saúde da Câmara Municipal de Teófilo Otoni. Senhores, eu estou recebendo uma denúncia que vem lá do bairro Ipiranga, mais precisamente da Lagoa do Ipiranga. Informação dão conta que um esgoto a céu aberto está transbordando, caindo dentro da lagoa. Olha as imagens, quem acompanha o programa de Olho na Cidade, está aí as imagens, a gente mostra nesse momento. E é um local onde as pessoas vão pescar, piquenique com as famílias estão acontecendo. E será que não tem ninguém para ver uma situação dessa, gente? Hoje é o Dia Mundial do Meio Ambiente. Tem tanta gente que representa o meio ambiente aqui em Teófilo Otoni. E outra coisa, cadê a associação dos moradores do bairro Ipiranga, a diretoria, tem conhecimento disso? Quem traz essa denúncia aqui no programa é o suplente de vereador da Câmara Municipal, Douglas Liderança, e como também o mais conhecido, Julimar da Saúde. Olha o que eles falam e apresentam aqui no programa de Olho na Cidade.
2: Hoje nós estamos aqui com o meu amigo Julimar, na Lagoa do Ipiranga. Essa lagoa para comemorar hoje o Dia Mundial, dia 5 de junho, Dia Mundial do Meio Ambiente. Nós viemos aqui fazer uma denúncia. O Alto Tabajara, aqui no Baixo Ipiranga, o esgoto está sendo jogado todo aqui dentro da lagoa. Nós queríamos ver com os órgãos competentes aí, a Secretaria de Meio Ambiente, a Secretaria de Estado do Meio Ambiente, para ver se faz alguma coisa aqui, que isso aqui já não é mais uma lagoa, isso aqui é um esgoto a céu aberto. E quando ela enche, ela desce lá no Rio Todos os Santos. Então nós queríamos providência dos órgãos competentes. Fala aí, Julimar.
3: Pessoal, a gente fica a pensar, né, que esses dias estava o secretário do Meio Ambiente fazendo a plantação. Será que ele não viu esse esgoto caindo dentro da lagoa? A gente está aqui, hoje é Dia Mundial do Meio Ambiente. Estamos aqui com o nosso amigo Douglas Liderança e pedimos ao secretário que toma providência, tira esse esgoto dentro da lagoa, que prejudica aqui, é um lugar de lazer, das pessoas pescar, divertir, e esse fedorzão aqui, que está aqui na lagoa, né? Aí
0: Pois é, então tá aí, essas duas lideranças denunciando esgoto, caindo dentro da lagoa do bairro Ipiranga. Exatamente no Dia Mundial do Meio Ambiente, chega essa denúncia aqui no programa. Vamos aguardar para ver os representantes do meio ambiente dessa cidade que tomem a providência. A Associação dos Moradores do Bairro Ipiranga, se tiver alguém ouvindo a gente, na pauta da próxima reunião, colocar isso. Correr atrás para resolver o problema, né? Agora são 17 horas e 25 minutos. 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São 17 horas e 27 minutos. E no bairro Jardim das Acácias, nós temos as imagens de um caminhão abriu uma cratera em cima do asfalto. E olha só o que aconteceu aí, ó. Uma situação que poderia ter terminado em tragédia mobilizou moradores do bairro Jardim das Acácias na manhã de hoje, viu gente? Aliás, na manhã de ontem. Foi um rompimento de uma tubulação subterrânea, comprometeu a estrutura da Avenida Agnaldo Neiva, provocando afundamento da pista. Um caminhão caçamba que passava pelo trecho acabou sendo surpreendido pelo desnível e ficou preso após uma das rodas afundar no local, como nós mostramos essas imagens. Situação lamentável. 17 horas 28 minutos em áudio e vídeo, programa De Olho na Cidade, Jornalismo Verdade. 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CDL e Unimed, esse é o plano. 17h29, já vamos começar aqui a nossa live do programa de hoje. O papo é saúde aqui daqui a pouco no De Olho na Cidade, Jornalismo Verdade. Olha, a Polícia Ambiental em Poté fez uma vistoria na zona rural e descobriu um desmatamento. O repórter Marco Antônio traz informações em áudio e vídeo.
4: Detecção de desmatamento através de monitoramento contínuo via satélite no Córrego Grande, zona rural do município de Poté. Qual foi o desfecho dessa ocorrência, em Barroso, ao domínio da rádio?
5: Bem, bom dia, nobre amigo Marcos Pereira. É um prazer estar recebendo na sede do 4º Pelotão da 3ª Companhia de Meio Ambiente. Bem, Marcos, essa equipe nessa data efetuou atendimento a dois monitoramentos contínuos via satélite, onde constam detecção de desmatamento mês de abril do corrente ano na região do Córrego Grande, zona rural do município de Poté. De antemão, deslocamos ao local e lá detectamos que um dos monitoramentos contínuos foi apenas uma limpeza de área, uma roçada. O proprietário fez em uma área de pastagem, só que no outro monitoramento contínuo nós detectamos que houve uma supressão de vegetação nativa em uma área de 2,33 hectares, que era coberta por vegetação nativa na área do bioma Mata Atlântica. Bem, Marcos, após mensurarmos o tamanho da área onde ocorreu a supressão de vegetação nativa, deslocamos a sede da propriedade, entramos em contato pessoal com a proprietária, que alegou não ter emitido a devida licença ambiental. Em consequência desses atos, como forma de penalidade administrativa, foi feita uma multa simples, a suspensão das atividades na área do polígono da suspensão de vegetação, como também a apreensão do material lenhoso. Caso o cidadão depare com alguma infração ambiental, até mesmo um crime ambiental, pode estar fazendo essa denúncia através do número 181, que é o Disque Denúncia, que após a central receber essa denúncia, será repassado à terceira companhia de meio ambiente, que estará distribuindo para as equipes estarem atendendo essas denúncias. E a Polícia Ambiental conta com a ajuda da população para termos um meio ambiente mais equilibrado.
0: Pois é, 17 horas 31 minutos. 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Agora são 17 horas 32 minutos, áudio e vídeo, programa de Olho na Cidade, jornalismo verdade. Bom, o Falando de Saúde acontece sempre aqui, na quinta-feira. Mas devido ao feriado ontem, se transferiu para hoje, sexta-feira. 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E aqui está o titular do quadro, o médico Dr. Ademir Camilo, que hoje convidou o Dr. Ivan Santana. O assunto é exatamente o novo modelo de regulação da saúde em Minas Gerais. Por que Ivan Santana? O Ivan já foi superintendente regional de saúde por várias vezes, foi secretário municipal de saúde por várias vezes, conhecedor da saúde pública e muito forte aqui na cidade, até o Frotone região. Por isso que o Ademir fez o convite. Vou começar com o Ademir, que é o titular do quadro. Ademir, boa tarde.
6: Boa tarde, Lula. Boa tarde, Ivan. Eu acho que acrescentaria, assim, uma forma muito simples do Ivan Santana. O Ivan é um entusiasta
0: da saúde. Saúde.
6: É. Né? Com certeza. É algo que... E eu tive a oportunidade de ser secretário de saúde, isso... talvez seja um dos piores cargos.
0: Tem dois ex-secretários aqui.
6: É um dos piores cargos que existe, Lula. É um dos piores. Você não tem hora, né? Não acorda prefeito toda hora, não acorda vereador toda hora.
0: E o Léo Dava tá te ouvindo aí.
6: Porque tem vários. Tem vários vereadores, então, tem várias lideranças. Então, é tanta gente para acordar o secretário de saúde para poder fazer isso, fazer aquilo. É uma ambulância, é um caso grave.
0: Saúde então, é problema o dia todo, né?
6: Não, mas é o dia todo. E antigamente até dizia, né, Ivan, que a gente era bombeiro.
7: Também.
6: Era só para apagar incêndio, né? E obviamente.
0: Mas naquela época de vocês, os tempos eram outros.
6: Era outros, mas hoje você tem que ter hoje uma equipe boa, você tem que ter inteligência, você tem que ter articulação. E Ivan Santana é uma dessas pessoas que eu tive oportunidade. Ele não reconhece muito, não.
0: Não reconhece muito.
6: Porque hoje você
0: nada.
6: Vê, ó. Olha lá, pintou o cabelo de branco, cortou, fez a barba pra vir aqui.
7: Pra vir aqui, um
6: Prazer, porque o atleticano não é assim, é de todo
0: desleixado. Ele já tá com a camisa do Brasil aí.
6: Mas já veio lá pra você ver, tá a caráter, fez isso. A barbinha lá, ó. Todo de cavanhaque.
0: Isso.
6: Tá pronto pro crime, pro sexta-feira.
0: Ele ficou sabendo que você é entrevistado, ele passou o dia no salão.
6: Não, passou o dia no salão.
7: Foi verdade, foi verdade.
6: Como fosse aquelas noivas, você leva o dia da noiva, pagou pra poder. Mas, ô Ivan, mas eu tô falando de coração, acho que você é esse entusiasta, além de um grande sabedor, e a gente trazer um tema que é de uma relevância, que tá dando uma repercussão enorme, que é uma central nova de regulação estadual, que é algo importante. Eu considero que é algo importante, inovador, mas que trouxe muito problema e está trazendo ainda muito problema com judicialização, com quebra
0: pois
6: de judicialização. Então, primeiro te agradecer a oportunidade de estar aqui com a gente, de debater algo importante para Teoflotone, para a região, já que Teoflotone aí cuida mais de 1 milhão de pessoas.
7: Então, boa noite, Lula. Boa noite, Ademir. É um prazer estar aqui com vocês. E voltando, eu que comecei fazendo saúde no programa do Lula Guedes,
0: tem
7: né?
0: Uma coisa aí.
7: Aliás, nós começamos lá na rádio, Mucuri. Né? Entrava lá e é um prazer estar aqui, com vocês.
0: Tô parabenizar. Tô bem servido, não tô?
7: Tá bem demais.
0: Você passou o bastão na hora certa.
7: Na hora certa. Parabéns pela iniciativa do programa aí do Falando, né? A gente tinha o Falando de Saúde e Negócio, agora o Falando, tô acompanhando as entrevistas, que são entrevistas inteligentíssimas, ilustríssima, pessoas que estão vindo aqui, né, e queria de público aqui, também um determinado momento da minha vida, eu fiquei 17 anos como superintendente de saúde, 17 anos. E aí, eu estava fora da superintendência de saúde, fui convidado, né, a agradecer aqui o Ademir, o saudoso Getúlio Neiva, ele como deputado federal e o Getúlio como estadual, me convidou para voltar para a superintendência naquela época, eu voltei, então está aqui um agradecimento de público. E a gente, eu gosto muito do que faz, eu sou um cara que eu leio muito, tem várias especializações em saúde pública e a gente defende o SUS, eu sei que você também defende, né, como deputado, como médico, como pessoa, o Lula como radialista, jornalista, e nós estamos aqui para defender aquelas pessoas que eu falo, Ademir, que não tem voz e não tem vez. Então vamos falar aí do ACORE, inclusive abrindo um parênteses aqui, as pessoas têm mania, Ademir, de falar o UPA. Não é UPA, é a UPA, é a unidade. E a CORE é a CORE, que é a central de regulação.
0: Ô Ivan Ademir, antes de entrar no assunto, eu soltei uma matéria aqui, mas disse que essa matéria me parece que não procede. Então a gente tem dois homens ligados à saúde aqui, a respeito da regulação. Uhum. Saiu uma matéria aqui no programa que, por causa de reclamações e transtornos, Justiça suspende temporariamente o novo modelo de regulação de internações e cirurgias. O novo sistema havia sido implantado recentemente no estado de Minas Gerais.
6: Isso procede? Isso procede a nível de Ipatinga. Uhum. Ipatinga entrou na justiça, o prefeito entrou na justiça para os casos que estavam acontecendo. E, posteriormente, o tribunal, o presidente do Tribunal de Justiça de Minas Gerais, revogou. Então, o CORE hoje é atual, é legítimo e está acontecendo. Então, não tem mais decisão judicial que o sustente, a gente vai até vai passar aí.
0: Mas só vale para a região de Ipatinga?
6: Não, caiu. Ipatinga entrou na justiça, ganhou a liminar e perdeu a liminar depois com decisão do tribunal, do presidente do tribunal.
7: Então, Lula, aí eu mantive com os contatos e o Baquerete mandou, falou, tem uma entrevista aí que eu dei para explicar essa questão, se está valendo ou não está valendo o CORE.
0: Na realidade, é o secretário de
7: Estado. É o secretário de Estado da Saúde. Na realidade, então vamos falar depois dessa plataforma, que eu acho a plataforma inteligentíssima, né? E para a gente fazer um preâmbulo aqui, antes de ir para liminar, né? Essa plataforma, ela está lá em Belo Horizonte, com 200 profissionais médicos reguladores, e hoje, como disse o Ademir aqui, muito bem, na semana passada, ela está regulando a urgência. As eletivas continuam ainda pelo SUS Fácil. Os médicos reguladores ainda estão regulando lá em Belo Horizonte pelo SUS Fácil. A central de regulação aqui, que eram 13 centrais de regulação, que eu tive o prazer, na época, de fundar a Quinta Oflotone, mais 12 macro-regiões, ela hoje tem alguns ainda operadores lá, mas os médicos não tem mais. O doutor é Anderson, né? Anderson, amigo nosso, amigo do Ademir, ele hoje está lotado dentro da superintendência de Teoflotone, fica lá na central de regulação, onde é o Léo hoje, é o superintendente, né? Inclusive o Léo, tive o prazer de convidar o Léo na época para ser coordenador quando a competente Lúcia teve um probleminha de saúde. Então, como é que está a situação hoje da liminar? Para a gente entrar depois nessa questão, se é uma coisa eficácia ou se não dessa central de regulação em Belo Horizonte. Vamos ouvir o secretário de Estado, o Baquerete, vamos lá.
8: Leandro
9: Brito. Não, na verdade, o CORE não foi suspenso em nenhum momento, teve uma decisão judicial que presidente do Tribunal de Justiça já definiu que o judiciário não é responsável pelas políticas públicas, então em nenhum momento o CORE andou para trás. Até conversei agora com o presidente Lucas, presidente do AMM, nós vamos fazer um webinário, porque o AMM está nos apoiando em relação ao novo sistema. O novo sistema, para vocês entenderem, antigamente no SUS Fácil a gente regulava 2.500 pessoas por dia, hoje são 5.000 pessoas. Onde estavam essas outras 2.500? Estavam sendo reguladas, a gente fala, debaixo dos panos, não aparecia no sistema. O sistema CORE é um sistema que demonstra cada transparente em cada processo. Muitos prefeitos estão falando que os problemas das UPAs de superlotação estão no CORE, mas esquecem que antes do CORE as UPAs estavam cheias. Então tem muita gente aproveitando para colocar a culpa no novo sistema de regulação, mas é um sistema com mais de 200 médicos, um sistema que tem uma centrada na concentração de técnicos no momento da regulação, e nós não temos dúvida que esse novo sistema na fase de transição sempre é mais difícil, mas ela vai dar mais transparência no processo regulatório, as pessoas vão chegar mais rápido onde tem que chegar. Então, Core, era necessário essa mudança, uma plataforma moderna. Vou dar um exemplo. Uma pessoa com infarto hoje, no novo sistema, ele aparece na frente da tela do médico regulador como prioridade, porque ele tem um eletrocardiograma alterado, que ele é um infarto. Então, é um sistema que vai ajudar o médico regulador na tomada de decisão. Então, estamos muito animados com o Core e não há nenhuma decisão de retrocesso. Ela já foi vencida e nunca entrou em ação. Então, nós temos ainda o sistema, então, robusto, moderno, junto com uma nova forma de regulação. Qualquer coisa que falarem e culparem o Core, muitas vezes é um oportunismo em dizer que um sistema é culpado pela muitas vezes, a dificuldade de gestão de ter pacientes que não deveriam estar no hospital, internação indevida. Então, por isso que nós estamos convictos que é um bom caminho.
8: Lula, sim, eu queria debater com o Ivan. Só explicar para os nossos telespectadores, nossos ouvintes, em todos os lugares aqui do nosso estado de Minas Gerais. Nós temos 853 municípios com realidades diferentes.
7: Com certeza.
8: Realidades diferentes. Onde tem UPA, onde tem unidades básicas avançadas, onde temos hospitais e aonde temos, infelizmente, uma pessoa que escreve. O que eu quero dizer com isso? O secretário de Estado, ele escreveu, falou ali que uma pessoa com infarto, com um eletro alterado, né? Uhum. Isso em qualquer lugar do mundo, e hoje existe a telemedicina, que muitas vezes vai mostrar lá no eletrocardiograma um infradesnivelamento que vai mostrar que é um infarto, né? Um simples exame de eletro. Uhum. Então aí fica muito fácil você regular. É infarto? Sim. Né? Você tinha que fazer duas perguntas. É infarto? Sim. Para onde vai? Para o mais perto. Para o mais perto, não é isso? Infartou uma pessoa de teoflotone, para onde que ela deveria ir? Para o Hospital Santa Rosália, que é o único que tem aqui. Tá? Uhum. Só que ainda tem uma pessoa que escreve. Então, muitas vezes, o que escreve não é o que é o quadro.
7: Verdade.
0: Quem é que escreve?
8: Quem escreve são médicos... São enfermeiros treinados.
7: Às vezes os próprios digitadores.
8: Digitadores. Então, é isso que é o grande problema do Core. Né? A Core. A central, ela analisa papel. Só que, na ponta, quem sofre é a família, é o doente. Você imagine, por exemplo, até entendo, e por que não fizeram com as cirurgias? Porque ainda que não fizeram com a obstetrícia, porque é muito mais difícil você falar para uma grávida, falar assim, não, você não vai lá para ter o flotone, não, porque o seu caso vai ser resolvido aqui em Águas Formosas. Você não vai fazer a sua cirurgia em Belo Horizonte, onde você quer fazer, você tem que fazer em Tambacuri. Né? Então, o sistema, eu acho que... inicialmente, e aí queria que Ivan comentasse sobre isso, mas o sistema, apesar de ter sido discutido com todas as regionais, com os hospitais já sabendo que ia ser implantado, não houve uma divulgação para as pessoas, porque quem fica doente é as pessoas, não é o hospital, muitas vezes não é o médico que tem plano de saúde, né? Mas há esses problemas de que quem escreve, muitas vezes, escreve demais para poder arranjar a vaga. E aí acaba tomando a vaga de alguém também. Quando o secretário fala que tinha 2.500 pessoas, aí ele estava falando o quê? Que Lula Guedes ligou para o doutor Ademir Camilo, que estava lá de plantão no Santa Rosália, e arranjou uma vaga para sua esposa. É isso que ele está falando ali, que tinha 2.500 pessoas...
0: E aí passou na frente dessas duas
8: Passou na frente das outras. Agora, Minas Gerais é muitas Minas Gerais. É. Você tratar até o Flotone igual Belo Horizonte, igual tratar no sul de Minas, Ivan, uhum. Aí que eu acho que tem uma importância, e a gente discutir aqui com você que tem essa visão macro das coisas, é que é uma dificuldade. Eu acho que poderia ter usado os dois sistemas para aproximar as pessoas. Eu acho que saúde é muito de aproximação. Ó, Demir, eu tô com um caso de infarto aqui agora. E aí? Se não cuidar, a pessoa morre. Ivan.
7: Então, Demir, você tá ainda numa seara interessante aí. Na realidade, a gente sabe, e quando a última vez que eu fui superintendente de saúde, que às vezes um médico, sem críticas, assim, a crítica construtiva, viajava, levava o notebook, regulava da praia. Uma vez teve uma videoconferência, na época da pandemia, que o médico regulador foi chamado pelo secretário de Estado, ele estava deitado sem camisa. Regulando na casa dele, quando ele deveria estar lá na central de regulação. Um dos motivos de concentrar essa plataforma nova, acho que é 4.0, lá em Belo Horizonte, é justamente isso, é para essas pessoas que estão lá, para eles terem, é lógico que eles vão ter que ter um conhecimento do território, né? O médico está lá, tem um território, sabe onde é que é média complexidade, onde é que é alta complexidade. No início, vai ter alguns atropelos, vai, o Ademir disse muito bem aí, sobre as 2.500 pessoas, aquela famosa os atalhos que existiam. Mas de qualquer forma, Demi, depois, lógico, você me convidou, a gente vai ler e tal. Eu acho que é uma coisa interessante, porque você concentra em Belo Horizonte e tira aquela responsabilidade do atalho dentro dessas três centrais de regulação que regularia esses pacientes, igual aqui a Macro Nordeste, era aqui, Pedra Azul, tinha falado Pedra Azul e Diamantina. Isso às vezes havia um confronto de interesses e a vaga ficava mais difícil. Mas, na minha opinião, a CORE é uma metodologia, depois que eu fui me inteirar e fui, é interessantíssima. Concordo com você que se aproximar mais, né? Porque o laudo médico lá, a gente sabe, já aconteceu, Lula, e é uma coisa interessante, logo depois que nós... foi fundada aqui a central de regulação, que era o software, o SUS Fácil. Um médico, eu sei qual a cidade, mas não vou citar o nome, uma cidade próxima de Teoflotone, colocou que o paciente estava infartado, não sei o quê. Todo mundo sabe disso. A ambulância chegou, desceu lá no Santa Rosália, o cara na maca. Quando chegou lá em cima, o cara falou: onde é mesmo que eu vou entrar? O cara não tinha. É o que ele falou aí. Ele aumentou o laudo como se o cara tivesse com infarto porque é uma diferença muito grande, o Ademir sabe até mais do que eu, entre urgência e emergência, né? No caso, ele colocou que era uma emergência, o cara corria risco de vida, estava infartado, o cara desceu e falou assim: onde é mesmo que eu vou entrar aqui? Então, ocorreram muitos erros.
8: E o contrário, né? Também, né? Existiu. Uhum. Quando nós tivemos na Covid, quando a pessoa estava ruim e a gente já vislumbrava que ele ia ser entubado, ele precisava de UTI.
7: Justamente.
8: E aí...
10: chegava lá e tá ocupado.
8: Não. Aí o embaraço do sistema, se não tivesse pedido UTI, você não conseguia a vaga para a pessoa e a pessoa morria.
7: É.
8: Então, o sistema é um sistema interessante, eu concordo com o Ivan. Uhum. É interessantíssimo o sistema. Ele ia ser desprovido de ajeitos, mas o que acontece, que a minha preocupação... é que são 853 municípios. Uhum. Minas são muitas. Você imagine que lá em Serra da Saudade, que não tem, é o menor município, que eu tive a grata satisfação de ser o mais votado lá por 4 vezes. Lá não tem médico. Uhum. Tem um médico do programa Saúde da Família, porque lá nem podia ter um médico do programa Saúde da Família, Lula, porque é um médico para 2.400 pessoas e lá só tem 850.
7: Uhum.
8: Né? 850. Então, como é que se regula uma pessoa de tamanha distância? E vale lembrar, e a minha reclamação primeira é que nós, profissionais de saúde, não estávamos preparados e muito menos capacitados e... com visão de futuro. Pois essa é uma visão de futuro, né?
10: Qual a opinião de vocês uhum. a respeito desse novo modelo de regulação?
8: Então, eu vejo com muita cautela. Eu acho que nós somos pegos de surpresa, apesar de ter sido avisado que ia se implantar em janeiro. Foi até adiado para agora. Mas esse adiamento não fez com que as pessoas pudessem se preparar.
10: Deixa eu ver se eu entendi.
8: Ivan, você sabia Assim, toda sinceridade.
7: Não, sinceramente, não sabia. Não, assim, que ia funcionar agora. Faltou divulgação.
8: Faltou uma divulgação e faltou um preparo para todo mundo, porque algumas pessoas vão ver, mas também tem um pedacinho.
10: E quem vai fazer essa regulação a partir de agora?
8: São 200 médicos, mais um pouquinho de inteligência artificial.
10: Lá em Belo Horizonte. Isso vem de Belo Horizonte agora.
8: Isso.
7: É isso. Como é que você reclama? É uma central.
10: É.
8: Você reclama para quem?
10: Essa central agora em Belo Horizonte.
8: É um central operacional.
10: É isso que a gente quer saber.
8: De distribuição de leitos na urgência.
10: Tirou daqui então.
7: Tirou da central daqui.
8: Acabou de todos os lugares.
10: Todos os lugares.
8: Lá concentra 200 médicos, técnicos.
10: Com isso não tem como colocar ninguém mais. Não passa fila. Não passa na fila.
8: Não passa na fila.
10: Se for por aí, não está errado.
8: Mas como é que chega no Santa Rosália? Como é que chega lá no Filadélfia? Como é que chega e a outra questão que eu quero colocar para Ivan, chegou agora lá um infartado no Santa Rosália. Ele tem que colocar no sistema. Uhum. Ele vai atender, vai fazer a urgência toda, vai gastar o que tem que gastar, vai fazer o que tem que fazer. Mas daí um momento, a hora que ele colocou no sistema, pode ser que ele saia do Santa Rosália e vá para Valadares.
7: Esse que é o problema.
10: Aí o atendimento vai ser em Valadares e não aqui.
8: E não aqui.
10: Aí é o problema.
8: Porque ele tem que colocar no sistema.
10: Aí já é problema.
8: Então é um sistema que não aproxima ainda as pessoas. Eu acho que tem essas falhas, vai melhorar. Concordo com o Ivan, que é um sistema interessantíssimo. Vai acabar com esses favorecimentos. Que não chamo nem de muito de favorecimento, não, porque quando dói.
7: É para salvar a vida também, né?
8: Dói em você.
7: Com certeza.
8: Você acha que você vai tirar a dor de você para pôr em mim?
7: Não, claro que não.
8: Tá doendo em você.
7: Claro que não.
8: Você vai querer correr atrás, você vai, né? Você usa do amigo, você usa do político, você usa de quem for, você usa do prefeito, né? Então, os prefeitos estão apavorados. Por isso que o prefeito de Patinga entrou na justiça.
7: Uhum.
8: Porque perdeu o controle.
10: E a pressão está chegando.
7: E aí, Lula, completando aí o que a Demi está falando.
10: Fica à vontade.
7: Antes, os médicos reguladores de Tioflotone, alguns eram do município de Tioflotone emprestado e alguns do estado ou mesmo federal. Eles tiveram a oportunidade de, se quisessem continuar como reguladores, só que eles teriam que ir para Belo Horizonte. Então, muitos não aceitaram. Agora, o que foi me passado em off é que o doutor Anderson vai continuar como médico regulador no SUSFACIO e dentro lá da Superintendência Regional de Saúde com o Léo e com o Leonardo e com a Lúcia, a competente Lúcia Assis. Então, ele vai ter que estar lá sentado para olhar essa questão. E até porque a plataforma ela é inteligente, mas por enquanto está em caráter não experimental. Está funcionando
8: inicial,
7: mas as cirurgias eletivas ainda, os médicos reguladores lá de Belo Horizonte ainda estão olhando pelo antigo SUSFACIO, que é um novo programa, é um programa antigo, software que fez o SUSFACIO, que agora tem essa plataforma nova, que é chamada 4.0.
10: Ali na página ali,
7: Vamos lá.
10: Acho que não tem a ver com o assunto, essa pessoa deve estar desesperada. Olá, Lula, sempre acompanho o seu jornalismo, sou fã. Doutor Ivan Santana, minha pergunta é: onde está extraindo dente para a população aqui em Tioflotone? É o Juraci do bairro São Cristóvão. Deve ser que ele está com dor de dente lá e não sabe de onde arrancar esse dente.
8: É porque o Ivan implantou um serviço de urgência.
10: Então,
8: e também um serviço de urgência dentro do Raimundo Gobira.
7: Que
8: na minha época.
10: Ah, verdade.
8: Na minha época.
10: Agora, desculpa aí, meu Juraci.
8: Isso que eu estou falando as coisas, né, Ivan?
7: Tinha
8: dentro ali, ali perto do. Da rodoviária.
10: E acabaram com
8: ali
10: isso.
8: Era o céu.
10: Eu lembro.
8: E de vez em quando destacava, né, Ivan? Uma pessoa que Ivan ajudou a fazer.
7: Foi.
10: Eu lembro isso aí.
8: Eu sou um cara muito bacana. Eu sou bacana, não viu, Lula?
7: Eu sou bacana. Eu sei que você é essa. Só é cruzeirense.
8: Secretário, mas eu me recorri a Ivan.
7: Uh-huh.
8: Ivan conversava comigo.
7: Ok.
8: A gente trocava ideia.
7: Trocava.
8: E nunca ficou nenhum
10: isso aí
8: tipo
10: que mostra,
8: de, não ficou
10: isso aí que mostra o que é o profissionalismo. Não
8: ficou nenhuma competição, mesmo porque depois que eu saí e virei deputado, eu recorri para Ivan tomar conta, para poder ajudar. Mas é porque tinha lá uma pessoa que muitas vezes ia lá no Raimundo Gobira.
7: Uhum.
8: Depois Ivan implantou que todo dia tinha.
7: Foi justamente aí.
10: E hoje como é que está a situação?
7: O Juraci, um abraço pro Juraci. Ele está falando que é meu fã. Obrigado, viu, Juraci? Ele acompanha a gente no programa de esporte. Na realidade, hoje nós implantamos também, além de dentro do Raimundo Gobira, né, de urgência e emergência 24 horas, também à noite também o dentista noturno, que continua funcionando hoje ainda dentro da cidade, o distrito de Mucuri, o distrito de Topázio, que é para fazer esse atendimento à noite. E tem ainda o centro de especialidade odontológica, que a gente levou de um lugar insalubre para outro lugar, porque sabendo que vai até sair de lá, o lugar não é um lugar tão, tão grande, lá também atende as pessoas à noite também, viu, Lula? Então, para o Juraci aí,
10: manda um recado pra
7: pode
10: ele,
7: ir lá para extrair os dentes lá também.
8: No mesmo lugar.
7: No Sesc, antiga posada do Sesc, né? E ele mora no São Cristóvão?
10: Mora no São Cristóvão.
7: Então, ele tem lá no São Cristóvão, vai para o Gabriel Lancama e à noite, né? Ah, não, agora já tem, nós deixamos pronto lá a cadeira, já lá direitinho comprada, quando nós saímos, Bela Vista abriu agora o Bela Vista também.
8: Bela Vista tem.
10: Também. Voltando agora à regulação.
7: Vamos.
10: Eu queria saber de vocês dois, como fica a situação dos hospitais?
8: O hospital está na mão. Está na mão do governo agora. Está na mão do governo. Quer dizer que 200 pessoas vão decidir o destino de cada doente no estado de Minas Gerais. Já chegou o absurdo, né? Isso é um absurdo para mim. Sair uma pessoa daqui de Teoflotone e ser mandado para Divinópolis.
10: Sendo que aqui faz o tratamento, né?
8: Sendo que aqui faz o tratamento. Aí... tem hora que não tem, isso é óbvio.
10: Sim.
8: Então... não estava, a rede não estava totalmente preparada para uma movimentação gigantesca, porque você sai do município para um estado. Município para um estado. Você sai de um município para 853 juntos. Né? Então pode ter hoje, se você falar assim, ó, infartou uma pessoa em cada cidade, você terá 853 pessoas precisando de uma fila única. E seja para onde for. Aonde apareceu o primeiro?
10: Esse hospital regional entra nisso?
8: Entra, vai, todos entrar, os hospitais.
7: É um contexto,
8: todos,
7: né?
8: Todos os hospitais. É por isso que a gente até briga aqui, que está muito lento, porque poderia, você imagine.
10: Hoje é dia 5 de junho.
8: 5 de junho, já tem mais de um mês, né?
10: Já. 5 de junho.
8: É mais de um mês?
10: Diz que era o meio do ano, 5 de junho.
8: Aí no meio do ano
10: só
8: já
10: tá fazendo exame de imagem.
8: Só tá faltando mais...
7: Mas o RH, eu fiquei sabendo que o RH tá chamando as pessoas, chamando técnico de enfermagem, o resto tá no jornal. Agora, Lula, o que aconteceu, que a Demi tá falando aí com muita propriedade, eu fiquei sabendo também que um dia desse mandaram um paciente com estado grave, sabe para onde? Para um hospital de Ataleia. É o que a Demi tá falando.
8: Fratura de fêmur para o Tristão da Cunha. Tristão da Cunha é mito. Para Itambacuri. Eu não sei se foi para o Tristão da Cunha ou São Vicente. Um dos dois. Porque lá tem ortopedista credenciado da época de Ivan.
7: É verdade.
8: E não tem nenhum hoje.
10: Por que é isso agora?
7: É porque os caras estão lá, os caras estão lá. Uma central, a Demi diz que muita propriedade, para 853 municípios, né?
8: É isso.
7: Aí o cara vê lá. Aí vê lá o hospital, a Promídia, Ataleia. Aí mandou, pegou o cara lá, o hospital, tipo um.
8: É o seguinte,
7: sem demérito nenhum,
8: né? Esse é o seguinte, né? É
7: tipo
8: Lula,
7: pro PSF, né?
8: É porque o Ivan não comentou. O hospital, ele coloca lá no hall de credenciamento, tudo que ele faz.
7: Uhum.
8: Então, eu sou obstetra e eu tô lá credenciado. Só que não tem mais obstetrícia no hospital. Então, quer dizer que eles tinham que me descredenciar.
7: Isso.
8: Descredenciar o serviço, e eles não fazem isso. Porque ele fica apto a qualquer pessoa que chegar lá na urgência, né? Uma mulher que chega lá para ganhar, ele fazer e receber.
7: Também. Né? Também é que vai ter, Ademir, ainda desse contexto seu aí, eles vão ter que atualizar o cadastro, essa
8: não
7: plataforma. Tem que atualizar, senão
10: agora, por que isso agora? Final de governo, essa coisa toda.
7: Não, mas é uma plataforma inteligente, Lula. Porque você vai concentrar tudo em Belo Horizonte. Por exemplo, pouca gente sabe disso, né? Mas quando fundou-se as centrais de regulação, Ademir, com SUSFAS, Belo Horizonte e Uberlândia não aderiram aos sucessos. Belo Horizonte até, não sei agora com o CORE, se Belo Horizonte está dentro do CORE, deve estar, porque Belo Horizonte tinha uma regulação própria. Por isso que dificultava demais você colocar receber um paciente em Belo Horizonte. Eles tinham um sistema de regulação própria. Era, se não me engano, era Uberlândia e Belo Horizonte. Eu acredito, Ademir, não sei ainda, mas a gente vai procurar saber, que o CORE então falou, não, Belo Horizonte agora também está entre os 853 municípios. Eles tinham uma regulação independente.
8: É porque tem uma queixa de Belo Horizonte de que qualquer de nós mineiros, a última instância é Belo Horizonte.
7: Isso, é, com certeza.
8: Então tem muita gente que sai daqui, que tem seus parentes ou que não tem parente, que inventa, inventa que tem um endereço, arranja uma pousada, arranja um hotel e dá o endereço do hotel que mora em Belo Horizonte e usa o serviço de Belo Horizonte. Então Belo Horizonte sempre nos disse que estava sobrecarregado. Isso é uma realidade que é verdadeira, que é igual aqui. Aqui também fica sobrecarregado da vizinhança. Então, esse sistema ele veio para corrigir isso. Só que a minha ponderação é que ele deveria ter começado como se fosse uma gravidez. Tem o primeiro mês, o segundo mês, o terceiro mês, até ganhar a criança.
7: É.
8: Porque Minas é muito grande. Minas é maior do que a França, meu amigo.
7: É verdade.
8: Então, se você imaginar tudo isso, você regular um estado com tamanha desigualdade, porque é desigualdade. A gente deu dois exemplos aqui. Ivan deu o exemplo de Ataleia, que foi um caso para lá, criado pela CORE, e eu dei outro aqui de Tambacuri. Chegou lá uma fratura de fêmur. Só que lá não tem nenhum ortopedista. É nenhum. Não é que possa fazer, não. Não tem nenhum.
7: Não, e quando vão lá, vão para fazer ambulatório. Nós dois sabemos disso, né? Eles são contratados para fazer ambulatório.
8: Então, esse sistema ainda tem muita falha. Eu acho que poderia ter sido integrado os dois sistemas para que a gente não tivesse tanta dificuldade. A gente vai ter ainda mais um ou dois meses de casos ainda que, infelizmente, vão morrer na fila. Vão morrer na fila, porque não foi bem escrito, não foi bem trabalhado.
10: E qual seria a alternativa?
8: A alternativa, muitas vezes, é o contato. Por exemplo, na minha área de obstetrícia, que não entra nisso, que é um problema, que deveria entrar, porque é urgência e emergência. Não,
7: com certeza. E como?
8: O meu é urgência e emergência, a mesma coisa do
10: infarto. Olha lá, tá chegando ali, ó, José Carlos. Lula, mandaram para Malacacheta um paciente.
8: Aí. Tá vendo? Então, o que a gente está falando aqui é uma coisa atual. Mas o nosso caso, você imagine que é uma pessoa que deveria ficar em Nanuque, que deveria ficar em Águas Formosas, que veio para cá. Tomou o lugar de uma emergência. Então, como é que se faz hoje? O médico lá de Nanuque ou de Águas Formosas liga aqui para o médico de Teoflotone. Tem hora que eles mandam assim. Quer nem saber. Dependendo do plantão,
7: se vire
8: Teoflotone, né? Nem sabe se tem um lugar digno para a pessoa deitar. Mas o bom médico, ele liga aqui e fala assim, eu tô com um caso assim. Fala, você podia fazer isso, talvez mais um ou dois ou três dias que ela vai estar apta para vir para cá. E aí você atendeu mais três, quatro, cinco, seis pessoas novas que chegaram com emergência. Então, o contato pessoal que eu acho que falta um pouco na central de regulação.
10: Como vocês avaliam a situação da UPA aqui na cidade de Teoflotone? Porque a gente está acompanhando, está como se fosse hospital também. Porque a gente internando, ficando dois, três, quatro, cinco.
8: Vai ficar pior agora. Como é que ela vai internar onde?
10: Ela tá lá que está com o sistema de hospital.
8: Pois é, mas vai internar onde? Como é que vai colocar? Todos vai ter que ser colocado no sistema.
7: É.
8: Então, as emergências todas vão ser
10: no sistema. Vão cair na UPA.
8: Não, vão ficar na UPA e vai para o sistema estadual. E o
10: vai
8: sistema...
10: na UPA para fazer o primeiro atendimento.
7: É a UPA é a porta aberta.
8: Para dividir. É.
10: Já morreu, tá?
7: A UPA é a porta aberta.
10: Se tiver com
7: a UPA grave, é um local onde você deveria ficar lá só 24 horas. Para de lá você ter uma vaga em um dos hospitais da rede de cada território, que é dividido em territórios, né? Então, a questão da UPA. Ajuda bastante a população, porque a UPA não atende só Tioflatória, cidades e com vizinhas também. As pessoas vêm e a UPA é aberta.
10: Pois é, como é que 24 horas. Como é que você vê a atuação da UPA hoje em Tioflatória?
7: Então, sinceramente, eu não tenho acompanhado. A gente está. Estou até estudando, estou fazendo uma pós, eu tenho estudado todo dia de manhã. A gente vê algumas reclamações e tal, mas a UPA. É muito complicado a UPA ali, porque ali. Lula, é assim, tem vazios assistenciais. Então, por exemplo, agora, a Demi sabe disso mesmo. Por exemplo, há um vazio assistencial hoje na nossa região de fratura de fêmur, né, colo de fêmur.
10: Aí é no Gobira,
7: fêmur,
10: né?
7: Não, aí é no Santa, é alta complexidade. É no Santa Rosália. Aí que eu entro aqui com a Demi na questão do hospital regional, sem crítica nenhuma. Esse vazio assistencial deveria ser o primeiro. Eu sei que vai ter oftalmologia lá, compara uns aparelhos, né, para fazer descolamento de retina. E uma outra empresa está indo para fazer o serviço lá. E eu acho que nessa vocação, o que, que é a vocação? É aquilo que serviço que o hospital presta. Na época que eu estava lá como superintendente, com todos os coordenadores que são competentes lá, continuam alguns lá ainda, outros não são mais coordenadores, fizemos uma vocação do hospital regional. Então, esse vazio assistencial, principalmente fêmur, colo de fêmur, bacia, já deveria, na minha opinião, na minha modesta opinião, estou nisso aí, né? A esses 30 e tantos anos aí de efetivo,
8: não tem nada de falar. Como se pode ter um hospital regional sem ter porta aberta?
7: Sim, não, eu te entendo, Ademir. Eu te entendo, não, eu te entendo.
8: Responda. Não.
7: Sim.
8: Olha, é claro. Não tem jeito. Então, a gente está chovendo no molhado. Quer dizer o quê, Luca?

0: Nacional. Você imaginou isso? Uhum. Uma pessoa que vem de Itaipé, passa ali a rodovia e vai lá para a UPA, ou vai para o Raimundo Gobira, se um hospital gigantesco, monstruoso, maravilhoso, novo, com diversos equipamentos, que faz a cirurgia, não pode ser atendido. Meu. Então não tem um hospital de grande porte que não tem porta aberta. Só isso já é um problema.
1: Deveria ter, né?
0: Imagina, por exemplo, Ivan falou aqui da oftalmologia. Hoje se faz um excelentíssimo trabalho de oftalmologia nas clínicas credenciadas.
2: Com certeza.
0: Aí vai acabar?
2: Não, vai funcionar pela última informação que eu tive, que eu faço parte do Conselho Municipal de Saúde também, né? Eu represento os dentistas lá. Esse serviço será todo feito com uma contratualização com uma maior clínica aqui hoje, com o hospital regional. E é bom que se diga, Vitor, lógico que eu sou a favor do hospital regional, mas sou a favor que o hospital comece com eficácia e com eficiência de vazio assistencial.
0: É o que não tem, para a população entender o que Ivan está falando. É o que não tem ou o que falta que deveria começar lá no hospital regional. Parabéns, Ivan. Mas se não tiver porta aberta, isso não vai acontecer.
2: Mas eu acho que não tem como lá na frente não ter, viu, Ademir? Eu acho
0: mas aí só se pressão.
2: Entendi.
0: Só se tiver força política, porque a força política é para arranjar emprego. Não, tá errado. Tem que manter um hospital gigantesco como esse. Se nós não pensarmos o tanto que vai gastar um hospital como esse, vai quebrar todos os outros hospitais, vai fechar os outros hospitais. E a gente já falou isso aqui, e as pessoas estão fechando os olhos para isso, né? De emenda parlamentar não sobrevive nenhum hospital, Lula. Como é que você faz? A gente falou isso aqui, você chamou a atenção, Lula. Como é que faz radiografia, tomografia, ressonância no Santa Rosália, lá no Bom Samaritano, hoje aqui no Filadélfia, e abre só no regional só para fazer imagem?
1: Olha, quem está ao vivo.
0: Você
1: aqui,
0: quebra os outros,
1: velho. Quem está ao vivo no programa acompanhando aqui é um colega de vocês, doutor Edilano.
0: Edilano.
2: Edilano.
0: Edilano. Desculpa aí, você podia estar com a gente aqui.
1: Mas ele está entrando na discussão aqui.
2: Um abraço para o Edilano, é cruzeirense.
1: Boa noite, parabéns a esses três amigos. Aí ele coloca, UPA primeiramente é da macro região, não é só de teoflotone. Aí dois, esse sistema não levou em conta, olha só, os acompanhantes, e sabemos o quanto é importante o acompanhante para a recuperação do paciente.
2: Muito bem lembrado.
1: Muito bem. Não falamos isso aqui, né? Aí tem também, se levar um paciente de teoflotone para Divinópolis, por exemplo, e o acompanhante que necessário, por muitos casos, é obrigado a levar esse acompanhante.
2: Sim.
1: E não está olhando essa situação também. Um abraço, doutor Adilano, obrigado aqui.
0: Muito bem lembrado, viu, Adilano?
1: Para a gente finalizar, vamos discutir esse tema aí.
0: Isso aí foi importantíssimo, porque, primeiro, os idosos, é obrigatório.
1: Como é que vai sozinho?
2: Tem a lei do idoso.
0: Gestante.
2: Também.
0: Gestante, porque é do sexo.
1: É o que ele está falando.
0: Feminino.
1: Não olharam isso aí. Isso.
0: Existe a lei do acompanhante. Se não tem um acompanhante.
1: Ele está falando aqui.
0: O hospital tem que indicar um técnico, uma enfermeira, para acompanhar as mulheres na cirurgia por conta daqueles casos lá no Rio de Janeiro. Né? Então você veja a complexidade que é a medicina. E aí, acho, viu, Fábio, você que é secretário de Estado. Não é algo que veio para ficar. Eu acho que é algo que veio para melhorar.
2: E tem que ser, né? Assim, né?
0: Para evoluir. Só que você não pode esquecer que Minas é grande, Minas é pujante, Minas é muito município e muito município pequeno, né? Você veja que tem hoje deputado federal falando que vai acabar com as cidades abaixo de 20 mil habitantes.
2: É verdade, falaram isso.
0: 20 mil habitantes, acabar com prefeito, com vereador.
2: Pronto.
0: Olha, para você ver como é que vai ser a complicação nesse país. Em Minas Gerais ia ter aí, ia sobrar 200 e poucos municípios só, viu?
2: Complicado. A gente já morreu. Isso vai dar morte. Os vereadores vão matar muita gente.
0: Vai matar muita gente, que é. Eu fui vereador, sei da importância da proximidade com as pessoas.
2: Os vereadores, hein?
0: Então, não teria, obviamente, não teria meu apoio a essa proposta.
1: Quando você foi vereador, você recebia 13º? Recebia férias?
0: Não.

0: Ele já foi presidente da Câmara.
1: Nós não tínhamos 13º.
0: Tinha não?
1: E a gente, e todos sabem, aqui a gente tinha, e foi bom você lembrar nisso,
0: tinha
1: que,
0: carro,
1: que,
0: agora tem,
1: que é importante. Nós éramos 17 vereadores.
0: Ah, tá.
1: Aqui pode ter 21 vereadores. Hoje tem 19. 19 vereadores. E
2: é muito serviço, né?
1: Tinha, inclusive, deputado, né? Uhum. Que era funcionário da Câmara. É, acho que até licenciado.
0: Não, mas tá licenciado.
1: Mas eram só. E você que é o baianinho esperto, vai me dar esse dado na quinta-feira que vem.
2: Tá bom, vambora.
1: Nós tínhamos
2: olá, ó.
1: 14 funcionários. Eu quero saber quantos funcionários hoje tem na Câmara Municipal.
2: Quinta-feira a gente mostra aqui. Vambora, são 18 horas, 14 minutos. Agradecer ao Robertinho, vambora, que cedeu um espaço aqui para nós.
0: Robertinho,
2: também.
0: Gente boa.
2: E
0: demais.
2: Você é titular do programa, você está aqui conversando. Doutor Ivan, muito obrigado pelo seu presente.
0: Eu que agradeço. Nós estamos juntos há milhões de anos, né? Prazer estar aqui no seu programa. Eu espero voltar aqui outras vezes, né? Agradecer o Ademir, parabéns pela iniciativa do programa. Um abraço para o Edilane, que tem um grande defeito, que é um cruzeirense aí, daqueles mais doente do que Ademir Camilo, mas é uma pessoa competente. Tive o prazer de trabalhar com ele. Um abraço, viu, Edilane? Um abraço para o Ademir.
2: Ela atendendo e ouvindo.
0: Mas eu acho assim. Um abraço para o Ademir, muito obrigado pelo convite, Ademir.
1: Não, eu quero te agradecer. Eu acho que foi um dos programas bacana que a gente teve aqui hoje, falar de uma importante ferramenta, uma
2: eu
1: ferramenta assunto, atual,
2: com certeza,
1: de inteligência artificial. Com uma central única, que é um dos grandes desafios, acho que talvez seja um grande desafio, e pode tanto render os louros ao atual governador, mas também pode liquidá-lo, porque nós estamos falando de vidas. Então nós vamos estar aqui atentos. O Ivan disse aqui que vai estudar mais, a gente sempre estuda, vamos estudar também.
0: Vamos trazer,
1: vamos pegar experiências, e vocês, internautas, colaborem aí, como chegou aqui de Malacacheta. Quem foi, hein, Lula? Só registra aí quem foi, ou se já saiu.
2: Já saiu.
1: Né?
2: Saiu.
1: Mas está acontecendo isso.
0: Não está lá José...
2: Ah, não, é o José Cardoso.
1: José Cardoso, obrigado aí pela participação, mas é isso mesmo que está acontecendo. Não é porque tem nada contra Malacacheta, mas lá está credenciado um serviço que não resolve, que só resolve aqui no Hospital Santa Rosália.
2: Chegamos assim ao final do programa De Olho na Cidade, Jornalismo Verdade. A equipe que trabalhou comigo, da direção técnica da Rádio Imigrantes, a comunicadora Valquíria Martins, reportagens, jornalistas Roberto Gomes e Elvis Passos, produção Paulinho Boca de Cantor, Leandro Brito e Dom Juan, apresenta e assina a marca desse programa. Há 38 anos, eu sou o baianinho Lula Guedes, me chamo assim desde pequenininho, levando onde quer que você esteja uma nova proposta de comunicação. Aqui é o quadro Falando de Saúde, que tem como titular o médico Dr. Ademir Camilo. E nós recebemos hoje Dr. Ivan Santana, já foi secretário de saúde, já foi superintendente regional de saúde, para falar de saúde pública. Gente, um bom final de semana. Vem aí Roberto Gomes e o Ivan vai continuar. Está chegando Imigrantes Esportes. Faltam 6 dias para a Copa do Mundo. Tchau, pessoal.
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0: Beleza, moçada. Chegamos agora, vamos até às 19 horas e 15 minutos com muitas informações. Eu e ele, doutor Ivan Santana, ele que estava agora há pouco aqui, mas doutor Ademir Camilo, batendo papo, falando sobre saúde pública, falando sobre a tal da Central de Regulação, que está mexendo aí com a saúde em todo o estado de Minas Gerais, infelizmente, né? Uma mudança abrupta que acabou causando prejuízos para muitas pessoas, né? Mas aí está suspenso preliminarmente, né? Aliás, foi liminarmente.
1: Caçado. Foi cassado.
0: Caçaram a liminar já?
1: Caçaram. Voltou a funcionar normalmente, rapaz. Robertão.
0: Então tá, 18h30, Igor Simões Tauer, vereador Rony Franco, Alfa Unipac, Câmara Municipal de Teoflotone, Seutec Energia Solar, são as empresas que dão apoio a este programa. Doutor Ivan, boa noite.
1: Boa noite, Roberto Gomes, estamos aí, sextou, bebê, feriado ontem, descansamos, estamos aí para falar da Seleção Brasileira, que vai ter o amistoso esse final de semana. E no sábado que vem, Robertão, começa a Copa do Mundo, Roberto Gomes.
0: Pois é, doutor, sobre o amistoso da Seleção Brasileira, que o senhor tá... O que é que tá chegando pro senhor aí?
1: Então, Roberto, eu queria aqui fazer um preâmbulo. Eu gosto dessa palavra, né? Preâmbulo, né?
0: É bom.
1: É preâmbulo, porque o que que é? O Brasil tá lá em Nova Jersey. Então vamos lá. Nova Jersey não é uma cidade, é um estado. Então tá. Certo, Roberto?
0: Beleza.
1: No estado de Nova Jersey, ele é um estado contíguo ao estado de Nova York, que tem a cidade que é Nova, né, New York, não é isso?
0: Perfeito, perfeito.
1: Então Nova York é uma cidade numa ilha, ilha de Manhattan.
0: Opa!
1: Então quem está lá em Nova Jersey é colado em Nova York, que é um estado também.
0: Eu não entendi nada, mas pode ir.
1: Não, mas vamos lá. Então vamos lá. Ó, a divisão dos estados dos Estados Unidos. Tem a Flórida, onde é que João Teixeira estava.
0: Onde é que Trump mora?
1: Aí você vai subindo pelo Nordeste dos Estados Unidos, tem Nova York e tem esse estado que é pequenininho, que é Nova Jersey.
0: Beleza, entendi.
1: O Brasil está numa cidadezinha, uma cidade do interior, é muito pequena, que é uma cidade lá do estado de Nova Jersey.
0: É bom que ninguém perturba nós, né?
1: É uma estradinha pequenininha, para chegar lá é difícil chegar.
0: É fácil.
1: E o centro, o hotel que o Brasil está, não é onde o Brasil está fazendo o treinamento, que é um local, Roberto, que é do Red Bull. Essa empresa famosa aí do Red Bull.
0: Que tem uma das mais ricas do mundo.
1: Viu? Tem time na Argentina, na Alemanha e tem no Brasil aqui.
0: É.
1: E tem também uma rede de outras coisitas aí, aquele negócio que você toma, né?
0: Que dá asas.
1: Pode falar o nome, é asas da... Você vai voar. Só para explicar, o Brasil, Roberto, escolheu um lugar longe de tudo. Então não adianta torcedor querer chegar lá que não vai. Abriu um pouquinho, agora fechou. Não tem mais torcedor, não tem mulher de jogador, não tem hotel reservado. É uma cidadezinha pequena que para chegar lá é difícil. Come no lugar e treina nessa parte do Red Bull, que tem um time lá que participa da Liga Americana.
0: Beleza, agora...
1: Viu, Alberto? Vamos lá.
0: Esse energético que você falou aí, ele investe nos esportes radicais, né, Ivan?
1: E Fórmula 1, tem tudo.
0: É...
1: Tem um time lá que participa da Liga Americana.
0: Diz que de estilingue, a jogo de porrinha...
1: Eles patrocinam tudo, porque o cara toma ele e fica nas asas da emoção. Mas falando sobre, já que você falou agora do Egito, Roberto, o Egito está fora da Copa, vai ser um amistoso interessante, porque você vai pegar jogadores daquela região lá, África, né?
0: Isso.
1: Ásia, vão enfrentar o Marrocos, né? E depois o Haiti. Então, acho que não é um páreo duríssimo, não, mas eu te pergunto, qual é o jogador que vai querer botar a perninha sábado, se a Copa do Mundo começa no outro sábado? É um amistoso, vai trocar de novo 11 jogadores. Né?
0: Bacana.
1: Mas é um bom amistoso, porque, Roberto, é um país que tem jogadores lá que jogam na Europa e a África, a Ásia, estão ali os dois continentes ali.
0: Beleza. Lembrando que o jogo é amanhã, né, doutor Ivan? Amanhã, 19 horas, né?
1: É um joguinho para nós.
0: É um horário bom, né? Pra gente...
1: Um joguinho tranquilo.
0: Não leva susto nem nada. Não corre risco da adrenalina subir, perder sono nem nada, né? Até pelo valor, digamos assim, do jogo, não tem muito peso do ponto de vista, né, de emoção, né, doutor Ivan? Então
1: não,
0: é tranquilo.
1: Não.
0: É light. E o senhor acha que o Igor Thiago entra no ataque da Seleção Brasileira? Ele é o centroavantão, né, doutor Ivan?
1: Daqueles centroavantão, segundo a imprensa que está lá cobrindo, eu olhei os vários canais hoje, para a gente comentar aqui, ele vai ter a oportunidade de entrar como titular.
0: Ah, que bacana.
1: É, o Rafinha, o Vini, ele, né? E pode entrar também o Danilo, que é meio de campo, para fazer um teste lá. Mas ele já tem um time, na semana que vem nós vamos dissecar muito isso aqui. Já tem um time, né, Robertão?
0: Ele fala que ainda não tem um time titular,
1: ele já,
0: né,
1: tem, Robertão, já tem, ele já tem.
0: A cabeça dele é certa.
1: Né? A surpresa que eu acho é um centroavantão lá, legítimo, que é o Igor, que eu venho surpreendendo
0: Num
1: amistoso e no outro, né, Roberto?
0: Exato, é o Igor, Thiago. E surgiu onde, doutor Ivan? No Cruzeiro.
1: No seu Cruzeiro, você tá feliz, né?
0: É, mas pelo menos um, né? Que
1: pelo menos um?
0: É, que tem identidade com o Azul Celeste de Minas Gerais, que é o Igor Thiago, que tá aí lá na seleção brasileira. Muito bom, já terminou os trabalhos, né, lá para esse amistoso de amanhã, do Ancelotti. E agora é aguardar, né, Ivan, para ver qual efetivamente vai ser a escalação. Bom, estão especulando ali que é Alisson, Wesley, Marquinhos, Léo Pereira e Douglas Santos.
1: Isso.
0: Casemiro, Bruno Guimarães, Lucas Paquetá e Rafinha. Igor Thiago, conforme o senhor disse. Isso. E o Vini Júnior.
1: E ali no Lucas Paquetá pode aparecer o Danilo.
0: É,
1: então tem essa coisa aí também. Ele volta com o lateral esquerdo. Você sabe que esse lateral jogou no Atlético, né, Alberto?
0: O Bruno?
1: Não, o Douglas Santos.
0: O Douglas Santos.
1: Jogou muitos anos no Galo.
0: O Wesley então, era tem Flamengo, né?
1: Então, Flamengo. Então nós temos lá um Atlético, um cara que jogou no Galo.
0: Que tem
1: pra você não falar que não convocou ninguém, tanto do seu Cruzeiro como do Galo.
0: Então tá bom, hora certa, 18 horas 36 minutos em Teófilo Otoni.
1: O que ele falou, Alberto? É do Cruzeiro. Agora, Roberto, o jogador, o outro zagueiro, falou que tá cansado, por isso que ele não vai entrar amanhã. Vai entrar esse zagueiro do Leandro Brito. Eu não vejo esse zagueiro para ser titular, não, mas não vai, não.
0: Mas o Léo Pereira é assim.
1: O Léo Pereira não é titular, não, porque o menino falou lá, o Ramalho, que tá cansado e tal.
0: O Léo Pereira não é ruim assim.
1: Não, é canhoto, mas a zaga titular, Roberto, é o Marquinhos e o Ramalho.
0: Muito bem, 18 horas 36 minutos, tá aí, portanto, Seleção Brasileira, amanhã tem amistoso pra gente, né, tirar teima amanhã, né, pra ver se o Igor Thiago realmente leva jeito entrando de jogar ali, se o homem tem a senha e tá no melhor momento da vida dele como jogador de futebol, né?
1: Vai fazer gol, Roberto, vai fazer gol.
0: Motivado o homem está, né, Ivan, que ele, como diz o fazendo referência ao filme do ex-presidente, ele é um azarão que chegou na última hora aí.
1: Na última hora.
0: Ninguém imaginava que esse Igor Thiago está na seleção.
1: E deu sorte que machucou, né? O Rodrigo, que era, acho que era um 12º jogador,
0: Estevão,
1: do Ancelotti, e o Estevão. Então ele entrou aí, mas o homem está confiante nele, que ele vai fazer gol. E, Roberto, ele fez gol de cabeça, de pênalti, pé direito, pé esquerdo, e o cara fazer 20 gols, se não me engano, na Premier League, no primeiro ano. Não é brincadeira, não,
0: O homem é bom, o homem espetacular. Hora certa, 18h37. Daqui a pouquinho vamos aqui também especular sobre Brasil, né? Se tem alguma novidade lá de Brasília, o doutor Ivan Santana tem contato
1: direto. Acho que não, né? Todo mundo agora é São João.
0: O doutor Ivan Santana liga lá para os Estados Unidos e conversa diretamente com o Donald Trump, né?
1: O Trump, eu converso com o Trump. O negócio de quem conversa com o Rubio, que é o Leandro Brito.
0: Com
1: o
0: Marco Rubio.
1: Marco Rubio.
0: Ele que não gosta dos...
1: Ele é filho de cubanos.
0: Pois é, mas não gosta do povo do continente sul-americano.
1: Eu não entendo porque ele não gosta de Cuba e não gosta da Venezuela e não gosta do brasileiro.
0: Pois é. E tá uma fofoca isso aí, viu? De tarifa, tarifável.
1: Tarifaço,
0: por aí vai.
1: Porque... Nossa, você está pegando fogo. Mas agora, Roberto, vai dar uma acalmada.
0: Você acha?
1: Porque vai dar, porque todo mundo vai viajar para suas cidades. É São João, né? E aí tem Copa do Mundo. A coisa vai esquentar a partir do dia 20 de julho.
0: Ô, doutor Ivan, mas a fofoca da internet continua hoje mesmo.
1: Ah, bom.
0: Aquele vereador...
1: Teve uma outra aí?
0: É aquele Carlos Bolsonaro xingou Zema tudo de novo. Disse
1: de novo? Ele fez reunido em Belo Horizonte antes de ontem, você não viu, não?
0: Não, mas ele
1: falou... Fizeram as pazes lá, o Flávio com ele.
0: Não, mas...
1: O Flávio.
0: O Flávio, então, mas disse que não dá pra confiar. Porque esse Zema é isso, aquilo outro e
1: soltou os cachorros.
0: Largou a lenha de novo.
1: Vixe, e já em Minas Gerais ainda, a coisa tá clareando. Com o Pacheco, não com o Sereno Candido. O PT vai lançar um candidato e o PSB também vai lançar um candidato. Então vai ter o candidato do partido do Pacheco, o Cleitinho, que pediu 10 dias, você sabe, né?
0: É mesmo.
1: Falou que daqui 10 dias ele define.
0: Uai, rapaz.
1: Tava todo mundo em Belo Horizonte essa semana, você soube, né?
0: Pois é, Clazer.
1: Ademir lá. Gabriel Azevedo aí, ó.
0: Aí tá ele vai ser candidato do
1: do partido do Pacheco.
0: Ah, do PSB.
1: Do PSB.
2: MDB.
1: Ah,
0: MDB, então, né? Mas o Pacheco tá, não está no MDB.
1: PSD, né, Ademir?
0: PSB. Pois é.
1: Ah, tem um ex-promotor famoso em Minas Gerais, que é, pode ser candidato a governador também desse partido aí, né? É primo de Ademir aí, ó. Ademir tá na fita, rapaz. PSD, né?
2: Jabo Soares.
0: Bacana, tá aí as informações
1: políticas. Tá clareando Minas Gerais, Robertão.
0: Quer dizer que Cleitinho pediu 10 dias.
1: 10 dias. Mas ele vai ser candidato.
0: Eu tô desconfiado que ele vai arregar, viu?
1: Vai não, porque ele é do Republicano, você esqueceu?
0: Pois é, doutor.
1: E o irmão dele também é candidato a deputado federal.
0: Mas aí ele
1: e
0: só...
1: o Peterson também é.
0: Peterson, né?
1: Peterson.
0: É aqui de Valadares, Euclides. Peterson da confusão, da máfia, do INSS. Guarde bem esse nome, meu povo! Porque, né, tem que ficar esperto com essa turma aí.
1: Agora, Ademir está aqui nos bastidores. Ele botou uma foto dele novinho, né?
0: Novinho, rapaz.
1: É Photoshop aquilo, na época?
0: Não, na época ele estava...
1: Ele tinha um número?
0: Na época ele estava bonitinho daquele jeito mesmo.
1: É 20, 30, como é que é o número?
0: Ah, não sei, sei que na época... Ele estava novinho, né? O homem estava começando,
1: debutando. Dizer que tinha 28 anos.
0: Ele já tinha sido eleito ali, vereador, né? O homem estava bombando e acabou ficando na primeira suplência, depois assumiu, né? Com 2 anos. Foi 2 anos, Dani? Aí assumiu.
1: Presidente da Câmara, ele foi?
0: É, não, eu digo assim.
1: Ele aumentou os cargos da Câmara, ele falou com o
2: Guedes.
0: Não,
2: aumentei.
0: Não,
1: tô brincando.
0: Naquela época. Aí, tá vendo? Mas ali ele estava novinho, Ivan Santana.
1: Ele estava novinho.
0: Aquela foto ali foi de 90. Faz a. 90, doutor?
1: 90? 90?
0: Se foi 90, há 36 anos atrás. Mas eu acho que teve um erro de matemática.
1: Vamos ver a foto que ele vai colocar agora, que ele é pré-candidato. Nós vamos ver se vai fazer um Photoshop, né? Vamos esperar.
0: Tem foto, mas tem imagem dele novo aí nos arquivos. É o espaço, depois você pega aí. O homem é bom.
1: O Elvis, tem o Elvis, não pediu o Elvis.
0: Tem foto dele dando entrevista lá no IML. Novo.
1: Você tá brincando.
0: Magro, ele botuava a camisa assim.
1: Ele sempre gostou.
0: Até assim, né?
1: Não, olha lá, a camisa dele tá lá.
0: E as mangas fininhas.
1: Não, a camisa sempre é botuada em cima, assim.
0: Mas aí o metabolismo do homem.
1: É porque ele usa gravata invisível.
0: O metabolismo do homem não deixou e ele tá gordinho agora.
1: É verdade.
0: 18 horas 42 minutos é o nosso programa Esporte Migrantes até as 19h15. 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
0: 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Doutor Ivan Santana já colocou no resort dele, na fazenda, no apartamento, nos terrenos aqui na região central, que são muitos. O homem é demais, viu, gente? O homem é demais. 18h43. Olha... Estive no Igor Simões Tower e realmente fiquei impressionado, viu, doutor Ivan?
1: Foi.
0: 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Devido ao grande sucesso do empreendimento, restam pouquíssimas salas disponíveis. 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Você vai falar com o chefão lá, que é ele, Idelfonso Júnior, atleticano apaixonado. O Idelfonso vai ficar 30 dias sem sofrer, né? Porque é Copa do Mundo, se não vai sofrer, que não vai jogar.
1: Bom, é verdade.
0: O Juraci tá ali, Ivan Santana. Boa noite, Robertinho, doutor Ivan. Estamos ouvindo Imigrantes Esporte. Obrigado, doutor Ivan, pela informação. É lá, ó. Juraci do São Cristóvão.
1: Um abraço, Juraci, gente boa demais. Obrigado pela audiência.
0: Juraci, bacana,
1: hein? O homem do São Cristóvão, né, rapaz?
0: É atleticano, gente boa,
1: atleticano,
0: né,
1: mano? Atleticano, gente boa. Vai ser campeão da Sul-Americana, Juraci?
0: Será? Como diz a trend, será? 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Quem tá ouvindo é ele, viu? Doutor Neilano Pimenta mandou um abraço para você.
1: Oh, rapaz, pois é, eu falei, flamenguista, né?
0: Flamenguista apaixonado, viu?
1: Deixa ele, vai sofrer. É. Você falou que o Cruzeiro vai ganhar, você falou.
0: Ué, tem que ganhar, né, Ivan Santana?
1: As duas?
0: É, as duas, as três.
1: Ih, Neilando, você tá arrasado, viu?
0: 18h45. Ô, Brito, vamos. É, aí o Lianco parece que tá indo embora, viu, Ivan? Eu acho que atendendo a seu pedido.
1: Vai com Deus. Não, que dia que você viu isso? Onde é que você... Eu vou correr atrás, vou mandar soltar fogos. Vai com Deus, é homem ruim danado esse Lianco.
0: Oi, Ivan, ele não é aquele tão ruim, né?
1: Não, mas eu não gosto dele, não. Ele é um jogador que você não. É um jogador imprevisível.
0: É.
1: Uá. Uma hora ele é o maior back do mundo, quer sair jogando perto da bola. Outra hora ele só dá pancada. Ah, pelo amor de Deus, tô fora dele, vai embora.
0: Ele começou bem, né, no Galo.
1: Começou.
0: Depois, parece que subiu pra cabeça, né?
1: É.
0: Ele mascarou, rapaz.
1: O cara quer sair jogando, bicho. O cara não tem condição de sair jogando, não, ó. Ele não é nenhum back famoso do mundo aí, não, aí.
0: Pois
1: nenhum,
0: é.
1: Nenhum Gamarra, né?
0: Muito
1: aquele
0: instável.
1: Aquele famosíssimo.
0: Instável.
1: Gamarra não levou um cartão amarelo na Copa do Mundo.
0: Mas o Lúcio também, você lembra do Lúcio?
1: Eu lembro.
0: Também era um zagueirão raçudo, porém não violento.
1: Brito, né, Fantona, tinha um tal de Fantone, como é que era?
0: Fantone é o nosso
1: repórter. Fantone, como é que era, Léo?
0: Fantoura.
1: Um zagueiro, moço, do Vasco da Gama, batia.
0: Isso é 1950, que... doutor Ivan.
1: Não, senhor,
0: nascido.
1: É na época da Rede Globo, da Rádio Globo do Rio de Janeiro.
0: O senhor nasceu em que ano?
1: Nasci em 52. Então... 74 anos bem vividos.
0: Então, eu sou de 73.
1: É Fantone, então... que chamava o cara, Fantone, não sei.
0: Não é Fantoura, não, doutor?
1: Não, eu vou saber, que zagueiro antigo... Do... Ah. É remédio.
0: Não, amor, tem biotônico Fantone.
1: É Fantone, não é não? É o mesmo nome de Fantone, nosso colega,
0: não
1: é não?
0: Tá, mas já que o senhor gosta de zoação, na época o senhor já viu falar no biotônico Fantoura?
1: Tomei aquilo, é obrigado a tomar. Meu pai tinha farmácia, tomava aquilo, parecia uma pinga. E o tal de emulsão de Scott? Que tinha um peixe nas costas.
0: É um óleo de baleia, não, né?
1: É um óleo que tinha uma baleia nas costas, aquilo é ruim. Esse biotônico Fantoura eu gostava de tomar porque é como se fosse uma bebida, esse menino. Ah. Agora o outro lá, a emulsão de Scott, tinha um peixe nas costas, não tinha.
0: Pois
1: Leandro
0: é.
1: Brito tomou isso.
0: Mas resolvia ou dava dor de barriga?
1: Resolvia, não era bom, moça, tá doido.
0: É
1: fortificante.
0: E um tal de Jalapa?
1: Já ouvi falar também.
0: Mas o senhor não tomou, não?
1: Não, ainda não, ainda.
0: Jalapa era tipo um remédio natural. Erva não, mas era.
1: Eu tinha um negócio lá que era óleo de rícino, que era um purgante.
0: Óleo de rícino?
1: Acho que é rícino, que os caras tomavam para limpar o intestino e estômago.
0: Aí quase que o cara colocava as tripas para fora.
1: Também.
0: Ivan Santana.
1: Sal de Glauber. Ah. Tinha um que chamava sal de Glauber.
0: Tem sal de
1: eno? Não, sal de Glauber, esse sal, acho que não me é sal. Você tomava para
0: limpar o intestino.
1: Por isso que a pessoa não passava mal antigamente, tomava esses trem tudo. Ah, hoje em dia ninguém toma mais esses trem.
0: Pois é, entrou na onda de tomar tudo industrializado.
1: Pois é.
0: É, rapaz. E... Agora, bom, vamos, 18h48, aqui é bom que a gente fala de tudo.
1: Quando de sobra... tudo.
0: Quando sobra tempo, a gente fala de esporte. Então, eu tava falando do Lianco. A turma lá
1: de
0: Belo Horizonte.
1: Onde você viu isso? Me dê essa notícia boa.
0: Vamos lá, a turma da Itatiaia de Belo Horizonte trazendo informações sobre a provável saída do Lianco do Galo. Igor Simões Tauer, vereador Rony Franco. Alô, Gordinho, tamo junto, hein? 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Solta aí, Britinho.
3: Sobre a possível, a eventual saída do Lianco Não sei se seria o melhor momento para o Lianco, né? Voltando de lesão, precisando ganhar uma sequência, precisando se firmar. Inclusive com a camisa do Atlético, né? Que ele começou muito bem, daí a pouco se perdeu, cartões bobos, né? Alguns lances esse ano, inclusive, muito criticado por parte da torcida também. O Lianco já se mostrou útil, o Lianco já se mostrou importante em outros momentos para o Atlético. E uma lesão de tendão, como explicou o Paulo Azeredo, não é brincadeira, não é fácil. Eu tenho até a impressão que em algum momento, talvez para conter a própria ansiedade do Lianco, ele acabou voltando um pouquinho antes da hora, né? Ia para um banco.
4: Ele comentou sobre isso na entrevista.
3: Ele ia para um banco de reserva, né? Sem necessidade, aí ele acabava não entrando, ali ficava, enfim. Porque o Lianco tem essa questão do emocional também. O Alê, você acha que o Lianco ainda pode ajudar o time do Galo? Ou seria uma boa moeda de negociação para essa janela, Alê?
5: Eu não abriria a mão do Lianco, não. Eu entendo que, evidentemente, ele está muito aquém do que a gente sabe que ele pode jogar. Ele falou sobre isso, acho que é um ponto muito importante, né, dessa história, ele entender que ele está distante do seu melhor momento, mas acredito na recuperação técnica do jogador, acho que tem que ter paciência, porque, como disse o Paulinho, não é uma lesão simples, não é fácil esse retorno, essa recuperação plena, mas acho que potencialmente ele estaria entre os meus preferidos para jogar na zaga do Atlético. Agora, a não ser que alguém falou alguma coisa pro Lianco, falou, olha, aqui vai ser mais difícil, eu não posso prometer essa minutagem que você precisa e tanto quer, então de repente se você for para um outro clube que você tenha a garantia que você vai ser titular, porque eu acho que é natural o Lianco querer jogar, mas ele mostrar serviço para isso, né? E acho que ele poderia, em condições normais, brigar pela titularidade e não é difícil. Eu não acho que são ótimos nomes que o Atlético tem e acho que se o Lianco retomar o que a gente já viu, ele é um titular do Atlético, viu, Tiagão?
0: E, portanto, não está cravado a saída dele, né? Especula-se a saída do homem.
1: Mas eu vou destravar.
0: Pois é, e aí, o que é que vai?
1: Ô, Roberto, eu tive uma notícia ontem, agora foi ontem, foi feriado?
0: Ontem foi feriado, quinta, hoje é sexta.
1: Não. Eu fui no supermercado que está mudando as placas para o BH, notícia para você.
0: Isso, lá no São Jacinto.
1: O Pedrinho vai vir.
0: Ele viria ontem.
1: Pois é, disse que viria ontem lá pro Mineirão.
0: Aí o Elvis Pá falou, oi, doutor Pedrinho, o senhor não vem hoje não, vem o dia que hoje tá feriado aqui, eu quero ficar
1: Elvis
0: de boa.
1: Mudou?
0: Mudou, aí o Pedrinho não veio.
1: Ah, nós temos que ir lá, viu? É. Já mudou a placa ali do grande, do
0: Mineirão, né?
1: Não, do EPA mudou também.
0: EPA aqui na
1: EPA, Luiz não, lá. O EPA grandão. Já tem BH lá. O EPA grandão ali, ó. Na
0: Luiz Boal tem um. Aqui no Simões não, tem. Antigo Simões
1: o
0: tem
1: EPA
0: outro.
1: Grandão da Luiz Boal, da Avenida já mudou, desse Dono Otônio.
0: Ah, você falou grandão.
1: Não, já tem. É o grandão é o maior, não é?
0: É lá na 418.
1: O maior, né? É o da 418.
0: Ele é o maior.
1: Já está com a placa lá.
0: Bacana, bacana.
1: Do seu Cruzeiro.
0: Então, beleza. Breve o Pedrinho Lourenço vai vir aqui. A gente vai perguntar, se tiver oportunidade, perguntar um pouquinho sobre o Cruzeiro.
1: Não,
0: viu?
1: Nós vamos lá, ué.
0: Boa noite, doutor Ivan, doutor e Roberto. Pergunta ao doutor se o pai de Neymar e os passas podem entrar na concentração.
1: Não, não pode. Não, doutor. Tem uma cartilha. É lógico que vai ter um dia lá, assim, aberto aos familiares. Não pode entrar empresário. Não, não pode, que é uma estradinha longa, assim, na cidadezinha pequena. É condados. Desculpa, ela é dividida aqui em estados, né? Lá é condados, né?
0: Certo.
1: Então é um condado que nós estamos lá. Não pode entrar ninguém. Só no empresário não pode, definitivamente, nenhum.
0: Ficar perturbando lá.
1: Não, os familiares podem. No dia que abrir lá, igual abriu ao público, foi aquele treinamento que deu que o menino entrou um pouco ríspido em cima do Endo, que você viu?
0: Sim, foi
1: então,
0: o...
1: Esse dia estava aberto ao público.
0: Certo, certo. Casimiro,
1: agora,
0: né?
1: É Casimiro. Agora, não, aquilo é coisa de treino mesmo. Cara, a galera quer mandar bala mesmo na gente e pega mesmo. O que vai acontecer é que o local lá, Roberto, o local é um local, numa cidadezinha, o centro de treinamento fechado. Não adianta querer ninguém entrar lá para fazer festa, igual tinha antigamente.
0: Muito bem, tem que ter
1: concentração,
0: né, concentração, né, Ivan? E ter regra, né? Tem que ter regra. E o Ancelotti sabe que o caminho para se chegar às conquistas é ter regra e, obviamente, independente se é Neymar, se é Neymin, se é Neymão.
1: Não tem isso, viu,
0: todo
1: Roberto?
0: Mundo respeitar.
1: E até a Copa do Mundo passada você tinha que ganhar 7 partidas. Agora nós temos que ganhar 8.
0: É bom, só uma
1: mais. Não é bom para nós?
0: Só uma mais.
1: Ganhar 8.
0: Lembrando que o Chico Barra aqui da Praça é Nossa vai transmitir os jogos.
1: Eu estarei lá. Terminou o jogo, eu vou convite para ir. Eu vou reservar a minha mesa lá, que eu estarei aí.
0: E eu vou estar lá esperando o senhor para a gente comemorar
1: junto. Se Deus quiser.
0: As vitórias.
1: E o Leandro Brito?
0: Também vai estar com a gente.
1: Ué. Lógico, se o Leandro Brito não tiver, não aí tem.
0: Não tem, ele que manda na
1: praça. E o sócio do Leandro Brito, aquele empresário
0: aí ele
1: lá de Belo Horizonte?
0: Eu acho que também vai estar.
1: Vai estar também?
0: Se o Leandro não tiver, ele manda fechar a praça.
1: Porque ele agora é sócio de um cara em BH, você sabe, né?
0: É demais, o homem está ganhando dinheiro tudo quanto é jeito. Olha, doutor Ivan, o Jacu tá por aqui, ó. Quem? Alô, meus amigos, nós estamos aqui no mato. Rogério Brau, o Jacu, com rádio ligado.
1: E o pai dele, alô, Jacuzão. É Jacuzinho, Jacuzão. Manda o nome do seu pai aí, viu? Eles ficam no meio do mato, deitado lá na rede, igual aquele amigo nosso. Ele fica lá assistindo. Acho que é Fazenda Liberdade. Na Liberdade.
0: É para que lado?
1: É pro lado de... Aqui você vai e passa...
0: Lajinha.
1: Lajinha e entra à direita. Fazendo. Eu já fui lá.
0: Já
1: é o local que você vai. Você tem que passar em cima de um lajedo.
0: Ah, rapaz,
1: você tem que subir no lajedo. Não tem estrada, não.
0: Aí,
1: assim, nesse local é lajedo mesmo.
0: Bacana. Um abraço.
1: É Jacuzinho, Jacuzão. Você apelidou o pai dele, Jacuzão?
0: É, que é pai.
1: Alô, Jacuzinho. Cuidado que eles te matam aí. Tchan, tchan. Jacu, né?
0: É depois da palha, viu? Passa por aqui também, pela estrada
1: sabia.
0: Que vai para Frei Gaspar.
1: Eu já fui por essa estrada de aqui,
0: da Lajinha. Frei Gaspar, você já foi pela BR-116,
1: isso.
0: Né? E entrou lá na Liberdade. Aqui ele vai pela palha, né? Ali
1: depois, você conhece lá?
0: Depois da palha, mais ou menos, né?
1: Aquela região. Bacana, ali. Parabéns. Eu sei que passa em cima de um lajedo.
0: Então, um abraço aí, Jacu, né? O Rogério Bravo e o Jacuzão, que é o pai dele, que depois vai mandar o nome pra gente escrever aqui, falar qual é o nome dele, né? Isso. Jacu, Jacuzão e tem o mais novo, né?
1: Jacuzinho. Leandro Brito te mandou aqui pra falar. Então, quem conhece tá. Leandro Brito? Pô, Leandro Brito, para de mandar mensagem aqui.
0: Então é ele, já cozinho também, tá ligado.
1: É.
0: Vamos lá então, olha, Igor Simon Stauer, um abraço aí, meu amigo. E Delfonso Júnior, não sofre esse mês porque o Galo não joga, né? Esse mês
1: não, ele não senhor, sofre. Você também não vai sofrer.
0: É, nós Ué. Estamos livres de sofrimento com os nossos clubes. Ô, meu parceiro Leandro Brito, quem mais fala pra gente agora? Saída do Kaique, do Cruzeiro e outras informaçõezinhas chegando com os nossos parceiros da Rádio Itatiaia de Belo Horizonte. 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Solta aí, Britinho!
3: Ô, Nath, quando as especulações dão conta de Betis, de Roma, do que se fala envolvendo o garoto Kaique, eu não sei se essa... Com todo respeito a esses clubes, né? Mas não estão na primeira prateleira do futebol europeu. Kaique não tem bola para ser pretendido pelos grandes, pelos maiores da Europa? Ou inicialmente é uma porta interessante, vende aí pro Betis, vende para Roma, o Sevilla também sempre aparece nesse tipo de negociação. O que você pensa aí, Nath?
4: Ô, Thiago, eu acho sim que o Kaique tem bola para chamar a atenção de clubes ainda maiores que estejam disputando aí as principais competições na Europa, mas tudo tem que ser avaliado também com o staff do atleta, até no sentido de um time em que ele tenha mais condição de jogar, né? Tenha mais minutagem, num time em que ele talvez vá para ser de fato titular, onde ele vai ter uma vitrine maior, onde talvez com menos pressão facilite a sua adaptação, né? Então isso tudo depende também do que o atleta, junto com o seu staff, estão vislumbrando aí para o seu futuro. Fato é que o Kaique é muito importante para o Cruzeiro, tem um segundo semestre aí, né, à vista, com Libertadores, com Copa do Brasil, com o Brasileirão. Se o Kaique continua despontando, né, dependendo do que acontece no segundo semestre, o seu valor de mercado sobe e aí ele pode sim, talvez, até chamar mais a atenção de clubes maiores, mas acho que a Europa é um caminho para o Kaique natural, mais cedo ou mais tarde ele estará por lá e acho que o Kaique também vai ser uma peça muito presente no próximo ciclo da seleção brasileira. Já falei isso aqui, eu o teria levado para essa Copa do Mundo, mas entendo os argumentos da inexperiência, dos poucos momentos, né, que teve com a seleção principal para ser observado, mas acho que esse próximo ciclo vai ser um ciclo de um Kaique protagonista, porque tem muita qualidade e acho que inevitavelmente logo mais irá para a Europa. O trunfo do Cruzeiro é justamente não estar precisando do dinheiro, né? Então pode analisar com cautela, com calma, cada proposta e escolher aquela que seja boa para o clube e também para o jogador.
0: Beleza, Nath. Beleza, minha querida. Continua, como sempre, trabalhando bem.
1: É aí, bonitinha, né? Não, é bonitinha. Você acha ela bonitinha? Eu não.
0: Eu não acho ela bonitinha.
1: Eu acho que o óculos dela é muito grande.
0: Eu vou comprar um do Paraguai
1: para ela mais barato. Troca o óculos, meu amor. Troca o óculos. Seu rosto é muito redondinho.
0: Na banca do amigo meu ali
1: mas tem. Mas ela é competente.
0: Demais. Olha, o Jacu, ele tá falando o nome do pai dele,
1: como
0: né?
1: Que chama?
0: Que a gente apelidou de Jacuzão. É Elvino Brau.
1: Oh, Elvino Brau. Um abraço, meu amigo. Obrigado. Pela audiência.
0: Eles são descendentes de alemães, né?
1: Alemães. Irmão? Qual a idade do pai dele? Acho que o pai dele tem uns 90 anos.
0: Não, diz que é 120.
1: Você tá doido.
0: Diz que ele veio na primeira...
1: Na primeira leva dos
0: veio na
1: dos
0: primeira,
1: bandeirantes?
0: Na primeira leva
1: dos alemães. Foi alemães?
0: É, seu Elvino tava na turma lá. Só que seu Elvino, ele é daqueles que comem... É carne de porco, né? É banha de porco, não come óleo de soja... Né? Diz que ele é um cara que gosta mais das comidas naturais, né?
1: Então, ah, é?
0: Ele preservou seu Elvino, então tá com 120 anos, seu Elvino Brau, e curte a nossa programação. Seu Elvino é gente boa, não liga com zoação, né, seu Elvino? Tamo junto e misturado aí, viu, mano velho? É, no futuro próximo aí nós vamos passar por aí pra
1: com
0: gente
1: certeza.
0: Tomar um golinho de café junto, né? Hora certa, 19 horas pontualmente. Ivan Santana, tem mais novidades lá do Brasil? Brasília não, você não quer falar do Brasil, você não, quer falar dos Estados Unidos.
1: Não, mas é porque hoje é um dia meio paradão, né, Robertão? Você não acha? Feriado ontem,
0: é,
1: o Congresso não está funcionando.
0: Não, mas
1: esse todo tá... mundo está para a região lá das suas...
0: São João.
1: São João.
0: É, mas não é Trump, moço. Ele falou que vai aumentar a tarifa, vai diminuir a tarifa, vai voltar atrás.
1: Mas ele vai e volta. É que hoje especula, entrou em né? vigor aquela questão lá do PCC, do Comando Vermelho, viu?
0: É.
1: Ele tá com terroristas, né? Pode vir algumas sanções aí pro Brasil.
0: O povo diz que com essa medida ele não precisa dar satisfação de nada. A CIA pode entrar aqui no Brasil, né?
1: E
0: fazer rapaz, o que quiser.
1: Tô preocupado com o Leandro Brito, esse negócio dele lá. Tarifaço que ele mexeu lá.
0: Danado, não é, não? Viu? Pois é, doutor Ivan Santana. Coisa tá feia. 19 horas, 1 minuto. Vamos ao apoio cultural bem rapidinho. A gente volta trazendo mais algumas informações do esporte no Brasil e no mundo. Lembrando que amanhã tem seleção brasileira, jogo amistoso. Brasil e Egito.
1: E tem outros amistosos correndo aí. A França perdeu.
0: Isso.
1: O Haiti ganhou. O Marrocos ganhou.
0: Você quer falar disso aí também? Não, você só fala.
1: Não, depois nós falamos, né? Que agora é Brasil.
0: Brasil. 19-1. Voltamos já com muito mais pra você.
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0: Beleza, 19 horas, 6 minutos em Teoflotone, sextou, sexta-feira maravilhosa. Lembrando que ontem foi feriado, né, Corpus Christi, ainda tem mais um feriado esse mês, né, doutor Ivan?
1: Tem mais um, né, Robertão?
0: Final do mês.
1: É um feriado municipal, né?
0: Eu acho que é aqui em Belo Horizonte somente.
1: Né? É 29, né?
0: É São Pedro, né?
1: São Pedro, é 29 de
0: junho agora.
1: De junho.
0: É, vai cair numa segunda-feira.
1: Quando eu era pequeno, lá no Pavão, 24 de julho. Não, em Pavão. Barbacena é Leandro Brito que morou lá. Quando eu era pequeno em Pavão, 24 de...
0: Fala, Leandro.
1: 24 de julho era feriado nacional.
0: O São João.
1: São João.
0: Não, mas é... O São João
1: não
0: em
1: é
0: julho.
1: Mais. Em julho. Era feriado nacional quando eu era pequeno. Pois. Sério. Aí acabaram, não sei.
0: Não, nós já temos muito feriado, coloca mais um pra lá.
1: Não é?
0: Vai fazer.
1: Nós temos um, é final do mês, né?
0: É 29. Vai cair numa segunda-feira.
1: É bom, ah.
0: Bom demais. O senhor que é funcionário público, já emenda terça, quarta, quinta.
1: Não, mas eu estou de férias a partir do dia 15. Aí nós vamos estar aqui.
0: Melhor
1: ainda. Aqui com você, trazendo coisas aí de meio-dia.
0: Ficou sabendo que o senhor está indo lá para...
1: Vamos lá para a rádio lá embaixo também, encher dos dois lá, aquela dupla lá.
0: Tô sabendo que você tá indo pra Arraial da Ajuda,
1: é
0: isso mesmo?
1: Tô dó de mim. Leandro Brito não liberou o helicóptero, não?
0: É, o mesmo. Diz que é perto da casa onde é que Flávio tava lá na festa do a festa aí, viu, gente? Desse...
1: Ô dó.
0: Vorcaro tá agarrado, né, doutor Ivan?
1: Ave Maria, desse Vorcaro. Tem 13 celulares. Diz que tem vídeo pra sair do Vorcaro aí que vai arrebentar o Brasil.
0: Um abraço para Douglas, liderança flamenguista, acompanhando a programação.
1: Adô, Douglão?
0: Gente boa.
1: Por que ele não mandou uns vídeos para nós?
0: É que ele perdeu. Ele só manda vídeo quando o Flamengo ganha. Quando
1: não, perde, mas nós raiva. Gostamos de Douglão.
0: É, ele agora é blogueiro, tá fazendo matéria, blog.
1: Ah, é?
0: É.
1: Ele tá fazendo?
0: Tá, matéria, criticando.
1: É, Douglão. Ele. Cuidado com essas eleições que tá vindo aí, Douglão. Cuidado.
0: Dogão agora é um homem que está fazendo matérias de denúncia. Ele é blogueiro.
1: Que dia? Eu não vi nenhuma, não. Mas como é que eu entro lá no canal dele?
0: Não, ele deve mandar para você. Ele sai distribuindo nos grupos aí, né?
1: Douglas, não. Liderança. Então tem que... Cuidado.
0: Dogão agora é um homem que está fazendo matérias de denúncia. Ele é blogueiro.
1: Que dia? Eu não vi nenhuma, não. Mas como é que eu entro lá no canal dele?
0: Não, ele...

0: gosta de ir para a região central.
1: Isso. Já que nós falamos de Copa, Leandro, de amistosos, doutor Ivan Santana.
0: Ah, é, Roberto.
1: A Suécia empatou anteontem, né? Dia 4, é isso?
0: Com a Grécia, Roberto.
1: Anteontem não. Ontem, doutor Ivan Santana. Suécia e Grécia, 2-2. Espanha, Iraque, 1-1.
0: É um resultado meio estranho aí, viu, Roberto?
1: França, 1. Costa do Marfim, 2. E esse?
0: O que que Leandro Brito tá indo? Hein? Costa do Marfim foi bom, foi bom.
1: Bom.
0: É um bom time.
1: Derrotou a França.
0: Pois é, e a França caiu no ranking da FIFA por causa dessa derrota.
1: Então pronto.
0: A Argentina agora é a primeira colocada no ranking.
1: O Brasil com aquela goleada.
0: Mas a França é muito forte. Aquela goleada aí que rebaixou mais ainda, que o Guatemala é muito ruim. Nós vamos mostrar o ranking aqui. Acho que nós estamos sexto ou quinto, né, Roberto?
1: República Tcheca 3, Guatemala 1. Né?
0: Essa Guatemala também, vou dizer, você viu?
1: E México 5.
0: Apanha de todo mundo, né?
1: México 5, Sérvia 1.
0: É, foi boa a vitória do México. Esse México vai surpreender aí, viu?
1: Beleza, mas lembrando que o Brasil jogou foi com o Panamá, né, doutor Ivan?
0: Foi com o Panamá?
1: Panamá.
0: Mas o Panamá tá apanhando todo mundo, a Guatemala.
1: Também, né?
0: É, ué.
1: Tá todo mundo
0: agora
1: apanhando.
0: Agora, na semana que vem, Roberto, nós vamos trazer aqui os possíveis adversários do Brasil, ele sendo primeiro. E nós vamos falar aqui três países que são fortes se o Brasil passar para a segunda fase.
1: É.
0: E se os outros times lá forem segundo colocado. Se for primeiro, nós vamos fugindo.
1: Muito bem, doutor Ivan Santana. Nos detalhes da Copa do Mundo 2026, o bicho vai pegar. Agora que o povo começou a entrar no clima, pinta uma rua ali.
0: Essa semana,
1: um
0: né, Roberto?
1: Um escadão de lá.
0: Nós já temos alguma reportagem? Vamos fazer semana que vem?
1: Tem
0: uma Leandro Brito, vamos fazer aí, semana que vem.
1: O João Doido, né? Mais conhecido como João Teixeira, mais conhecido como João Doido, ele fez uma lá no Novo Horizonte, Brito. Se você conseguisse aí...
0: Tá? Ah, parece que eu ouvi falar isso. Mas eu e Léo, Roberto, semana que vem nós vamos lá na praça.
1: Na praça.
0: Trazer tanto aqui pro nosso programa aqui, como pro seu jornal também.
1: Beleza.
0: Ouvir as pessoas, taxistas. A galera já falou, que dia que você vai vir aqui? Eu falei, calma. Leandro Brito, eu vou pegar o Leandro Brito. Semana que vem.
1: Tudo é Leandro Brito, tá bom. Então, semana que vem, se Deus quiser, a gente vai mostrar muitas matérias aí, né, da galera já no clima. Lembrando, viu, você que tá ouvindo aí, Chico's Bar, aqui, a Praça
0: é
1: Nossa.
0: É?
1: Em frente à nossa rede de imigrantes, os jogos serão transmitidos num telão.
0: E após os jogos vai ter também?
1: Após os jogos tem o terceiro tempo, né?
0: O terceiro tempo seria o Brasil ganhando, vai ter voz violão, como é que seria?
1: Isso, voz violão, a galera tomando aquela aguinha que o passarinho não bebe.
0: Que isso!
1: Né? Enfim, é que é bom demais, um clima bem familiar, bem bacana. Chico's Bar aqui, Praça é Nossa. 19 horas, 11 minutinhos. Ô, meu parceiro Leandro Brito.
0: Vambora, né?
1: Já não apagar as luzes, vambora, né?
0: Vamos que hoje sextou, né, Roberto?
1: Sextou. Doutor Ivan, o Flávio pede ao STF que declare Moraes suspeito para julgar Vorkar.
0: Nossa
1: o
0: senhora.
1: O Flávio tá muito imoral para estar pedindo nada, não, mas tá pedindo, né?
0: É, mas o cara que tá pegando um pé mesmo do Vorkar é o ministro lá que foi indicado pelo ex-presidente, o Mendonça, ex-presidente Bolsonaro.
1: É que é um ministro terrivelmente evangélico.
0: Injustamente.
1: Né? Mas é um cara que está trabalhando bem, o Mendonça.
0: Não, ele tá sendo legal aí, viu?
1: Muito bom, o Mendonça está trabalhando bem, bacana. E só para fechar aqui, dólar sobe e fecha a 5,15 no maior nível em 2 meses.
0: Tá vendo essa confusão aí de taxas, não sei o quê, Estados Unidos, Brasil. O Leandro Brito, quando sobe o dólar, ele ganha muito dinheiro.
1: É, ele é estrategista, né?
0: É.
1: E pra finalizar, olha, 49 morrem de sede.
0: Que isso?
1: Lá no deserto do Saara, após pane em caminhão.
0: Pois é, Alberto, mas peraí, se sabe que tá no deserto, os caras têm que levar água, né, Alberto?
1: Pois é, mas o caminhão deu pane, né?
0: Né, Léo?
1: Eu não... Mas curioso essa matéria. É uma pena, né? Doutor Ivan Santana, vamos embora então?
0: Vamos embora, Roberto. Sextou. Um abraço para você, para sua família. Bom final de semana. Um abraço para o Leandro Brito, esse monstro sagrado, o homem que está no caminho certo da vida aí. Leandro Brito, rumo na cama, Nestor. Até segunda. Ame mais, abrace mais, beije mais. Boa noite, Roberto Gomes.
1: Beleza, doutor Ivan Santana, meu parceiro Leandro Brito, valeu aí pelos trabalhos nos bastidores. Rômulo Lancama, nosso diretor administrativo, Nestor de Melo Marques em Belo Horizonte, acompanhando tudo virtualmente, agradecendo aqui aos nossos parceiros patrocinadores, Igor Simões Tauer, valeu, Idelfonso Júnior, vereador Rony Franco, Teoflotone, Pensar Teoflotone em primeiro lugar, Alfonipac, Câmara Municipal de Teoflotone, Celtec Energia Solar, agradecendo aí ao Jomar.

0: Brito e também ele, Pedro Alves, que não é o Cabral, viu?
1: Não é?
0: Acompanhando a nossa programação. Valeu, gente, um abraço e até segunda.
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0: 7:18.
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7:32. 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

0: 7:47.
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0: 7h58.
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1: 8:15.
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1: 8:30.
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